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13: 10 e 9.

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2: 10:37.

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Meu Pai, agora que as vozes silenciaram e os clamores se apagaram, aqui a minha alma se eleva para Ti para dizer: creio em Ti, espero em Ti, amo-Te com todas as minhas forças. Glória a Ti, Senhor. Deposito em Tuas mãos a fadiga e a luta, as alegrias e desencantos deste dia que ficou para trás. Se os nervos me traíram, se os impulsos egoístas me dominaram, se dei lugar ao rancor ou à tristeza, perdão, Senhor. Tende piedade de mim. Se fui infiel, se pronunciei palavras vãs, se me deixei levar pela impaciência, se fui um espinho para alguém, perdão, Senhor. Nesta noite, não quero me entregar ao sono sem sentir sobre a minha alma a segurança de Tua misericórdia inteiramente gratuita, Senhor. Eu Te agradeço, meu Pai, porque foste a sombra seca que me cobriu durante todo este dia. Senhor, em redor de mim tudo já é silêncio e calma. Envia-me o anjo da paz. Relaxa os meus nervos. Sossega o meu espírito. Solta as minhas tensões. Inunda meu ser de silêncio e de serenidade. Vela por mim, Pai querido, enquanto me entrego confiante ao sono, como uma criança que dorme feliz, protegida em Teus braços. Em Teu nome, Senhor, descansarei tranquilo. Assim seja.

0: fruto do vosso ventre, Jesus.
1: Santa Maria, Mãe de Deus, rogai por nós, pecadores, agora e na hora de nossa morte. Amém.
0: Ave Maria, cheia de graça, o Senhor é convosco. Bendita sois vós entre as mulheres, bendito o fruto do vosso ventre, Jesus.
1: Santa Maria, Mãe de Deus, rogai por nós, pecadores, agora e na hora de nossa morte. Amém.
0: Ave Maria, cheia de graça, o Senhor é convosco. Bendita sois vós entre as mulheres, bendito o fruto do vosso ventre, Jesus.
1: Santa Maria, Mãe de Deus, rogai por nós, pecadores, agora e na hora de nossa morte. Amém.
0: Ave Maria, cheia de graça, o Senhor é convosco. Bendita sois vós entre as mulheres, bendito o fruto do vosso ventre, Jesus.
1: Santa Maria, Mãe de Deus, rogai por nós, pecadores, agora e na hora de nossa morte. Amém.
0: Glória ao Pai, ao Filho e ao Espírito Santo.
1: Como era no princípio, agora e sempre. Amém.
0: Ó meu Jesus,
1: perdoai e livrai do fogo do inferno, levai as almas todas para o céu e socorrei principalmente aquelas que mais precisam da vossa infinita misericórdia.
0: Ó Maria concebida sem pecado,
1: rogai a Deus por nós e recorremos a vós, por todos quantos não recorrem a vós, especialmente pelos inimigos da Santa Igreja e por todos quantos são a vós recomendados.
0: Deus abençoe minha filha, hoje e sempre. Salve Regina, Mater Misericordiae, Vita Dulcedo, Espes nostra salve. Ad te clamamus, exules filii Eve, ad te suspiramus, gementes et flentes, in lacrimarum valle. Eia ergo, advocata nostra, illos tuos, misericordes oculos, ad nos converte. Et Iesum, benedictum fructum ventris tui, nobis post hoc exilium ostende. Hol clemens, pia, o dulcis Virgo Maria. Rogai por nós, Santa Mãe de Deus,
2: para que sejamos dignos das promessas de Cristo.
0: Podemos abençoar a água, em nome do Pai, do Filho e do Espírito Santo. A nossa proteção está no nome do Senhor,
2: que fez o céu e a terra.
0: O Senhor esteja convosco.
2: Ele está no meio de nós.
0: Senhor, vos pedimos que abençoe esta água, que agora vamos tomar no vosso santo nome. Dá, Senhor, esta água uma energia que refaça em nós as forças físicas, mentais e espirituais. Dá, Senhor, esta água abençoada o poder de afastar de nós a angústia, o medo, vazio, solidão, depressão, mágoas, doenças, desânimos. E aumentai, Senhor, em nós, com esta água abençoada, a serenidade interior, a alegria do espírito, a paz do coração. Senhor, dai-nos novo vigor físico, mental e espiritual, nova coragem, muita luz e esperança. E abençoai todas as pessoas que vivem conosco, que vivem no nosso coração, todas as pessoas representadas pelas fotos, documentos, pedidos, objetos. Senhor, abençoai nosso trabalho, os instrumentos de trabalho, roupa que usamos, objeto do nosso uso. Dá trabalho, Senhor, para quem não tem. E abençoai nosso alimento que nunca falte. Abençoai, Senhor, nossos remédios, Senhor, abençoe a nossa saúde física, mental e espiritual. Dá-nos força, coragem, luz, amor, proteção para viver a nossa fé, a caridade e a esperança. Em nome do Pai, do Filho e do Espírito Santo.
2: Amém.
0: Beba!

0: Agradeço a todos vocês, Piugio Brasil.
1: Obrigado.
0: Renato, Salete, Vânia, Enivaldo. E quero novamente agradecer as pessoas que tiveram comigo: José Barros, Terezinha, Emerson, Ivanice, Rafael, Aline, Frei França, da Basílica Nossa Senhora da Penha. Quero agradecer muito de novo, carecidamente, o Carlão e a Bené, que estiveram todo o tempo ao serviço da gente. Muito obrigado a vocês que estão aqui com a gente agora. Que Deus dê uma noite abençoada. E vamos ouvir agora a mensagem, certo? Consagrados à Imaculada, para conquistar o mundo inteiro a Cristo, sob a proteção e a mediação dela.
2: Salve Maria Imaculada. Obrigado por você caminhar conosco na milícia da Imaculada. Este é um caminho exigente, mas também belo e necessário. O próprio Jesus nos confiou esta missão quando disse: "Ide pelo mundo inteiro, fazei discípulos entre todos os povos." Ainda são muitos aqueles que não conhecem Jesus. Ele é o único caminho, verdade e vida. Por isso, anunciar seu amor é uma urgência, é uma necessidade, pois somente nele encontramos a salvação. São Maximiliano Kolbe, o fundador da Milícia da Imaculada, acolheu o chamado de Jesus pelas mãos da Virgem Santíssima. Somos chamados a colaborar para que cada vez mais corações pertençam a Jesus. Você está colaborando com a construção do Reino de Deus, sob a proteção da Imaculada. É uma aventura maravilhosa. Vamos continuar oferecendo nossa vida para que a vontade de Deus se realize e seu reino de amor aconteça entre nós. Maria é a mãe que está junto de seus filhos, sem limites ou distâncias. Caminhe com ela, confie em sua proteção materna. Deixe-se conduzir por suas mãos e procure realizar aquilo que mais alegra o seu coração imaculado, que é fazer com que todos os corações pertençam ao seu Filho Jesus Cristo. Ela escolheu você para esta missão. Renovemos, portanto, ela a nossa consagração.
0: Virgem Imaculada, minha Mãe Maria, eu renovo hoje e sempre a consagração de todo o meu ser, para que disponhais de mim para o bem de todos. Somente peço que eu possa, minha Rainha e Mãe da Igreja, cooperar fielmente com a vossa missão de construir o reino do vosso Filho Jesus no mundo. Para isso vos ofereço minhas orações, sacrifícios e ações. Ó Maria, concebida sem pecado, rogai por nós que recorremos a vós, e por todos quantos não recorrem a vós, especialmente pelos inimigos da Santa Igreja, e por todos quantos são a vós recomendados. Pela intercessão da Virgem Imaculada, nossa Mãe, de São Maximiliano Kolbe, São Padre Pio, do São Arcanjo Gabriel, Miguel, Rafael, abençoe-vos o Deus Todo-Poderoso, Pai, Filho e Espírito Santo.
3: Amém.
0: Amanhã, festa dos arcanjos, viu? Miguel, Gabriel e Rafael. Tenham toda uma noite linda, maravilhosa, no coração de Jesus, Nossa Senhora.
1: Salve Maria Imaculada.
3: Salve Maria Imaculada.
4: Salve Maria Imaculada, agradecemos a participação do Frei Sebastião Benito Coalho, frade menor conventual e guardião internacional do carisma da Milícia da Imaculada. Agradecemos a Salete, o Nivaldo, a Vânia Maria, todos que rezaram conosco, muito obrigado. E a gente segue com o programa Igreja no Rádio. Música.

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2: Agora 23 horas 12 minutos, 23:12 pelo horário de Brasília. Convidamos a todos que estão em sintonia a continuar em oração, unido em oração agora através da novena de São Francisco de Assis. Vamos ouvir.

Sejam bem-vindos à nossa novena em honra a São Francisco de Assis. Rezemos, pedindo para que, inspirados pelo pobrezinho de Assis, possamos viver a verdadeira alegria em nossa vida cristã. Em nome do Pai, do Filho e do Espírito Santo. Amém. Irmãos e irmãs, que essa novena promova a comunhão dos santos, nos comprometa a vivermos como igreja, na unidade, trazendo o desejo ardente de buscarmos a santidade, pois o Senhor disse: sede santos, como vosso Pai é santo.

0: Francisco de Assis.
1: E nesse quarto dia da nossa novena, temos como tema São Francisco, apóstolo do amor. Quão felizes e benditos são aqueles que amam o Senhor com todo o coração, com toda a alma, com toda a mente e com todas as forças, e ao próximo como a si mesmo. Felizes os que assim perseveram, porque sobre eles repousará o Espírito e neles Deus fará morada. Francisco ama tudo e a todos. Por isso também ele vai entoar o cântico das criaturas, uma visão de sua espiritualidade, uma visão da beleza de ser esse apóstolo do amor. Em tudo ele louva e glorifica a Deus. No encontro com o outro, no encontro com o sultão, uma outra pessoa que tinha uma outra religião, também ele percebe essa beleza de Deus. Por isso Francisco é apóstolo do amor, porque por onde ele vai, ele leva esse amor de um Deus crucificado que se abaixa e vem a todos. Seguir Jesus Cristo é levar esse amor. Ser discípulo missionário de Jesus é levar essa experiência de fraternidade a todas as pessoas, porque o amor nos tocou e por isso nós também queremos manifestar esse amor a todas as pessoas.
0: Onipotente e bom Senhor, a Ti a honra, glória e louvor. Todas as bênçãos de Ti nos vêm e todo o povo Te diz amém.
1: E nesse instante, rezamos então a oração a São Francisco, escrito pelo nosso querido Papa São

0: João Paulo II. Ó São Francisco, estigmatizado no Monte Alverne, o mundo tem saudade de ti. Qual imagem de Jesus crucificado? Tem necessidade do teu coração aberto para Deus e para o homem, dos teus pés descalços e feridos, das tuas mãos transpassadas e implorantes. Tem saudade da tua voz fraca, mas forte, pelo poder do Evangelho.
1: Ajuda, Francisco, os homens e as mulheres de hoje a reconhecerem o mal do pecado e a procurarem a sua purificação na penitência. Ajuda-os a libertarem-se das próprias estruturas do pecado que oprimem a sociedade de hoje. Reaviva na consciência dos governantes a urgência da paz entre as nações e entre os povos. Infunda nos jovens o teu vigor de vida, capaz de contrastar as insídias das múltiplas culturas de morte. Aos ofendidos por toda espécie de maldade, comunica, Francisco, a tua alegria de saber perdoar. A todos os crucificados pelo sofrimento, pela fome e pela guerra, reabra as portas da esperança. Amém.
0: Que o Senhor nos abençoe e nos guarde, em nome do Pai, do Filho e do Espírito Santo. Amém.

0: oremos. Pai nosso que estais no céu, santificado seja o vosso nome, venha a nós o vosso reino, seja feita a vossa vontade, assim na terra como no céu.
1: O pão nosso de cada dia nos dai hoje, perdoai-nos as nossas ofensas, assim como nós perdoamos a quem nos tem ofendido, e não nos deixeis cair em tentação, mas livrai-nos do mal. Amém.
0: Ave Maria, cheia de graça, o Senhor é convosco. Bendita sois vós entre as mulheres e bendito é o fruto do vosso ventre, Jesus.
1: Santa Maria, Mãe de Deus, rogai por nós, pecadores, agora e na hora de nossa morte. Amém.
0: Ave Maria, cheia de graça, o Senhor é convosco. Bendita sois vós entre as mulheres e bendito é o fruto do vosso ventre, Jesus.
1: Santa Maria, Mãe de Deus, rogai por nós, pecadores, agora e na hora de nossa morte. Amém.
0: Ave Maria, cheia de graça, o Senhor é convosco. Bendita sois vós entre as mulheres e bendito é o fruto do vosso ventre, Jesus.
1: Santa Maria, Mãe de Deus, rogai por nós, pecadores, agora e na hora de nossa morte. Amém.
0: Ave Maria, cheia de graça, o Senhor é convosco. Bendita sois vós entre as mulheres e bendito é o fruto do vosso ventre, Jesus.
1: Santa Maria, Mãe de Deus, rogai por nós, pecadores, agora e na hora de nossa morte. Amém.
0: Ave Maria, cheia de graça, o Senhor é convosco. Bendita sois vós entre as mulheres e bendito é o fruto do vosso ventre, Jesus.
1: Santa Maria, Mãe de Deus, rogai por nós, pecadores, agora e na hora de nossa morte. Amém.
0: Ave Maria, cheia de graça, o Senhor é convosco. Bendita sois vós entre as mulheres e bendito é o fruto do vosso ventre, Jesus.
1: Santa Maria, Mãe de Deus, rogai por nós, pecadores, agora e na hora de nossa morte. Amém.
0: Ave Maria, cheia de graça, o Senhor é convosco. Bendita sois vós entre as mulheres e bendito é o fruto do vosso ventre, Jesus.
1: Santa Maria, Mãe de Deus, rogai por nós, pecadores, agora e na hora de nossa morte. Amém.
0: Ave Maria, cheia de graça, o Senhor é convosco. Bendita sois vós entre as mulheres e bendito é o fruto do vosso ventre, Jesus.
1: Santa Maria, Mãe de Deus, rogai por nós, pecadores, agora e na hora de nossa morte. Amém.
0: Ave Maria, cheia de graça, o Senhor é convosco. Bendita sois vós entre as mulheres e bendito é o fruto do vosso ventre, Jesus.
1: Santa Maria, Mãe de Deus, rogai por nós, pecadores, agora e na hora de nossa morte. Amém.
0: Ave Maria, cheia de graça, o Senhor é convosco. Bendita sois vós entre as mulheres e bendito é o fruto do vosso ventre, Jesus.
1: Santa Maria, Mãe de Deus, rogai por nós, pecadores, agora e na hora de nossa morte. Amém.
0: Glória ao Pai, ao Filho e ao Espírito Santo.
2: Como era no princípio, agora e sempre, por todos os séculos dos séculos. Amém.
3: Ó meu Jesus, perdoai-nos, livrai-nos do fogo do inferno, levai as almas todas para o céu e socorrei principalmente as que mais precisarem da vossa misericórdia.
2: No mistério contemplamos a assunção de Nossa Senhora ao céu. Pai nosso que estais nos céus, santificado seja o vosso nome. Venha a nós o vosso reino, seja feita a vossa vontade, assim na terra como no céu.
4: O pão nosso de cada dia nos dai hoje, perdoai-nos as nossas ofensas, assim como nós perdoamos a quem nos tem ofendido. E não nos deixeis cair em tentação, mas livrai-nos do mal. Amém.
2: Ave Maria, cheia de graça, o Senhor é convosco. Bendita sois vós entre as mulheres. E bendito é o fruto do vosso ventre, Jesus.
5: Santa Maria, Mãe de Deus, rogai por nós, pecadores, agora e na hora de nossa morte. Amém.
2: Ave Maria, cheia de graça, o Senhor é convosco. Bendita sois vós entre as mulheres. E bendito é o fruto do vosso ventre, Jesus.
6: Santa Maria, Mãe de Deus, rogai por nós, pecadores, agora e na hora de nossa morte. Amém.
2: Ave Maria, cheia de graça, o Senhor é convosco. Bendita sois vós entre as mulheres. E bendito é o fruto do vosso ventre, Jesus.
7: Santa Maria, Mãe de Deus, rogai por nós, pecadores, agora e na hora de nossa morte. Amém.
2: Ave Maria, cheia de graça, o Senhor é convosco. Bendita sois vós entre as mulheres. E bendito é o fruto do vosso ventre, Jesus.
8: Santa Maria, Mãe de Deus, rogai por nós, pecadores, agora e na hora de nossa morte. Amém.
2: Ave Maria, cheia de graça, o Senhor é convosco. Bendita sois vós entre as mulheres. E bendito é o fruto do vosso ventre, Jesus.
9: Santa Maria, Mãe de Deus, rogai por nós, pecadores, agora e na hora de nossa morte. Amém.
2: Ave Maria, cheia de graça, o Senhor é convosco. Bendita sois vós entre as mulheres. E bendito é o fruto do vosso ventre, Jesus.
10: Santa Maria, Mãe de Deus, rogai por nós, pecadores, agora e na hora de nossa morte. Amém.
2: Ave Maria, cheia de graça, o Senhor é convosco. Bendita sois vós entre as mulheres. e bendito é o fruto do vosso ventre, Jesus.
11: Santa Maria, Mãe de Deus, rogai por nós, pecadores, agora e na hora de nossa morte. Amém.
2: Ave Maria, cheia de graça, o Senhor é convosco. Bendita sois vós entre as mulheres. E bendito é o fruto do vosso ventre, Jesus.
11: Santa Maria, Mãe de Deus, rogai por nós, pecadores, agora e na hora de nossa morte. Amém.
2: Ave Maria, cheia de graça, o Senhor é convosco. Bendita sois vós entre as mulheres. E bendito é o fruto do vosso ventre, Jesus.
11: Santa Maria, Mãe de Deus, rogai por nós, pecadores, agora e na hora de nossa morte. Amém.
2: Ave Maria, cheia de graça, o Senhor é convosco. Bendita sois vós entre as mulheres. E bendito é o fruto do vosso ventre, Jesus.
11: Santa Maria, Mãe de Deus, rogai por nós, pecadores, agora e na hora de nossa morte. Amém.
2: Glória ao Pai, ao Filho e ao Espírito Santo,
11: como era no princípio, agora e sempre, por todos os séculos dos séculos. Amém.
2: Ó meu Jesus,
0: perdoai-nos, livrai-nos do fogo do inferno, levai as almas todas para o céu. E socorrei principalmente as que mais precisarem da vossa misericórdia.
2: Neste quinto mistério, nós contemplamos a coroação de Nossa Senhora como Rainha do Céu e da Terra. E minha gente, eu acredito que o contexto que nós estamos vivendo, né, especialmente aqui no Brasil, mas também além Brasil, não nos permite parar essa experiência de oração. O que é que vocês acham? Então, enquanto o mundo incendeia lá fora e não é o fogo do Espírito Santo, infelizmente, eu convido todos vocês a continuarmos aqui dentro, em oração. De maneira muito particular, até o dia 4 de outubro, rezar. Foi o que o anjo de Portugal disse aos pastorinhos. Para alcançar a paz para a pátria, rezem e ofereçam sacrifícios. Então, a irmã Maria Filomena tem esse convite a fazer, é um desafio. Desafio cada um de vocês. Eu acredito que esta não é uma semana onde nós possamos parar. Irmã Maria Filomena.
0: Hoje, enquanto nós rezávamos essas Ave Marias, muitas vezes eu me vi aqui com a voz embargada diante de tantos testemunhos muito bonitos que nos tocaram nessa madrugada. E nós não precisamos parar aqui. O fim da Quaresma de São Miguel não é o fim da nossa história com Deus, muito pelo contrário. Nós estamos agora mais fortes, mais convencidos do tamanho do poder de Deus e da necessidade da oração. A oração, ela não é uma saída de emergência que eu procuro quando já tentei todas as outras portas. Ela é a minha primeira e única alternativa. E diante disso que estamos vivendo, não resta outra coisa senão dizer que o rosário não pode parar, e devido às circunstâncias que nos movem a rezar, a pedir pela nossa nação, nós vamos manter ainda esse horário às 4 horas da manhã. Vamos intensificar as nossas orações até o dia 4 de outubro e seguir às 4 horas da manhã durante a novena de Nossa Senhora Aparecida, a rainha padroeira do nosso Brasil. Merece a nossa força. Outubro é o mês do rosário. Então nós estaremos aqui durante esses dias, na madrugada, rezando o rosário, porque se tem algo que ficou mais do que comprovado nessa quaresma, é o quanto o rosário tem o poder de transformar as realidades. Transforma o nosso coração, mas também transforma o exterior. Ele transforma e muda o exterior daquilo que está acontecendo. E se está acontecendo coisas difíceis, o que nós precisamos é mais de Deus, não é de menos. Então nós vamos buscar, neste mês de outubro, mais de Deus.
2: Meus queridos, então, está lançado o desafio. O rosário não pode parar. O Padre Pio disse, é a arma. E ele dizia, cada conta desse rosário são como que as balas dessa arma. O rosário não pode parar. Então, eu desafio você de maneira especial, 4 de outubro, até 4 de outubro, amanhã, nós vamos continuar com esse horário às 4 horas da madrugada. Vai ser a nossa oração e o nosso sacrifício. E convide mais pessoas, tantas pessoas que fizeram a quaresma de São Miguel, convide essas pessoas a continuarem rezando o rosário. Fala, olha, o Instituto Rested vai continuar. Nós vamos nos unir em prece, em clamor pelo Brasil. Vamos rezar pelas intenções do coração de Nossa Senhora, para que o plano dela se cumpra. Então, convide Nós vamos continuar, inclusive, até o domingo. Domingo, nós vamos ter o rosário às 4 da manhã. Tá? Domingo, há um exército que estará em oração, em adoração, para que os planos de Nossa Senhora para esta nação se cumpram. Então, reza com confiança esse mistério e vai pedindo a graça a Deus. Fala, Senhor, como um guerreiro de Deus, não me deixa desanimar. Como o Padre Pio, que também rezou pela sua Itália, que intercedeu. O Senhor levantou um exército nesta nação. Como um guerreiro de Deus, não me deixa desanimar e desistir. Pai nosso que estais nos céus, santificado seja o vosso nome. Venha a nós o vosso reino, seja feita a vossa vontade, assim na terra como no céu.
12: O pão nosso de cada dia nos dai hoje, perdoai-nos as nossas ofensas, assim como nós perdoamos a quem nos tem ofendido. E não nos deixeis cair em tentação, mas livrai-nos do mal. Amém.
2: Ave Maria, cheia de graça, o Senhor é convosco. Bendita sois vós entre as mulheres. Bendito é o fruto do vosso ventre, Jesus.
12: Santa Maria, Mãe de Deus, rogai por nós, pecadores, agora e na hora de nossa morte. Amém.
2: Ave Maria, cheia de graça, o Senhor é convosco. Bendita sois vós entre as mulheres. Bendito é o fruto do vosso ventre, Jesus.
12: Santa Maria, Mãe de Deus, rogai por nós, pecadores, agora e na hora de nossa morte. Amém.
2: Ave Maria, cheia de graça, o Senhor é convosco. Bendita sois vós entre as mulheres. E bendito é o fruto do vosso ventre, Jesus.
12: Santa Maria, Mãe de Deus, rogai por nós, pecadores, agora e na hora de nossa morte. Amém.
2: Ave Maria, cheia de graça, o Senhor é convosco. Bendita sois vós entre as mulheres. E bendito é o fruto do vosso ventre, Jesus.
12: Santa Maria, Mãe de Deus, rogai por nós, pecadores, agora e na hora de nossa morte. Amém.
2: Ave Maria, cheia de graça, o Senhor é convosco. Bendita sois vós entre as mulheres. E bendito é o fruto do vosso ventre, Jesus.
12: Santa Maria, Mãe de Deus, rogai por nós, pecadores, agora e na hora de nossa morte. Amém.
2: Ave Maria, cheia de graça, o Senhor é convosco. Bendita sois vós entre as mulheres. E bendito é o fruto do vosso ventre, Jesus.
12: Santa Maria, Mãe de Deus, rogai por nós, pecadores, agora e na hora de nossa morte. Amém.
2: Ave Maria, cheia de graça, o Senhor é convosco. Bendita sois vós entre as mulheres. E bendito é o fruto do vosso ventre, Jesus.
12: Santa Maria, Mãe de Deus, rogai por nós, pecadores, agora e na hora de nossa morte. Amém.
2: Ave Maria, cheia de graça, o Senhor é convosco. Bendita sois vós entre as mulheres. E bendito é o fruto do vosso ventre, Jesus.
12: Santa Maria, Mãe de Deus, rogai por nós, pecadores, agora e na hora de nossa morte. Amém.
2: Ave Maria, cheia de graça, o Senhor é convosco. Bendita sois vós entre as mulheres. E bendito é o fruto do vosso ventre, Jesus.
12: Santa Maria, Mãe de Deus, rogai por nós, pecadores, agora e na hora de nossa morte. Amém.
2: Ave Maria, cheia de graça, o Senhor é convosco. Bendita sois vós entre as mulheres. E bendito é o fruto do vosso ventre, Jesus.
12: Santa Maria, Mãe de Deus, rogai por nós, pecadores, agora e na hora de nossa morte. Amém.
2: Glória ao Pai, ao Filho e ao Espírito Santo.
12: Como era no princípio, agora e sempre, por todos os séculos dos séculos. Amém.
2: Salve, Rainha, Mãe de Misericórdia, vida, doçura, esperança, nossa salve. A vós bradamos, degredados filhos de Eva. A vós suspiramos, gemendo e chorando neste vale de lágrimas. Eia, pois, advogada nossa, esses vossos olhos misericordiosos a nós volvei, e depois deste desterro mostrai-nos Jesus, bendito o fruto do vosso ventre. Ó clemente, ó piedosa, ó doce sempre Virgem Maria, rogai por nós, Santa Mãe de Deus,
12: para que sejamos dignos das promessas de Cristo.
2: E viva Nossa Senhora!
13: Viva!
2: Meus queridos, vamos receber esta bênção do Santíssimo Sacramento. Se você pode, se ajoelha em profunda gratidão por tudo que Deus fez. Mas não para aqui, por tudo que Ele ainda fará. Graças e louvores se deem a todo momento
14: ao Santíssimo e Diviníssimo Sacramento.

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Senhor, no silêncio deste dia que amanhece, venho pedir-te a paz, a sabedoria e a força. Quero hoje, Pai, olhar o mundo com os olhos cheios de amor. Quero ser paciente, compreensivo, manso e prudente. Quero ver além das aparências teus filhos assim como tu mesmo os vê. E deste modo não vê senão o bem em cada um deles. Cerra os meus ouvidos a toda calúnia. Guarda a minha língua de toda maldade, que só de bênção se enche a minha alma. Que eu seja tão bom e tão alegre, que todos aqueles que de mim se aproximem sintam a tua presença. Reveste-me de tua beleza, Senhor, e que no decurso deste dia eu te revele a todos.

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Eita, coisa boa! É o seguinte, bom dia, bom dia, bom dia! Olha, muito bom dia, ouvintes! Agora já são 6 horas mais 5 minutos. 6:05, deixa comigo Thales Tavares até as 7 da manhã. Eu acompanho você, ouvinte, que maravilha, que beleza! Pode ligar e participar então, 037-3521-2400, nosso WhatsApp, 3521-2400 também. Tá no seu trabalho, bom trabalho, ouvinte, tá descansando, um ótimo descanso, tá aí no sítio, na fazenda, tá em todo o Centro-Oeste, Minas, bom dia, bom dia. Manhã de terça-feira, hoje terça-feira já é dia 29 de setembro do ano 2026. Eu falo sempre, ouvinte, agradeça a Deus por tudo, muita paz, muita saúde em sua vida. Tá bom? Tá aniversariando hoje? Parabéns, felicidades, paz, saúde na sua vida, tudo de bom. Hoje a minha filha Noêmia está aniversariando hoje. Noêmia, parabéns para você, viu? Felicidade, muita paz, muita saúde em sua vida, minha filha Noêmia. Deixa eu ver o zap aqui, são vários ouvintes ligando, participando, mandando a sua mensagem, isso é bom demais, com certeza, que maravilha, que beleza. Já são agora 6 horas mais 7 minutos, 6:07, meu amigão, bom dia aí todos aí, alô Simar Saldanha, bom dia Simar Saldanha, grande carpinteiro, né, Simar, o Simar dos móveis, obrigado pela audiência, amigão, obrigado pela sintonia também. Deixa eu ver o zap aqui, alô Gordo, bom dia Gordo, sua mãe Maria Xavier na ressaca, obrigado Gordo pela audiência, amigão, obrigado você pela sintonia, bom dia, bom dia. Meu amigão Jadir, alô Jadir do Bigode na Vila Gontijo, bom dia Jadir, obrigado pela audiência, amigão Jadir do Bigode, tá pedindo João Mineiro e Marciana, ainda ontem chorei de saudade, vai ouvir agora. Alô Iraque, bom dia Iraque, obrigado pela sintonia, amigão. A Selma lá em Dores do Indaiá, bom dia Selma, obrigado pela audiência também, obrigado pela sintonia, viu Selma. Meu amigão Milton, alô Milton da Máfia Azul, bom dia Milton. 6 horas mais 7 minutos agora, segura!

O sucesso já volta. Vamos para um break. Pare. Em seguida, voltaremos com mais sucessos aqui na Nova Veredas FM 89,3.

É isso aí, agora já são 6 horas mais 18 minutos, a hora vai passando, ouvinte, bom dia, 6 horas mais 18, é a sua manhã sertaneja comigo, Thales Tavares, até às 7. Tá aí, música linda, música chonada, hein? Essa música é triste, mas ela é linda também, Sulino Marroeiro, Pai Sem Coração. Antes, o Murilo e Marcelo, Chico Mineiro. E ainda ontem, chorei de saudade, João Mineiro e Marciano. Alô, Dilson, no Engenho do Ribeiro. Bom dia, Dilson, gente boa. Obrigado, Dilson, pessoal do Engenho, sempre ligando e participando, né, Dilson? Obrigado, amigão. Tá pedindo Berrante Madalena com Silveira e Silveirinha, vai ouvir agora. Obrigado pela audiência, Dilson. Abraço também a Cida, alô, Cida, lá em Perdigão. Bom dia, Cida. Tá pedindo Gino e Gênio, Nossa Senhora Aparecida, oferecendo para toda a população, em especial a família de Otávio, goleiro do Cruzeiro, que estreia hoje no Mistoso da Seleção. Obrigado. Daí, Cida de Perdigão. Obrigado você, Cida. Itatiaia tá em peso aí em Perdigão, né, Cida? Obrigado pela sintonia também, tá bom? Alô, Preto. Bom dia, Preto. Na Casa de Carne Samba de Virgens. Obrigado, Preto, pela audiência, amigão. Obrigado, Preto, pela sintonia. O Jadir do Bigode, na Vila Gontijo. Bom dia, Jadir. Tá pedindo Canga do Tempo com Mozart e Mozair. Tocar pra você, Preto, o Homem de Pedra com Trio Alto Astral, tá bom? 6h20.

É isso aí, agora já são 6 horas mais 35 minutos, 6 horas mais 35, bom dia, é a sua manhã sertaneja ouvinte. Comigo, Thales Tavares, até às 7 da manhã, eu acompanho você ouvinte, tá aí, dirigindo Nossa Senhora Aparecida, música linda, música chonada antes, Trio Alto Astral, Homem de Pedra, também música linda com Mozart e Mozair, Canga do Tempo, Berrante, Madalena, Silveira e Silveirinha. Vai ligando e participando, ouvinte, 037-3521-2400, nosso zap 3521-2400 também. Alô, Rosângela, bom dia, Rosângela, grande Rosângela, cozinheira, obrigado pela audiência aqui da Casa Proquial, né, Rosângela, bom dia pra você. Também o maridão Serginho, alô, Serginho Pintor, bom dia, Serginho, obrigado vocês pela audiência, hein, Serginho, obrigado vocês pela sintonia, que maravilha, que beleza. Alô, Edna Aparecida, bom dia, Edna Aparecida. Daqui a pouquinho eu volto com mais Manhã Sertaneja pra você, 6 horas mais 36 minutos.

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1: É isso aí, agora já são 6 horas mais 45 minutos, a hora vai passando, ouvinte, bom dia, 6 horas mais 45, é a sua Manhã Sertaneja comigo, Thales Tavares, até às 7 da manhã. É o seguinte, novena em honra a Santa Terezinha do Menino Jesus. Olha, é o seguinte, tema da novena Santa Terezinha, a pequena via da confiança e do amor. Lema, eu te louvo, ó Pai, porque as revelastes aos pequeninos. Ouvinte, é o seguinte, hoje, terça-feira, dia 29 de setembro, tema no coração do Evangelho, responsável Colégio Farol, celebrante Padre Júnior. Então hoje, às 19 horas, tá bom? Olha, é o seguinte, deixa eu ver direitinho o zap aqui. Alô, Flavinho, bom dia, Flávio. Obrigado, amigão, pela audiência, Flávio. Obrigado você pela sintonia, grande amigo que tá na audiência aí. Obrigado você pela sintonia, Flávio. Bom dia, bom dia. Obrigado pela audiência, viu? Abração para a Edna. Alô, Edna Aparecida, bom dia. Também um maridão aí, obrigado pela audiência. Alô, Magela do Zé do Sulino, bom dia, Magela. Lalado, Lalado, filho Éder, aí no Santa Marta. Obrigado vocês pela audiência, hein? Obrigado você pela sintonia. Abração para a Edna, também o marido José, né, José? Obrigado vocês pela sintonia, tá bom? Abração de Neisson, alô de Neisson, tá pedindo o saudoso, carinhoso Flor Gaúcha, vai ouvir agora. Alô Lourdinha, comadre Zezi, todo o pessoal aí do saudoso, carinhoso, hein? 6h47, segura! Alô Tânia, sua mãe Maria José, bom dia Tânia!

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1: É isso aí, agora já são 6 horas mais 56 minutos. Alô, Cidinha, lá de Santa Gertrude, São Paulo. Bom dia, Cidinha. Obrigado pela audiência, Cidinha. Obrigado pela sintonia, hein? Tá pedindo Colibri com Zé do Rancho e Mariazinha. Segura!

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2: É isso aí, agora já são 6 horas mais 59. Ouvinte, obrigado você que ligou, obrigado você que participou, tá bom? Eu volto amanhã cedinho às 6 da manhã com mais um Manhã Sertaneja. Alô, Nenê da Madebom, bom dia, Nenê. Alô, Aroni, toda a equipe aí da Madebom. Agora tem horário eleitoral, gratuito, depois tem o Jornal da Itatiaia, primeira edição. 8 horas tem o programa Fé e Esperança com o Padre Antônio. 9 horas tem ele, Cláudio Francis. 4:30 tem a Rose Mesquita. 18 horas, Senhora do Ângelos. 18:10 tem o Filho da Bola. 8 horas da noite, nosso amigão Everton Cordeiro. Valeu!

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29: Com mudanças no time, seleção brasileira já está em campo, vencendo a Austrália no segundo amistoso pós-Copa.
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29: 7:26, Jornal da Itatiaia. Hoje é terça-feira, 29 de setembro de 2026. Apresentação, Eustáquio Ramos e Aline Neves. Muito bom dia para você que está com a gente. Estamos ao vivo também no YouTube, no site, no aplicativo da Itatiaia, na Alexa, na TV a cabo e no canal 957 da Parabólica Digital. A partir de agora, toda a rede Itasat reunida para trazer os principais destaques de Minas, do Brasil e do mundo. 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
0: Acidente envolvendo pelo menos uma moto interdita parcialmente a rodovia Fernão Dias, no sentido São Paulo, após o Shopping Partage, em Betim, na região metropolitana, na altura do quilômetro 494. O motorista já enfrenta cerca de 2 quilômetros de congestionamento. Direto da Central de Trânsito Itatiaia EMIV, repórter Isabela Gouveia.
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2: Terça-feira de muito calor em Minas Gerais. A massa de ar quente segue atuando até quarta, deixando grande parte do estado com temperaturas elevadas e tempo seco. A porção sul de Minas, devido ao forte aquecimento, pode registrar tempestades. As temperaturas devem superar os 40 graus em algumas áreas do Triângulo Norte e Noroeste. 688 cidades do estado estão sob alerta de risco de tempestade com rajadas de vento e granizo, segundo o INMET, Instituto Nacional de Meteorologia. Os termômetros variam hoje em Minas Gerais de uma mínima de 15 a máxima de 40 graus. Repórter João Felipe Loli.
3: 7:28. O ministro Luiz Fux do Supremo Tribunal Federal suspende os efeitos da decisão do colega Flávio Dino, que havia derrubado uma determinação do Tribunal Superior Eleitoral sobre publicações que associem o candidato à presidência Flávio Bolsonaro do PL à intenção de retirar de Nossa Senhora Aparecida o título de padroeira do Brasil. Direto da capital federal, o repórter João Pedro Melo tem mais informações ao vivo. Bom dia, João.
4: Oi, Eustáquio, bom dia a você, bom dia a todos que estão nos acompanhando. Pois é, com essa decisão volta a valer a ordem do Tribunal Superior Eleitoral para que as redes sociais retirem conteúdos que afirmem que Flávio Bolsonaro, que a família dele, pretendem retirar Nossa Senhora Aparecida como padroeira do Brasil. Fux determinou que plataformas como o X, o Instagram, Facebook, TikTok e Google reestabeleçam em até 24 horas as decisões que foram tomadas pelo TSE. As empresas também terão que informar à justiça quais medidas foram adotadas e esse descumprimento, caso seja feito, pode resultar em uma multa e até responsabilização. A decisão de Fux atende a um pedido da campanha de Flávio Bolsonaro, apresentado depois que Dino derrubou no domingo a determinação do ministro André Mendonça. Dino tinha entendido que a remoção desses conteúdos poderia atingir a liberdade de expressão e até a liberdade religiosa. Ele também encaminhou a própria decisão para análise do plenário do Supremo. Fux argumentou o seguinte, que a questão já estava sendo analisada pela Justiça Eleitoral e que Flávio Dino acabou atravessando essa decisão, esse processo. Mesmo assim, a liminar de Fux também vai ser submetida ao plenário do STF e agora vai caber então ao ministro Edson Fachin, presidente da corte, marcar um dia, uma data, para que essa questão seja julgada pelo plenário do STF. De Brasília, João Pedro Melo.
27: Agora, a análise do âncora da CNN Brasil, William Bach.
5: Não existe guerra religiosa no Brasil. O que existe é uma guerra literalmente de vida ou morte no topo da pirâmide de poder no Brasil, que está neste momento no STF. Não é uma guerra de fricção, é uma guerra de destruição do adversário. Na superfície, esse combate se dá por argumentos jurídicos, técnicos. Embora seja muito difícil encontrar coerência em juízes que ora atentam contra e depois dizem defender a liberdade de expressão, como é o caso na presente celeuma sobre uma fake news envolvendo Nossa Senhora de Aparecida. A questão de fundo continua sendo a relação de integrantes do Supremo com um vigarista e a captura por eles do Supremo. O que o STF não consegue abordar, pois nesta guerra ainda vai decidir sobre uma questão de ordem, que diz, em palavras bem simples, essa questão diz o seguinte: por quem vamos começar uma investigação se um monte de gente aqui também tomou banho no mar de lama patrocinado por Vorkaro? Nesse contexto que a ala de força dentro do Supremo aposta na reeleição de Lula como fator primordial da própria sobrevivência. É uma aposta de alto risco, pois depende de um pleito, neste momento, indefinido. mas, principalmente, depende de um processo que o Supremo não consegue mais reverter, que é a própria situação de descrédito que a guerra já transferiu também para o Tribunal Superior Eleitoral, fora as insinuações de corrupção atingindo outros tribunais superiores. Essa guerra não termina nas eleições, qualquer seu resultado. A destruição institucional está ainda em curso, com resultados imprevisíveis. Nem dá para falar ainda em reconstrução.
6: Da CNN em São Paulo, William Vac.
29: 7h32 e especialistas avaliam os impactos dessa tensão entre ministros do Supremo Tribunal Federal a poucos dias do maior movimento democrático do país.
7: O professor de Direito Constitucional da UFMG, Emílio Peluso Meyer, explica esse último movimento envolvendo os ministros da corte.
8: Temos posições de ministros individualmente que são muito mais fortes do que posições da própria corte, pensada como instituição, é sempre algo complicado. A corte é um colegiado, a gente espera que a corte reflita, então, busque, né, um entendimento sobre a Constituição Federal, um entendimento sobre a legislação que esteja em compasso com o que o tribunal em si defende, né? Então, pensar a coisa como sendo tão somente dependente de atuações individuais, como foi muito da atuação do ministro Alexandre de Moraes durante todo o processo mais recente, né, de perda da qualidade democrática no Brasil, ou pensar a coisa também mais recentemente em relação às sucessivas decisões que o ministro Flávio Dino tem tomado, bastante decisivas em vários campos, né, é um desafio que é colocado em termos de credibilidade, sim. Então a gente tem que pensar essas questões. Olha, pode ser que a decisão tenha um fundamento de substância, mas é necessário que a gente reflita sobre como a corte tem atuado, se a corte tem feito isso de maneira mais a refletir aquilo que é a posição do colegiado, que é a posição do tribunal e não tão somente a posição de um dos ministros.
7: O professor Fernando Jaime, da Faculdade de Direito da UFMG, avalia os embates dentro do STF.
9: A divergência é manifestação de democracia. Essa é a razão de ser de um Supremo Tribunal Federal constituído por 11 ministros. Se fosse um pensamento hegemônico, um pensamento único, nós não precisaríamos de ter uma corte que trabalha colegiadamente e decide colegiadamente. O que aconteceu, a meu ver, foi uma extrapolação do debate. Nós perdemos o rumo nesse debate, que deixou de ser um debate jurídico para caminhar um campo das ofensas pessoais e tudo. Isso gera um comprometimento muito grave da imagem institucional da Suprema Corte. Quando o espaço, a arena do debate político transborda e o desentendimento é inconciliável, o único caminho que se tem é buscar a tutela jurisdicional, buscar o poder judiciário. Isso faz parte do jogo democrático.
7: Repórter Giovana Meirelles.
30: 7h34, a seguir, Supremo libera acesso a sites da Justiça Eleitoral mesmo sem internet no celular.
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7: Garante internet gratuita para acesso aos sites e aplicativos da Justiça Eleitoral durante as eleições.
8: A decisão é uma resposta ao pedido do Partido Verde para que a internet móvel fosse liberada em todo o país nas 72 horas antes e 24 horas depois de cada turno das eleições.
7: A determinação garante o acesso sem consumo de franquia e sem cobrança exclusivamente aos domínios e aplicativos oficiais da Justiça Eleitoral para usuários de planos pré-pagos que estejam com a franquia esgotada. A Anatel deve enviar um relatório detalhado sobre a execução da medida em até 5 dias úteis após as 24 horas posteriores de cada turno.
8: 7h38.
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8: Na reta final da campanha presidencial, o ex-governador de Minas Gerais, Romeu Zema, é pressionado a desistir da candidatura para apoiar Flávio Bolsonaro. Bom dia, Berta.
10: Bom dia, Aline. Bom dia, Eustáquio. Bom dia, amigos da Itatiaia. Com 1% da intenção de voto nas pesquisas para a presidência da República, o ex-governador Romeu Zema está sob pressão para desistir em apoio ao senador Flávio Bolsonaro. Em vários estados, Romeu Zema foi pressionado a autorizar que candidatos do Novo declarem voto em Flávio Bolsonaro. Mas aqui em Minas, Zema não deu o mesmo sinal verde ao governador Matheus Simões, que, embora preso ao compromisso político com Zema, precisa de tração na reta final para tentar alcançar o segundo turno. Com pouco espaço para pedir votos ao eleitor de centro e à esquerda, Matheus Simões se volta à direita. Ele disputa com o empresário Flávio Rosco e o senador Cleitinho um naco do eleitorado bolsonarista. Os votos do bolsonarismo se dividem na disputa mineira entre Flávio Rosco, que é candidato de Flávio Bolsonaro em Minas, e Cleitinho, que atraiu parte desse eleitorado. Neste momento, Cleitinho lidera, segundo a mais recente pesquisa Real Big Data, divulgada nesta segunda 28, com 38% das intenções de voto, seguido pelo deputado federal Patrus Ananias, com 20%. O ex-prefeito Alexandre Calil registra 9%, Flávio Rosco e Matheus Simões 8% cada. E o ex-presidente da Câmara Municipal, Gabriel Azevedo, tem 5%. Nesta reta final, os candidatos à direita que tentam superar Patrus Ananias e alcançar o segundo turno contra Cleitinho buscam votos na base bolsonarista. Para entrar nesse jogo por um naco desse eleitorado, a campanha de Matheus Simões entende que ele precisa abandonar Romeu Zema. Em Minas, o ex-governador chega a pontuar em algumas pesquisas apenas 2% das intenções de voto para a presidência da República. O candidato do Novo ao Senado, Marco Antônio Supermeno, já declarou apoio a Flávio Bolsonaro. Em política, esse abandono de aliados tem nome, chama-se cristianização. E não tem nada a ver com conversão religiosa. Tem a ver com Cristiano Machado, prefeito de Belo Horizonte, entre 1926 e 1929. Nas eleições presidenciais de 1950, Cristiano Machado concorreu pelo PSD contra Getúlio Vargas, que era do PTB. Quando os aliados do PSD de Cristiano Machado perceberam que a candidatura dele não decolava, migraram para o popular Getúlio Vargas, que acabou eleito. Cristiano Machado, que dá nome a uma avenida na capital mineira, tornou-se base para o verbo e o substantivo cristianizar. Significa a traição ou esvaziamento interno de uma candidatura. Berta Macaron para o Jornal da Itatiaia.
7: 7h41, rápido intervalo. Na volta nós vamos destacar. Furacão chega ao México e provoca inundações.
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1: 7h43.
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1: O México foi atingido por um furacão na madrugada de hoje. Segundo informações do Centro Nacional de Furacões dos Estados Unidos, o fenômeno climático, conhecido como Polo, chegou à costa do país como um furacão de categoria 3 e com ventos de até 175 quilômetros por hora.
3: Com milhares de pessoas atingidas, autoridades locais disponibilizaram quase 200 abrigos temporários com capacidade para mais de 30 mil pessoas. Milhares de militares foram mobilizados no estado para atuar durante a passagem do ciclone.
1: Aulas, atividades marítimas e acesso às praias foram suspensos. Moradores também reforçaram portas e janelas com tábuas e sacos de areia antes da chegada do furacão.
3: 7 horas 44 minutos. Ô, Pedro Abílio, tem mais barbante no jogo da seleção, hein?
4: Agora é barbante deles, Eustáquio. Seleção da Austrália, 29 minutos do primeiro tempo, empate com o zagueiro Sirkatti. Alessandro Sirkatti marca após escanteio. A arbitragem ainda reviu o lance por uma possível falta no goleiro Otávio, mas a seleção da casa empata o jogo. Temos, por enquanto, o mesmo placar do primeiro amistoso na semana passada. Neste momento, 32 do primeiro tempo na Austrália. Brasil 1, Austrália também 1.
3: Valeu, Pedro Abílio. 7h45, no próximo bloco você acompanha. O governo federal adia discussão com clubes de futebol sobre o impacto da proibição das bets.
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6: Quem chega com tudo aqui no Jornal da Itatiaia é a Nath Fiuza. Nath, nesse momento, amistoso da seleção brasileira, mas a situação não tá nada boa não, hein? Bom dia pra você.
7: Pois é, Eustáquio, bom dia para você também, a quem nos acompanha aqui no Jornal da Itatiaia. Por isso eu já aciono ele, Pedro Abílio. Bom dia, informações ao vivo do jogo da seleção.
8: Oi, Nath, bom dia. Neste momento estamos caminhando para os 36 minutos do primeiro tempo em Brisbane e a Austrália vira o jogo. Há pouco a seleção australiana fez um golaço. Metcalf, de fora da área, batendo de canhota, mandou a bola no ângulo esquerdo do gol de Otávio. Seleção brasileira teve minutos de pressão no início do jogo, abriu 1-0 logo com 3 minutos com o lateral Wanderson, mas acabou sofrendo o empate num gol na cobrança de escanteio do Sirkatch. E a seleção australiana em 5 minutos faz 2 gols, confirmando 36 minutos do primeiro tempo na Austrália. Brasil 1, Austrália 2.
7: Tá certo, Pedro Abílio, a gente segue acompanhando esse segundo amistoso do Brasil contra a Austrália, segundo compromisso também da seleção brasileira nesta data FIFA. A gente aproveita agora para atualizar os clubes mineiros. O Cruzeiro segue confiante na chegada do Paulinho como seu novo executivo de futebol. Quem conta mais detalhes sobre essa negociação é o repórter Emerson Pansieri. Bom dia.
9: Bom dia para você, Nath, para quem acompanha o Jornal da Itatiaia, atualizando a situação do Paulinho, diretor que o Cruzeiro deseja contratar do Mirassol. O Paulinho está aguardando a chegada do Juninho Antunes, vice-presidente do Mirassol. Vai acontecer essa chegada no fim de semana, mais precisamente no domingo. Eles vão sentar, vão se reunir e o Paulinho vai mostrar para ele tudo aquilo que o Cruzeiro vem oferecendo e vem colocando como proposta. Resolvida essa situação, o Paulinho estaria pronto para assumir o Cruzeiro. Essa é a ideia. O Cruzeiro não se espantou com as declarações do Paulinho dizendo que não tem nada, que não tem acordo, até porque é muito normal, não admitiria realmente essa conversa, até porque vem trabalhando no Mirassol, no departamento importante do Mirassol, com a confiança também do elenco e da comissão técnica. Nath.
7: Tá certo, Emerson Pansieri, obrigada. O técnico Eduardo Domingues vai preparando o Galo para o desafio de sábado contra o Bragantino. E o treinador argentino ganhou reforços vindos do departamento médico. Não é isso, Cláudio Rezende, conta mais pra gente, bom dia.
10: É, bom dia a você também. Depois do Reinier e do Thiago Borbas, o meio campista Vitor Hugo será o próximo a ser liberado pelos médicos do Galo. Possivelmente já. para o duelo de sábado. Jogo adiado da 21ª rodada, o Galo vai receber o Bragantino pelo Campeonato Brasileiro às 18h30 da noite do próximo sábado. Ainda vão restar no departamento médico titulares importantes como o Everson, o Juan e também o Gustavo Scarpa, que vão precisar de um pouco mais de tempo. O técnico Barba Domingues já planejando aí a estratégia para a sequência de jogos. O Galo vai ter, por exemplo, ali na reta final de outubro, uma semana com jogos clássicos contra o Flamengo no Maracanã, Cruzeiro na Arena MRV pelo Brasileirão e na sequência vai ter que enfrentar o Grêmio, primeiro jogo da semifinal da Copa do Brasil.
7: Tá certo, Cláudio, muito obrigada. 30ª rodada da Série B do Campeonato Brasileiro. Ontem o América tropeçou mais uma vez, perdeu para o Juventude, jogando na Arena Independência, 1-0 para o time de Caxias do Sul. O América segue como penúltimo colocado, tem 17 pontos, são 15 a menos que o Botafogo de Ribeirão Preto, que tem 32 e é, neste momento, o primeiro time fora da zona de rebaixamento. Diferença essa que ainda pode aumentar, já que o Botafogo recebe hoje a Ponte Preta na Arena Santa Cruz, no interior de São Paulo, às 19h30 da noite. É questão aí de tempo para o rebaixamento matemático do América também ser confirmado aí, rebaixamento à Série C. A gente segue acompanhando a seleção brasileira, Pedro Abílio.
8: Neste momento, Nath, 39 minutos do primeiro tempo. Segue o placar em 2 para a Austrália, 1 para o Brasil. Seleção brasileira se perde ao longo da etapa inicial com a vitória parcial da Austrália. Tendência de mexidas do técnico Carlo Ancelotti no intervalo do jogo daqui a pouco. Agora uma falta para a seleção australiana e está saindo o primeiro cartão amarelo do amistoso. É para o Rafinha, camisa 10 e hoje capitão do Brasil. Confirmando, portanto, 39 primeiro tempo. Austrália de virada, 2, Brasil 1.
7: Tá certo, Pedro. As notícias do esporte no Jornal da Itatiaia. Volto com você, Aline Neves. Bom dia.
1: Bom dia, Nath. 7h52.
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1: Nova pesquisa Atlas Bloomberg, divulgada há pouco, mostra que o senador Flávio Bolsonaro do PL aparece numericamente à frente do presidente Lula do PT em um eventual segundo turno nas eleições deste ano, empatados tecnicamente.
12: O candidato do PL registra 47,7% das intenções de voto contra 47,6% do presidente Lula, uma diferença mínima de 0,1 ponto percentual. No confronto contra o ex-governador de Goiás, Ronaldo Caiado, do PSD, o petista Lula vence por 45,9% contra 43,4% de Caiado.
1: Já contra o ex-governador de Minas, Romeu Zema, do Novo, Lula aparece com 47,4% contra 41,2% do político mineiro. Diante do escritor Augusto Cury do Avante, a vantagem é de 46,2% contra 36,1%. Enfrentando Renan Santos do Missão, o presidente marca 46,4% contra 28,9% do oponente.
12: A pesquisa entrevistou 5.005 eleitores entre quarta-feira passada e ontem por meios digitais. A margem de erro do levantamento é de 1 ponto percentual, para mais ou para menos, com intervalo de confiança de 95%.
1: 7h54, o governo federal cancela a reunião marcada para hoje com clubes de futebol para discutir o impacto da proibição das bets para o setor. De volta, o repórter João Pedro Melo tem as informações. João Pedro.
13: Pois é, Aline, o encontro tinha sido marcado pelo Ministério do Esporte para discutir o fortalecimento dos clubes e também do futebol brasileiro. Só que nos bastidores, os dirigentes planejavam esvaziar essa reunião como uma forma de protesto contra a medida provisória assinada pelo presidente Lula, que proíbe a operação e a publicidade das bets aqui no país. As federações também não demonstraram disposição para participar desse encontro. Bom, oficialmente, o que é que diz o Ministério do Esporte? Que a reunião foi cancelada por questões logísticas e que uma data ainda não foi definida para esse encontro. Essa reação dos clubes está relacionada ao peso financeiro das apostas no futebol brasileiro. As casas são patrocinadoras de boa parte dos principais clubes do país e movimentam centenas de milhões de reais em contratos de publicidade. Clubes paulistas, inclusive, já se reuniram para discutir uma atuação conjunta diante dessa medida. Os dirigentes estão avaliando os impactos que o fim dos patrocínios das bets pode provocar nas receitas das equipes. equipes. Essa medida provisória entrou em vigor imediatamente. As casas de aposta têm até o dia 5 de outubro para permitir que os usuários retirem voluntariamente o dinheiro das contas. A partir do dia 6, os sites deverão sair do ar. O governo também discute um programa de crédito para ajudar os clubes e as SAFs a renegociarem as dívidas, mas essa proposta não substitui diretamente o dinheiro que as equipes podem deixar de receber com os patrocínios das bets. A gente vai seguir acompanhando. De Brasília, João Pedro Melo.
6: 4 para as 8.
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6: Ô Rita, o preço do dólar dispara por causa da alta do petróleo e as incertezas com as eleições do Brasil. Bom dia.
14: Bom dia. É juros de lá, é juros de cá, com direito a eleições no Brasil. Vivemos ontem mais um dia tenso. O preço do barril do petróleo subiu no mercado internacional, colaborou com as ações da Petrobras, mas mesmo assim o índice Bovespa acompanhou a tendência global e trabalhou em queda. Em função da alta do petróleo, de novo, a luz quase vermelha de uma inflação global fez com que os juros subissem nos Estados Unidos, a expectativa de uma nova rodada de alta de juros por lá também acendeu essa luz quase vermelha. O dólar subiu perante as principais moedas do mundo, aqui chegou a ser negociado a 5,22, e o que nós tivemos foram as bolsas em queda, um dólar forte em relação às principais moedas e juros em alta no mundo inteiro. Por aqui, o juro mais curto para 2026 fechou apontando aí a Selic a 13,5, que é a mesma aposta contida no relatório de mercado Boletim Focus. Mas os juros mais longos para 2029, por exemplo, o juro chegou a ser negociado de novo acima de 14%. Então, gente, é muita atenção. Donald Trump sinaliza um caminho rumo ao acordo, mas no outro dia muda de ideia e aí cria essa tensão. O problema é que nós estamos num limite de mudança de patamar de preço em nível global, com o petróleo a 100 dólares, com a inflação americana se aproximando de 4%. Então é um custo econômico muito grande desse conflito. E os países emergentes sofrem, porque aqui, por exemplo, a taxa básica de juros, a Selic, pode ter que parar de cair se houver esse processo mais rigoroso de alta nos juros americanos, e temos um problema estrutural chamado fiscal. E sobre esse problema fiscal, o que a gente tem que esperar são as eleições ou o resultado das eleições para a presidência da República. E foi isso que foi dito ontem numa reunião entre economistas em São Paulo e o diretor de política econômica do Banco Central, Paulo Piketty. Os economistas presentes disseram que está difícil fazer projeções para 2027 sem saber qual será o modelo adotado na gestão das contas públicas do fiscal. Rita Mundim, para a Rádio Itatiaia.
6: 1 para as 8. Ô, Pedro Abílio, agora o barbante é nosso, né?
15: Barbante neles, Brasil!
11: Barbante neles!
15: 5 minutos. Primeiro tempo na Austrália. Rafinha de pênalti. Bateu de canhota, canto esquerdo do goleiro. Pênalti cometido pelo capitão Sutar em cima do Danilo, do Botafogo. E o Brasil com Rafinha volta à igualdade no placar. 46 minutos da etapa inicial, vamos a 48 neste primeiro tempo. O amistoso está empatado. Brasil 2, Austrália também 2.
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1: 8 horas, hoje é terça-feira, 29 de setembro de 2026. 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Vamos pro giro.
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14: 8:04. 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
2: Bom dia, meu ouvinte. Que bom, mais uma vez, poder estar me encontrando com você e você comigo também, não é? Pois nós temos uma cumplicidade, uma combinação todos os dias, nosso encontro, e com esse nome bonito que o programa tem, é um nome dinâmico, é o cheio de dinamismo, né? Fé e esperança. Nossa mãe, fé e esperança. Esperança é também temporal. A fé é nas realidades de coisas que transcendem o nosso conhecimento apenas pelos sentidos, mas ambas virtudes são dom de Deus e que nos movem, nos fazem ir em frente. Meu abraço, estamos começando e vamos já ao assunto do dia. Como é bom ver nos candidatos à eleição um bom espírito, a proximidade do povo, o tempo que a pessoa reserva para se apresentar, falar dos seus propósitos, caso eleito, e por isso pede o voto. Eu acho isso bom, só você vendo. Tem assunto, a pessoa tem que assumir responsabilidade, tomar uma posição, manifestar quem é, e não ficar aí apenas, né, esperando a vida acontecer, uma vez que quem sabe faz a hora, não espera acontecer, né? Então esse tempo agora nos desperta. Eu acho muito bom, porque é debatendo as questões, é falando também o que a gente pensa, que encontramos o melhor caminho para o bem de todo mundo. É um tempo muito bonito, muito abençoado até. Agora, tem lá, como hoje, com o celular, com a internet, hoje então, a bagunçar esse processo tão necessário da eleição dos governantes, hoje bagunçar isso ficou fácil. Tanto é que já criaram algumas leis e vão criar outras mais para as mentiras não serem lançadas, né, via internet. E mentira que vai com a de coisa verdadeira e a gente acaba sendo iludido. Mas houve uma questão aí que surgiu agora, que há muito tempo eu até já falava disto. Não sei se é o momento de eu tocar nisso novamente, mas vou tocar com mais clareza no outro momento. É aquela questão da jogatina através da internet, através de aplicativos, as tais de bet, né? Não sei o que são essas três letras, bet, mas é jogo. Jogo online. Não precisa ir no cassino. O cassino está em casa, ali, qualquer hora, na rua, a pessoa joga ali e anda um bocadinho, às vezes ganha, às vezes, né? Então, isso aí é um veneno. É um veneno. Agora deu um tranco aí. Vamos ver como é que fica, né? Mas, por mim, realmente, incentivar o jogo é prejuízo para a sociedade. Uma vez que os donos dessas casas de apostas ou plataformas, né, como dizem, os donos levam dinheirão. Porque a máquina é preparada matematicamente para enriquecer o dono da coisa. E as pessoas ficam naquela ilusão de que vão ganhar. A única ilusão que não é ilusão, mas eu acho também injusta, o injusto processo, é a tal da Mega Sena. Antigamente tinha bilhete de papel também, não é? Não sei se tem ainda, a gente quase não vê falar. Mas a tal da Mega Sena, pelo menos, fatura-se um dinheirão lá, um tanto já é tirado como imposto, portanto, para o governo, mas mesmo assim sobra muito dinheiro. E para mim o mal maior está aí. Primeiramente, não se deveria incentivar jogo de espécie nenhuma. Jogo para dinheiro, aí não. Jogo para brincar, pode. Para brincar. E ele em si dá prazer. O jogo como brinquedo. Jogo. Até o futebol era considerado um modo de brincar. Até o futebol. Mas hoje chegamos com os meios eletrônicos, etc., a esse ponto de só digitando, eu já entro no cassino, faço ali a minha aposta, deposito o dinheiro ali. E aí a máquina vai girar, blá, blá, blá, pronto. Se 1% dos que jogam ganham, um ou dois,

pessoas em casa, até para brincar ou arriscar ganhar alguma coisa, começa a brincar. E se ganha um tantinho, a pessoa acha que pode ganhar um tantão. Vou tentar mais uma vez e pronto. E a pessoa é arrastada no turbilhão do vício. Um vício que aponta para o Deus dinheiro. Para o Deus dinheiro. Aí, enfim, meu ouvinte, ligado com isto, é todo um outro, um sentido para a vida que a sociedade, os governantes, as pessoas todas devem trabalhar na direção de um sentido para a vida e não enganando. Não, mas vota, joga quem quer, não é quem quer. Você sabe disto. Sabe disto. Usa cocaína é quem quer? Usa álcool é quem quer? Num primeiro momento foi um ato do querer. Mas depois, pronto, fica puxado pelo beiço. Puxado pelo beiço. Não é dono de si mais. A tal da dependência, quem já teve alguma ou tem, pode dizer o que é. Torna-se uma espécie de segunda natureza na gente. Eu, uma ocasião, eu dava o meu testemunho. Já aconteceu há muitos anos, não é? Eu percebi que eu estava gostando de bebida alcoólica. Bebida alcoólica, quer dizer, cerveja. E que realmente gosto até hoje, mas eu estava sentindo já que eu estava caminhando para sentir falta. Aí já é o vício. Porque falta não faz. Cerveja não faz falta para ninguém. Nem o vinho, nem a cachaça, nada faz falta. Podemos usar, não é problema, mas chega a ser um ponto em que a gente é dominado. E aí entramos na formação cristã, na formação humana. Formar a pessoa para ser dona de seus impulsos, enquanto possível e naquilo que é possível. A gente disciplinar os impulsos, os apetites, as concupiscências. Aí nós já estamos no campo do cultivo das virtudes. Das virtudes. E se você, ouvinte, se sente dependente de alguma coisa, está viciado, um primeiro procedimento seu é fugir das ocasiões. Fugir. Não brinque com essas coisas, não. Não, só mais hoje, mais uma vez, ou mais uma vez hoje, só hoje, etc. Não brinque. Porque outro dia ainda, na rua, o pessoal reconhece a gente, puxa assunto, pede uma bênção. E ao pedir a bênção, não dá muito tempo para a gente conversar ali, mas geralmente a própria pessoa se antecipa e fala, né, do que ela está passando por causa de vício. As mães, então, o pai também sofre, mas a mãe sofre mais porque ela se julga e realmente talvez seja necessária na vida dos filhos, não só porque os gerou durante 9 meses, mas por toda a índole e aptidões e dons que a mãe, a mulher, tem para com os filhos. Mas a mãe, assim de passagem, padre, me dá uma bênção, e beijou minha mão, inclusive. Eu, né, claro, não vou constrangê-la tirando a mão, entender o que move a pessoa a fazer esse gesto de beijar a mão do padre. Saibamos lidar com isto com serenidade. Não somos majestade, né? Bem sabemos disso. Mas o povo tem essa veneração, esse respeito, e ao pedir a bênção, aquela mãe logo vai soltando. Por quê? Logo lembrou a questão do vício.

casa dela. Geralmente um filho, uma filha. E daquele vício pesado, pesado, aquele da cocaína, que é a que destrói tudo. E junto com cocaína costuma ter também outros componentes para um vício mais abrangente até, né? E mas a virtude cristã, o procedimento cristão e também de libertação humana do vício, uma das atitudes é fugir das ocasiões, evitar o ambiente que proporciona acesso àquilo que causa o transtorno. É uma atitude e é necessária, e não ficar com muitas palavras. É isto e pronto. Eu sempre gosto de citar aquele princípio do AA: evite o primeiro gole. É um princípio, é uma pedagogia também. Evite o primeiro gole. E um corolário disso é: só por hoje eu vou me abster de álcool. Só hoje. Como que me enganando a mim mesmo. Mas hoje eu dou conta. Hoje, um dia só, dou, é. Dou. Pronto. A pessoa pode, por força pessoal, se impor isto. Hoje não. E quando chega amanhã, o amanhã se tornou hoje. Se tornou hoje. Então, mais uma vez. E aí é toda uma pedagogia, um processo, e que tem eficácia. Mas posso apelar ou motivar para o campo da virtude. Virtude é uma força interior, força da alma. Tanto é que a pessoa que quer se libertar de alguma amarra de vício, ela fala: Deus vai me proteger, Deus vai me ajudar. Se Deus quiser, Ele vai me dar força. Isso mostra que a pessoa deseja. Não dá conta ainda, talvez. Quantos falam: eu vou fazer uma promessa, eu vou lá no Padre Libério pedir ao Padre Libério a bênção para eu me livrar da dependência. E assim tem pessoas que rezam para a libertação da dependência de outros. É por aí, ouvinte, é por aí. Porque há muitos procedimentos, né? Mas o fundamental mesmo é a pessoa, no seu interior, desejar se libertar. É no interior da pessoa. Porque não adianta prender a pessoa numa grade, numa jaula, numa cadeia, e lá não dão álcool para ela, então é pronto. Aí ela não vai beber, embora sinta falta. E fica deprimida, e fica violenta. Não basta isto. Porque isso aí não liberta ninguém. Então, este procedimento de isolar, não. A pessoa é que tem que dizer para si mesmo: eu vou me isolar, vou me prender, vou fugir dos ambientes que me levam para isto. Até por um momento de muita firmeza. Firmeza, decisão mesmo, dolorosa até. Mas é por aí. Meu ouvinte, mas nós fazemos tudo isto porque nós temos também, como que vão chamar, outros vícios. Outros vícios. Nós temos o vício do pecado. Tem gente que é viciada em pecar. Já percebeu isso? Por exemplo, os ladrões públicos são viciados. Viciados. O ser humano, ele gosta de pecar. E quem tem o pecado, vamos dizer, do roubo, o pecado da ganância, o pecado da soberba,
Tudo isto é um vício da alma. Um vício da alma. E, portanto, o pecado está acontecendo. Está acontecendo. Não está aí o Brasil lidando com o caso de um escândalo bancário violento? Violento? Mais de 500 bilhões. Bilhões. É muito dinheiro. E a pessoa queria mais. E queria mais. E queria mais. Não para. Até o exemplo que contam do Carequinha, esse que fundou uma denominação aí, e o homem tem mais de não sei quantos bilhões de dólares. Mas ele quer mais. Faturando em nome de Jesus, porque a Bíblia manda. Manda? Não manda, não, mas eles falam que manda. Enfim, meu ouvinte, esses vícios da alma, esses também criam dependência. E aí criam até a condenação. Porque fica prestando culto ao rei dinheiro, ao Deus dinheiro. E o dinheiro gerador de poder. Uma constatação, uma análise até acadêmica que tem sido feita, porque é uma teoria também, a tal da teologia do poder. Não é nem mais só a prosperidade, mas do poder. E isso está bem patente na vida nacional. Grupos religiosos se organizando para alcançar o poder, para estabelecer um regime talibã, mutatis mutandis, né? Mas um regime talibã. O evangelho, Jesus, mas no domínio, com o poder na mão, e portanto combatendo quem não está daquele lado. Então, há um vício da alma. Há um vício da alma. E as pessoas ficam cegas, contaminadas e querendo contaminar todo o corpo social. Isso é um processo histórico? Isso tem acontecido? Tem, na história da humanidade. Esse momento em que Deus toma o lugar do homem. Assim pensam alguns e procuram fazer assim, mas é para mais dominar. Não estão nem a fim de Deus nada. Mas usam o corpus religioso, a Bíblia, algum outro guru que fala que está baseado na Bíblia, usam para continuar nesse vício que desvia a pessoa da sua grandeza. Mas muitos, pela cegueira e pelo atraso mesmo de vida, se comprazem, se satisfazem apenas com o poder temporal. As coisas, tá bom, tá bom, tá bom. É, daqui mais um tempo a pessoa cai em si e vai para o desespero. Dizem que aquele rei da Inglaterra, o Henrique VIII, aquele que mandou matar 3 mulheres, esposas dele, porque ele queria outra, foi ele que chutou o Papa e a Igreja Católica da Inglaterra. Dizem que ele morreu em petição de miséria. Remorsos profundos, além de uma doença, uma gangrena na perna, fedorenta, apodrecendo. E ele era o rei, falava grosso até então, mas uma vida de desespero. Não falo, não cito este acontecimento como que para estar fazendo uma espécie de maldição. Olha o final da sua vida. Não é isto, não. É para que a pessoa possa, em tempo ainda, renovar sua vida. São Paulo, na leitura do domingo atrasado, dizia: modifiquem o modo de pensar e de julgar os outros.
modifiquem. Constatando estava São Paulo que a comunidade para quem ele escrevia, para a qual ele escrevia, estava fora do caminho do Evangelho. Muita briga, muita disputa, muita grandeza, muita vanglória. E São Paulo dá o critério: lide com todo mundo, julgando e aceitando para você mesmo que o outro é mais importante que você. Aí a virtude, aí a pessoa humana fica liberta. Ela pode até morrer em dores por causa mesmo do inesperado, das doenças que vão nos levar desta vida. Mas a dor não será dor. Está unida à paixão de Cristo, à dor de Cristo. Dor que redime, uma vez que a nossa confiança está no nome do Senhor, o Poderoso. Meu ouvinte, você tem algum vício? Tem algum vício? Mas olhe, né? Não precisa ser pessimista, não, mas seja sincero, verdadeiro com você mesmo e constatando os vírus, ou às vezes até já a enfermidade, você procure um especialista. Procure quem possa lhe valer. E este valedor, né? Esse que nos garante é Jesus com o seu evangelho, que nos é dado pela igreja. Aí os vícios somem e o santo aparece.

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2: O Evangelho de Nosso Senhor Jesus Cristo. Lemos hoje um texto do evangelista João, que vai falar, por boca de Jesus, da existência dos anjos. A igreja hoje celebra o dia dos anjos arcanjos, Miguel, Rafael e Gabriel. Vamos ao texto. Evangelista São João, capítulo 1, do versículo 47 ao 51. Naquele tempo, Jesus viu Natanael, que vinha para ele, e comentou: aí vem um israelita de verdade, um homem sem maldade. E Natanael perguntou: de onde me conheces? Jesus respondeu: antes que Filipe te chamasse, enquanto estavas debaixo da figueira, eu te vi. Natanael respondeu: Rabi, tu és o Filho de Deus, tu és o Rei de Israel. Jesus disse: tu crês porque te disse, eu te vi debaixo da figueira? Coisas maiores que essa verás. E Jesus continuou: em verdade, eu vos digo, Natanael, vereis o céu aberto e os anjos de Deus subindo e descendo sobre o Filho do Homem. Até aqui o Evangelho de Jesus. Ouvinte da palavra de Deus, os anjos são seres espirituais. Existem. Não existem na matéria. Existem na glória de Deus e na missão que Deus confia a eles como mensageiros. Os anjos são incontáveis. Incontáveis. Como é que é isto? Aguardemos. A gente gostaria tanto de ter clareza de muita coisa, ter experiência, poder apalpar tanta coisa da fé, né? Mas, por enquanto, não cabe em nós estas sublimidades assim de um modo tão concreto. Mas que elas existem, existem. Porque o próprio Jesus, vejam, fala dos anjos. O próprio Jesus. Então, são seres a serviço de Deus, como nós também, só que nós não somos anjos, nós somos humanos. Não somos angelicais, somos humanos. Deus nos criou. E se Deus criou também alguns outros seres que não nos revelou, pronto, pode. Deus é Deus. Ninguém é conselheiro dele. E nem ninguém vai se atrever a puxar as orelhas de Deus. O senhor está errado, aqui o senhor exagerou, aqui o senhor fez imperfeito. Ninguém vai se arvorar em arguidor de Deus. Por isso que o anjo Miguel, assim, né, visto na Sagrada Escritura, é aquele que defende os petulantes. Defende os petulantes, não. Defende Deus dos petulantes, dos que querem arguir a Deus. Ele ficou simbolicamente com a espada de fogo lá na porta do paraíso, para não deixar o mal entrar. Tomador de conta, Miguel. Miguel. E não precisamos imaginar muito, mas acolher no coração o que Jesus revela e a igreja também ratifica na sua missão de levar em frente a única verdade de fé. Os anjos estão a serviço de Deus. Foi um anjo que falou com Maria que ela fora escolhida para ser a mãe do Verbo ou do Filho unigênito do Pai. Foi um anjo que conduziu Tobias, que no caminho que Deus havia indicado para alcançar as bênçãos da saúde. Foi o anjo Miguel, Gabriel e o Rafael. É aquele que traz as bênçãos de Deus, a cura das enfermidades. Deus pode fazer isto, pois Gabriel foi o mensageiro da boa notícia. O Verbo de Deus vai se encarnar. Maria aceitou. E aconteceu que o Salvador veio ao mundo. Os anjos são, pois, seres espirituais a serviço de Deus. Há também, na catequese e na teologia a respeito dos anjos ou dos seres celestiais, um outro aspecto também, outro tipo de anjo, digamos assim. É o chamado anjo custódio. Já ouviu esta palavra? Anjo custódio? Custódio é o guardador, é o protetor. Custódio. Ah, na igreja nós temos um objeto litúrgico que comumente é chamado de ostensório, não é? Onde se coloca a hóstia consagrada nos dias de adoração pública do Santíssimo Sacramento, aquele objeto tem o nome também de custódia, que guarda, que protege o sacramento ali da Eucaristia. Também nós recebemos a custódia de anjo, alguém que nos protege, nos conduz, nos encaminha no caminho que Deus quer para nós. Diz até, a igreja diz assim, cada um de nós tem um anjo custódio, um zelador. E a oração popular dirigida aos anjos lembra bem isso aí. Você sabe aquela oração, a primeira até que as criancinhas aprendem, dos lábios da mamãe, da madrinha, da vovó, do vovô, quer dizer, dos íntimos, dos que nos amam. Aquela oração, Santo anjo do Senhor, meu zeloso guardador, ó o custódio aí, meu zeloso guardador, se a ti me confiou a piedade divina, quer dizer, Deus nos confiou a um anjo e mandou um anjo tomar conta de nós. Então, se a ti me confiou a piedade divina, Santo anjo do Senhor, me guarda, me proteja, me conduza. Guardar, proteger, conduzir. É o ministério dos anjos. Ah, mas isso aí é coisa de fantasia, é coisa da religião católica e pronto. É, pode até falar assim, porque outros grupos também têm lá suas fantasias, mas não se trata de comparar e pararmos por aí, não. Trata-se de revelação. Ou nós não aceitamos que Jesus é a revelação do Pai para nós. E ele confirma esta doutrina dos anjos, que é do Antigo Testamento. É do Antigo Testamento. Mensageiros. E que não vieram ocupar o lugar de Jesus, não. Como teólogos rasos, né? Implicantes, mas ou em busca de argumentos sibilinos para dizer que o anjo já está aposentado, porque Jesus já veio e acabou, pronto, uai. Precisa de anjo mais não, Jesus é o mediador necessário, e realmente é, mas não se trata de concorrência ou de término da missão querida por Deus ao criar os anjos. Continua do mesmo jeito. Deus age, mandou sim seu filho Jesus, mas não para aposentar os anjos, mas para enriquecer e ampliar, tornar mais perceptível para nós como Deus nos rodeia de suas bênçãos. Como? Como? No mundo da física e também da eletrônica e também da computação, dos aparelhos, né? Robôs e a inteligência artificial, nesse mundo vão surgindo o clareamento de realidades que antes ninguém nem pensava. Assim como na ciência, ou no progresso da ciência, os benefícios vão vindo e o povo fica embevecido, extasiado, assim também, acredito, no campo espiritual religioso. Há maravilhas a serem reveladas a nós, no momento apropriado, porque o próprio Jesus falava disto. Tenho ainda muitas coisas para lhes dizer, mas que vocês não estão em condições de perceber agora. O Espírito Santo que virá sobre vocês é que vai ajudá-los, vai revelar a vocês. Então, há um momento em que a manifestação de Deus à sua criatura humana é algo lá no íntimo. Não é só o externo, cantar hinos a Jesus, proclamar seu evangelho por toda parte e estruturar uma comunidade de culto. Não é só isto, não. Há mais. E para nós, diante disso, que talvez seja um pouco ainda incompreensível, pois estamos bem dentro do mistério. É como o mistério da Eucaristia, do batismo, que nos torna criaturas novas. Então, isso tudo é já percebido, é buscado, mas ainda não está bem palpável. Então, escreve São Paulo, falando da morte, veremos a Deus face a face. Os mistérios estarão patentes para todos nós. E a vida de seguimento de Jesus nos leva para este encantuamento. A gente fica encantuado. Meu Deus, eu queria perceber melhor essas realidades, não dou conta. Sabe o que é que você precisa fazer, ouvinte? É se entregar à ação de Deus em você. Integre-se. Entregue-se, né, a Deus. E seja como criança, sendo moldada. Aí você vira santo. E não é isso que você quer?

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2: Nossas comunicações e avisos. Hoje, encerramento da assim chamada quaresma, ou 40 dias de oração pela intercessão de São Miguel Arcanjo. Hoje, então, é um encerramento. É um acontecimento que se tornou um fenômeno midiático até. Há uma cidade aí até fazendo as estátuas. A imagem, quando é fora da igreja, a gente chama de estátua também. Porque não é para o culto, é para o simbolismo social, cívico, cultural. Então, estão fazendo uma estátua, ou já fizeram, de São Miguel Arcanjo, que é uma coisa majestosa, enorme que só. Lá em Aparecida do Norte também, a prefeitura lá, do acho, município de Roseira, por iniciativa de um arquiteto, fez uma estátua. Aí não é imagem, não. A estátua de Nossa Senhora Aparecida, mais alta que o Cristo Redentor. Acho que tem 49 metros de altura. É também um prédio. É uma arquitetura, né? Está lá, estátua. Então, estão fazendo estátua de São Miguel. Não podemos ir para idolatria. Estatolatria. Respeito para com a estátua, até, por exemplo, aqui no Bom Despacho temos uma estátua bonita do Bené Pião, significativa. Respeite, respeite. Não é imagem, é estátua. Temos estátua do primeiro presidente do Brasil, Teodoro da Fonseca, está lá no Rio de Janeiro, na praça onde foi dado feita a proclamação da República. As estátuas nós respeitamos também. E até lei que pune com cadeia quem desrespeitar as estátuas, porque ela tem um significado. Agora, a imagem já tem um sentido religioso. Religioso. Que muitos falam que é ídolo. Não é ídolo, não. Pode falar que não tem problema. É ignorância ou marcação ou implicância. Né? Mas a imagem lembra as virtudes daquele representado ali, num certo momento, estátua, mas levou para a igreja, aí é imagem. Imagem. Que nos remete ao sobrenatural. A própria igreja, o templo, é uma estátua, é uma imagem que nos remete a Deus. E no caso dos santos, é toda a questão da comunhão entre nós aqui na terra e os que estão na glória. Aí já é coisa do âmbito da Igreja Católica. Ninguém tem que entender isto, senão quem se torna crente. Quem, né, se entrega mesmo ao discipulado de Jesus. Então hoje estamos celebrando uma novena em honra a Santa Teresinha. Ontem eu pude participar, que beleza, casa cheia, todo mundo com serenidade, e Santa Teresinha sendo lembrada como modelo de quem se deixou conduzir por Jesus, como aliás todos os santos. Então hoje nós temos, hoje é terça-feira, não é? É o oitavo dia da novena. Vamos participar. E também lá na Igreja do Rosário, hoje, a Santa Missa, encerrando a quaresma, assim chamada quaresma de São Miguel. Estarei lá, os outros padres estão fazendo um retiro espiritual da diocese, mas eu e Padre Júnior ficamos aqui em Bom Despacho. Já fizemos também nosso retiro no meio do ano. E então hoje vou poder me encontrar com a comunidade, encerrando essa quarentena de tanta bênção para tanta gente. 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Claro que fizeram tanto, e não vão fazer mais, é claro, né, um tanto, mas já está quase tudo sendo vendido para ajuda nas coisas da paróquia, nas coisas da Fundação Nossa Senhora do Bom Despacho, etc. Com a ajuda de todo mundo. Todo mundo é pai da criança. A Fundação Nossa Senhora do Bom Despacho é que é a mantenedora da Rádio Nova Veredas, do memorial da paróquia de Nossa Senhora Bom Despacho. Pertence à Fundação Bom Despacho. E assim nós ajudamos também. Porque as fundações vivem também de ofertas, de arrecadação entre amigos, pessoas outras. Assim terminamos e amanhã novamente o nosso encontro. Que a chuva venha para nós. Já está na hora. Todo mundo aí querendo mais chuva. As plantas estão bonitas, já notou? Todas florindo. Florindo de vez em quando, vou à roça e me encanto. Floriu. Se floriu, vem o fruto. Nossa, que gostosura. Fiquem com Deus. Até amanhã com mais um Fé e Esperança, se Deus quiser.

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9: 9:04.
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4: Bom dia pra você. Tô chegando por aqui no seu rádio. Depois de fazer um descanso merecido na segunda-feira, né? Tá aí de volta por aqui no seu rádio pra gente fazer um programa de excelência, um programa maravilhoso pra você até as 11h30 da manhã. A maior audiência do seu rádio segue com alegria e companhia, porque aqui a gente toca o melhor de tudo pra você e faz uma comunicação super gostosa, super protetora, do jeito que você merece e do jeito que você precisa, tá bom, pessoal? Vamos lá, eu tô aqui. Tô numa boa, tô ligado em você, super segunda-feira, hoje é dia 29 do mês 9, setembro, ano 2026. Um forte abraço pra você, muito obrigado pela companhia, obrigado pelo alto astral, viu? Saiba que é um prazer imenso estar com você, comunicando aqui no rádio e fazendo um programa de excelência a partir de agora até às 11h30 da manhã. Vamos tocar os clássicos da música sertaneja, algumas modas de viola, alguns modões, do jeito que você gosta de ouvir, pra gente fazer um programa gostoso, simpático, um programa pra cima, cheio de alto astral. E é disso que a gente merece, pessoal. Alto astral, Deus no coração acima de tudo, viu? Olha lá, hein? Deus no coração acima de tudo, pessoal. Vamos que vamos! Vamos começar a festa, 9h12. A primeira de hoje, a ficha caiu com Matheus e Cauã.

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0: Hora certa pra você, 9:28, 9:28.
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1: É a nossa programação, melhor do seu rádio. Bom dia pra você ligado, ouvindo meu programa em casa, no sítio, na fazenda, no seu trabalho, onde quer que seja me ouvindo. Muito obrigado pela companhia. Tá aí o Neto Henrique, cantou pra gente Treta no Sonho, ainda João Mineiro, Marciano, João Paulo, Daniel, Mário Fernandes, Léo e Rafael, Matheus e Cauã e muito mais. Tocamos aqui na melhor do seu rádio. Ótimo dia pra você. Muito grato pela companhia, muito grato pela audiência. Você ouvindo a gente em qualquer lugar aí, em qualquer audiência, eu quero te agradecer de coração por estar com Cláudio Francis, viu? Vamos fazer a previsão do tempo para você para hoje. Olha a previsão para hoje, confere comigo, viu? É, tem uma pequena possibilidade de chuva para hoje, tá bom, pessoal? A temperatura mínima é 23 graus. Você sabe quanto que é a máxima, meu amigo? Você sabe quanto que é a máxima? É 36 graus, viu? Pode chegar a 37 no dia de hoje. Então, quer dizer, é um calor absurdo que vai fazer no dia de hoje. Já está fazendo, né, pessoal? É isso aí. Então você fica ligado na temperatura por hoje. 23 na mínima, 36 na máxima, podendo chegar até 37, viu, pessoal? Hoje é dia de São Miguel Arcanjo. Hoje é dia mundial do petróleo. É dia de São Rafael Arcanjo. É dia de São Gabriel Arcanjo também, né? Os três São Miguel, tá bom? É, os três São Miguel. Arcanjo, Arcanjo Rafael, Arcanjo Miguel, não é isso? É, São Gabriel, São Rafael e São Miguel, beleza, pessoal? Hoje é dia também do anunciante, dia internacional de conscientização sobre perda e desperdícios de alimentos. É dia mundial do coração, e o coração você tem que cuidar, né? Porque o coração ele apanha também, né? Nas questões amorosas e tudo mais, né? Então você tem que estar sempre de olho no seu coração, tá bom? Beleza? Então cuide do seu coração, beleza, pessoal? Gente, 9:03, é o meu, é o seu, nosso programa de rádio. 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Em sintonia com a gente, ouvindo o nosso programa em toda a região centro-oeste, Bom Despacho principalmente. Nós queremos agradecer de coração a vocês. 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Oferecimento do programa. Nós vamos seguindo por aqui. 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
7: Voltamos para aquele número 1 do seu rádio. Atenção para a novena. A novena Santa Terezinha de Menino Jesus, tá bom, pessoal? A novena começou dia 21 e a novena vai até o dia 1º de outubro, tá bom? Isso mesmo, você não pode perder. Dia da festa de Santa Terezinha. No dia da festa, traga sua rosa para ser abençoada. Responsáveis, comunidades rurais, Santa Rosa de Lima, Mato Seco, Capivari, Nossa Senhora das Graças, Bom Retiro, Vilaça, Córrego Areado, celebrantes Padre Antônio e também Padre Felipe, tá bom, pessoal? Na Capela das Irmãs de Santa Terezinha, Rua Curitiba, número 127, bairro Ana Rosa, em Bom Despacho, Santa Terezinha, rogai por nós. Amém, pessoal? 9h47, a música não para, vamos seguindo por aqui. Seguindo por aqui no programa Alegria e Companhia, a maior audiência de todo o Centro-Oeste de Minas, Matheus e Cauã, Xande Avião.

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0: Sozinho em Nova York, Christian Ralph, Henrique Juliano, Universo Conspirou, Matheus Fernandes e Xande Avião. Balanço da Rede, bom dia. 4 faltando para as 10 agora.
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Na nossa programação Nova Guerra, cantando pra gente o dia de formatura. Ainda tivemos Cristiane Ralph, Henrique Juliano e Matheus Fernandes. Às 10 horas em ponto agora, pessoal. 10 em ponto. Bom dia pra você. Bom dia pra você ouvindo o programa Alegria e Companhia RH Lanternagem Pinturas, do meu amigo Chacal, viu? 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Fala com o meu amigo Chacal, gente boa toda vida, ouvindo o meu programa, tá bom, Chacal? Grande abraço para você, obrigado pela companhia, viu? É isso mesmo. Se o seu carro estragou a lataria, arranhou, ficou todo estragado a lataria, bateu a moto, tá bom? Pode levar lá que o Chacal vai recuperar, vai deixar seu carro uma pedra de ouro, tá bom, pessoal? 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Tá bom, pessoal? 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Beleza, pessoal? 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Intervalo, eu volto daqui a pouquinho.

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13: 10:09.
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8: 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A música não para por aqui. Vamos seguindo por aqui no Alegria e Companhia. Até as 11h30 da manhã, tocando o melhor de tudo. Meio-dia tem a propaganda eleitoral gratuita. Antes disso, tem para você o Rádio Esportes. Beleza, pessoal? Vamos que vamos. Guilherme Benuto.
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Na nossa programação, Marcelinho de Lima cantando a música Desbeja, ainda The Calling, Things Will Go My Way, ainda Ego Trip Viaja ao Fundo do Ego, Guilherme Santiago na programação, Guilherme Benuto, né, e também Guilherme Santiago, às 10 horas e 32 minutos, Efraim Autopeças Bom Despacho é patrocinador aqui do nosso programa, viu, Nacionais Importados, fala com meu nobre amigo Pedrinho de Souza. 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Daqui a pouquinho a gente volta.

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0: nossa programação, na melhor do seu rádio, Eduardo Costa. Felicidade, que saudade de você. Ainda tivemos Enzo Rabelo, meio caminho andado. Lavana Prado na programação, cobertor Miúza. Ô, gente boa, deixa eu falar da novena em honra a Santa Terezinha do Menino Jesus, tá bom, pessoal? Essa novena começou no dia 21 do mês 9, 21 de setembro, vai até o dia 1º de outubro, tá bom, pessoal? Dia da festa de Santa Terezinha. No dia da festa, traga sua rosa para ser abençoada. Responsáveis, Comunidades Rurais Santa Rosa de Lima, Mato Seco, Capivari, Nossa Senhora das Graças, Bom Retiro, Vilaça, Córrego do Areado, celebrantes Padre Antônio e Padre Felipe, viu? Capelas das Irmãs de Santa Terezinha, Rua Curitiba, número 126, bairro Ana Rosa, Bom Despacho, Santa Terezinha, rogai por nós. Amém, pessoal? É isso mesmo, 10h54, 10 horas e 54 minutos. Deixa eu ver se o Itamar Mairim, que já está na linha, para a gente fazer as informações direto da Assembleia, viu? Alô, Itamar Mairim, que bom dia!
1: Bom dia para você também, meu caro Cláudio Francis. Bom dia para todos de Bom Despacho Região, sintonizados na Nova Veredas FM. Chegando com o nosso destaque desta terça-feira aqui do Legislativo Estadual, direto de Belo Horizonte. Manhã de terça-feira de solzaço e muito calor aqui na capital mineira. Nesse momento nós estamos com 29, aliás, que 29, meu irmão. 29 era antes de você atualizar a página. São 31 graus já de temperatura. Nesse momento, que são 10 horas e 55 minutos, a máxima pode chegar a 34 ou até passar disso. E com essa temperatura altíssima já, a umidade relativa do ar vai despencando, né? Já estamos com 39% somente de umidade relativa do ar. É isso aí, temos que nos proteger do sol e também, né, tomar todos os cuidados aí com a hidratação, sobretudo, né? É isso aí, nosso destaque dessa terça-feira, Cláudio Francis e ouvintes: contextualizar o cenário eleitoral, contribuir para a educação do eleitor e aproximar a população das diferentes realidades de Minas Gerais e dos temas em debate nessas eleições, né? A cobertura especial da TV Assembleia leva informação ao público antes, durante e depois da votação. E os detalhes a gente acompanha agora com o Flávio Júnior.
2: A programação da emissora legislativa conta com conteúdos produzidos especialmente para o período eleitoral. O tema da cobertura é TV Assembleia, eleições com todas as vozes.
3: TV Assembleia, eleições com todas as vozes.
2: Um dos destaques da programação é o Dicionário do Voto. A série explica em vídeos curtos e linguagem simples termos usados no noticiário político, entre eles voto válido, fundo eleitoral e cláusula de barreira. Já a série de Minas às Gerais mostra desafios potenciais de desenvolvimento de 12 regiões de Minas, com informações baseadas em dados do IBGE e da Fundação João Pinheiro. A TV Assembleia também apresenta os candidatos ao governo de Minas. O Mundo Político entrevista os 11 concorrentes ao cargo. Também tem espaço na programação os 16 candidatos ao Senado. Já o videocast Politiza reúne especialistas para analisar ideias comuns sobre saúde, educação e segurança pública e explicar os efeitos delas sobre as políticas públicas. No dia 4 de outubro, primeiro turno das eleições, a cobertura acompanha a votação, a movimentação eleitoral e a apuração dos votos. Depois do pleito, a TV Assembleia continua a cobertura com informações sobre os resultados e os desafios que estarão diante dos eleitos. Todos os conteúdos produzidos especialmente para as eleições 2026 estão disponíveis no portal almg.gov.br.
4: Direito do consumidor.
1: A educação financeira deve começar na infância, garantem os especialistas. Por isso, hábitos simples em casa ajudam a criança a entender o valor do dinheiro e a evitar o consumismo. Coordenador do PROCON Assembleia, Marcelo Barbosa, recomenda o uso do cofrinho.
5: Dê um cofrinho e o incentive a colocar moedas com frequência lá dentro. Explique que o dinheiro só poderá ser retirado quando o objeto estiver cheio e ajude a criança a pensar em alguma coisa que poderá ser comprada com o valor obtido. Essa é a maneira de exemplificar a importância da economia para alcançar determinada meta.
1: A entrevista completa do coordenador do PROCON Assembleia sobre o assunto está disponível no portal almg.gov.br/rádio. Boa terça-feira para você, Cláudio Francis, para todos na sintonia da Nova Veredas FM e até amanhã com outras informações da Assembleia Legislativa de Minas Gerais em Belo Horizonte, Itamar Mairink.
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7: Existe uma teoria que se chama 90-10, onde uma pessoa tem 90% daquilo que você procura em alguém, só que você foca naqueles 10% que falta. Aí você sai pra rua, se aventura e realmente você encontra aqueles 10%, mas não se deu conta que perdeu os 90%.

0: essa porra.
1: Na melhor, sempre Magali Maraíza, 90-10, melhor que imaginei. Ainda tivemos Eduardo Costa, Enzo Rabelo, Lauana Prado, cobertor Miúza. 11 horas e 2 minutos, meu povo querido, povo amado. Um bom dia para você, muito especial. Muito obrigado pela companhia, muito obrigado por ouvir o programa. Vamos juntos até 11h30 da manhã, gente boa, tocando o melhor de tudo. Depois entra o Rádio Esportes, depois dá uma pausa, entra o programa eleitoral gratuito, que vai até meio-dia 25, depois volta de novo o Rádio Esportes, beleza, pessoal? 11h02, bom dia, daqui a pouco eu volto já para a reta final do programa de hoje.

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2: 11:08.
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12: 11h14 agora, fechamos a programação de hoje. Daqui a pouquinho tem para você o Rádio Esportes, a propaganda eleitoral gratuita. Rádio Esportes volta depois, viu? A gente se fala por aqui amanhã, se Deus quiser, por volta das 9 horas, com muita música bacana aqui no rádio. Gente boa, ótimo dia para você, ótima terça-feira. 11h13, 11h14, já mudou.

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pra você, torcedora, torcedor, ligados na Itatiaia, são 11h32. Estamos chegando com o Rádio Esportes desta terça-feira, 29 de setembro de 2026. É, setembro tá indo embora. Ô, Rádio Esportes de hoje tem a produção de Daniele Rodrigues e Rafael Cruz, a coordenação de Alexandre Simões, direção de esportes de Michel Ângelo. A apresentação nesta terça é comigo. E vamos às manchetes e destaques do programa de hoje.

0: Da seleção brasileira. O Brasil ganhou! O Brasil ganhou! Vitória da seleção brasileira! A primeira após a Copa do Mundo. O destaque do Brasa com Wellington Campos.
1: Técnico Carlo Ancelotti diz que está feliz com a vitória do Brasil 4-2 e faz observação quanto à atuação do goleiro Otávio.
0: Cruzeiro, Otávio foi titular no jogo de hoje. Já já você fica sabendo como foi o desempenho dele com a camisa da seleção. Já que falamos do Cruzeiro, manchete do Cruzeirão cabuloso. O destaque do Cruzeiro com Emerson Pancieri.
2: Cruzeiro recusou proposta de time inglês por estreante de hoje na seleção. E aqui na Toca, atacante volta a treinar.
0: O destaque da Europa, lá também tem bola rolando, jogos importantes entre grandes seleções. Correspondente internacional, Renato Paim.
3: Espanha entra em campo em busca de marca histórica. Time de Luis de la Fuente pode alcançar 40 jogos seguidos sem derrota.
0: Campeã do mundo não tá pra brincadeira não, hein? Já já detalhes também dos ótimos jogos lá na Europa. E o Galo, hein? E o Galo tá de olho no sabadão, volta do futebol com o Campeonato Brasileiro, a Sul-Americana e a Copa do Brasil também na pauta. A manchete do Atlético, o destaque do Galão da Massa, cantando alto sempre com Cláudio Rezende.
4: E vai lotar. Já começou a venda de ingressos com boa procura para a semifinal da Sula. E Barba Domingues espera por mais um reforço no sábado.
0: A manchete do América, e Coelho. Coelho, anem, Coelho, perdeu de novo. Outra derrota do América na Série B do Brasil. O destaque americano com Lucas Sanches.
5: Após mais uma derrota, Coelho já tem contagem aberta rumo ao rebaixamento. E técnico Douglas Leite confirma mais uma saída no elenco americano.
0: Último que apague a luz, tá ficando ninguém pra contar história. Outro vexame do América, outra derrota em casa do Coelho na Série B do Brasil. Olha, no Rádio Esportes de hoje tem análise e opinião, comentarista Ale Oliveira, o que rolou no jogo da seleção brasileira, os jogos pelo mundo, a preparação de Galo e Cruzeiro pra retomada do futebol, com o Ale Oliveira analisando e você participando e concorrendo a prêmios. Cola comigo no YouTube, no Itatiaia Esporte. Eu tô esperando você. A Itatiaia transmitindo com imagens pra você no YouTube. Lá você interage, mandando a sua crítica, elogio, sugestão. No YouTube, você concorre a prêmios e o programa não tem interrupção. No YouTube, você não para com a gente, porque no rádio, ao meio-dia, vem o horário eleitoral gratuito, mas no YouTube seguiremos debatendo tudo de mais importante do nosso futebol, também no site itatiaiaesporte.com.br e também no aplicativo da Itatiaia no seu celular. Vamos juntos com o Rádio Esportes, aqui na rádio.

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8: Agora são 11 horas com mais 41 minutos. É o Rádio Esportes, hein? Nesta terça-feira, já com detalhes da vitória do Brasil. A primeira vitória da seleção brasileira pós-Copa do Mundo. Vamos falar também do Galo. Começou a venda de ingressos para o jogo contra o Montevideo Citorque, jogo da Sul-Americana, semifinal, e a massa vai bater o ponto. Sábado já tem o Galo também em campo no Brasileiro. O Cruzeiro, o Otávio, goleiro do Cruzeiro, foi titular no jogo hoje do Brasil. A Itatiaia acompanhou o jogo com a família do Otávio lá em Perdigão. Você vai conferir as reações também do goleirão do Cruzeiro e hoje goleiro da seleção brasileira. E tudo isso para você no YouTube concorrer a prêmios. Lembrando, em meio-dia, o programa vai ter uma pausa de 25 minutos para exibição no rádio do horário eleitoral gratuito. Mas para você do YouTube, do site, do aplicativo, o Rádio Esportes não para. E ainda tem prêmios. Eu quero saber o placar de Brasil e Austrália no único jogo deles em uma Copa do Mundo. 2006, né? Brasil e Austrália. Brasil e Austrália se enfrentaram na Copa do Mundo. Qual foi o placar daquele jogo na única vez em que Brasil e Austrália se enfrentaram? Você que responder corretamente concorre ao Vale Combustível, R$150 nos postos Beija-Flor. 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Participe comigo também no WhatsApp 996519657. No WhatsApp apenas mensagem de texto. Respondendo a pergunta de hoje, essa eu duvido que você sabe de cabeça. Vai ter que pesquisar aí, hein? Brasil e Austrália, Copa do Mundo. Qual foi o placar do jogo na única vez que as duas seleções se enfrentaram no Mundial? Hoje, no segundo amistoso entre elas depois da Copa do Mundo, o Brasil levou a melhor.

0: Brasil ganhou, finalmente, a primeira vitória do Brasil depois da Copa do Mundo dos Estados Unidos, México e Canadá. O Brasil enfrentou a Austrália dessa vez em Brisbane, num gramado melhor, numa condição melhor de jogo, e a seleção brasileira com novidades fez 4-2 para cima da Austrália. Saiu na frente, tomou a virada e depois virou novamente para confirmar a vitória. Wellington Campos, nosso repórter, sempre lado a lado com o Brasil, tem as informações do jogo. Fala aí, Wellington.
1: Alô, Thiago. Alô, amigos. Na Itatiaia, e a seleção brasileira venceu a Austrália por 4-2. Gols de Wanderson, Rafinha de pênalti, Bruno Guimarães e Vinícius Júnior também de pênalti. Ancelotti fez 9 substituições, apenas o goleiro do Cruzeiro, Otávio, e o zagueiro Gabriel Magalhães não foram trocados. Danilo Santos do Botafogo foi destaque do jogo. Carlo Ancelotti analisou a vitória e se diz feliz com o resultado.
2: Obviamente, a vitória, tu pode trabalhar com mais tranquilidade. Para un entrenador la victoria es fundamental, porque si tú pierdes el juego eres tonto, y si ganas el juego eres muy bueno. Entonces yo no tomo en serio ni uno de los dos, me quedo tranquilo, veo que la equipo está progresando, mejorando, eso es el camino.
1: Sobre o goleiro do Cruzeiro, Otávio, ele gostou e fez esta observação.
2: Era uma oportunidade para o Otávio, me parecia tranquilo. A verdade é que o primeiro gol podia ser um erro ou uma falta, não sei. Eu gosto dele porque é um goleiro que mostra tranquilidade e segurança.
1: O goleiro do Curitiba, o Morisco, vai enfrentar a Índia, jogo de sábado, 11 horas da manhã, no horário de Belo Horizonte, último amistoso desta data FIFA. Seleção brasileira, que depois, em novembro, terá 2 jogos com as seleções do Japão e Singapura, lá em Singapura. Tá certo, Thiago. É com você, na Itatiaia.
0: Valeu, Wellington Campos. E lembrando que o Otávio, goleiro do Cruzeiro, como explicou o Wellington, como ressaltou o Ancelotti, fez a sua estreia. Tem gente entendendo que ele falhou na saída de bola. Já tem uma imagem que mostra que ele foi deslocado no ar, né? Pelas costas. Então, isso poderia ter provocado a falha. Ele realmente saiu jogando mal com os pés. Ale Oliveira, já o Lucas Barbosa vai trazer a participação dele lá da casa da família do Otávio. Imagina, né? O coração da mamãe, da família toda acompanhando essa estreia. Mas da seleção brasileira, o que você achou, hein, Ale? Bom dia.
3: Muito bom dia, viu, Tiagão, aos companheiros e todo mundo que nos consagra na Rádio Mais Ouvida do Brasil. O Otávio é um monstro de goleiro, 20 anos, realmente muito precoce, se mostra muito maduro, tem sido o melhor jogador do Cruzeiro, ponto. E acho que a convocação dele é merecida e ele merece, inclusive, sequência, ser observado com mais cuidado. Dito isso, ele poderia ter feito uma apresentação melhor. Eu acho que ele joga mais do que ele jogou, mas claramente estava ansioso, né? Estava nervoso. Que eu acho que é da idade, né? 20 anos. O Otávio tem uma coisa, né? Ele tem pouca minutagem no profissional, né? Foi outro dia que ele assumiu a condição de goleiro titular do Cruzeiro e realmente jogos decisivos, jogos grandes, eliminatórios, e sempre foi muito bem, porque primeiro na lesão do Cássio entra o Matheus Cunha. Depois de muito Matheus Cunha prejudicar o Cruzeiro é que ele tem a oportunidade e agarrou. Então, assim, é um goleiro muito bom, um goleiro muito promissor, que eu investiria, inclusive, com relação à seleção brasileira, mas ele não fez um grande jogo não, acho que ele pode jogar muito melhor, viu?
0: E sobre essa estreia do Otávio, vamos trazer o repórter Lucas Barbosa. Ele esteve com a família do Otávio, a dona Marisa, a mamãe do Otávio, a família do Otávio acompanhou o jogo e o Lucas trouxe a reação da família lá direto da querida cidade de Perdigão, aqui no interior do estado. Como é que a turma reagiu aí à atuação do Otávio, hein, Lucas? Bom dia!
4: A ascensão meteórica do goleiro Otávio do Cruzeiro ganhou mais um capítulo muito especial nesta terça-feira. Com apenas 20 anos, o goleiro foi titular pela primeira vez da seleção brasileira principal, na vitória por 4-2 no amistoso com a Austrália. Familiares e amigos do goleiro se reuniram nesse sítio, aqui na zona rural de Perdigão, cidade do Centro-Oeste Mineiro, que fica a 140 quilômetros de Belo Horizonte, e acompanharam a partida. Foi tensão, angústia, mas muita felicidade e orgulho por Otávio, que se tornou o segundo goleiro mais jovem a jogar pela Amarelinha. A Itatiaia marcou presença, acompanhou tudo e conversou com pessoas muito importantes na vida de Otávio. Marisa, sua mãe, e seu pai, Paulo. Eles destacaram a felicidade pela trajetória do filho e a Marisa avisou: mãe de goleiro tem que ter o coração reforçado.
5: Tem que ser mais forte, né? Nossa, muito nervosa, muito ansiosa, igual eu te falei no início. É o tempo inteiro pedindo proteção e rezando e torcendo muito. É, o coração batendo fora do peito.
4: Os jogos passam, né? O Otávio já tem alguns jogos no profissional do Cruzeiro, mas agora o primeiro de seleção. Parece que não se acostuma, né? Todo lance ali gera um frio na barriga. Quando eu vi ali, quando ele pegava com a bola com o pé, você gerava uma apreensão, mas aos poucos também vai se acostumando.
5: É, todo jogo é uma emoção diferente. Não consigo separar qualquer. Claro que o da seleção também gerou muita expectativa, ansiedade, alegria. Mas cada jogo é uma emoção diferente.
4: Seu Paulo, eu sei que o senhor consegue separar um pouco mais do que ela, né? Consegue ser um pouco mais firme nesse sentido, mas como é que foi a emoção durante os 90 minutos?
6: A emoção foi boa, né? Expectativa grande. A coisa assim foi... não foi inesperado, foi esperado, mas foi rápido demais a ascensão dele para a seleção. Sim, passou agora, né? Agora é abençoar, para pedir para Deus abençoar, para ele dar sequência ali. É, o resultado foi bom pro Brasil. Aí continuar aqui na torcida, que Deus continue abençoando ele.
4: Exatamente, né? Como ele disse, foi tudo muito rápido. O Otávio, com 20 anos, apenas já é titular da seleção brasileira, né? E vem muita coisa pela frente, né? Tem que deixar o coração bem, bem afiado.
5: Sim, se Deus quiser, vamos deixar esse coração mais tranquilo, mas vai dar tudo certo. Eu acredito muito no potencial dele e acreditamos em Deus que tem coisa boa para ele ainda.
4: Titular do Cruzeiro e convocado para a seleção brasileira, o Otávio tem o próximo compromisso neste sábado, amistoso com a Índia, o último da data FIFA, e depois volta as atenções para a reta final do Campeonato Brasileiro pelo Cruzeiro, próximo jogo no dia 7 contra o São Paulo. De Perdigão, no centro-oeste de Minas Gerais, repórter Lucas Barbosa.
0: Muito bem, Lucas Barbosa conosco no Rádio Esportes. Já já vou à Toca da Raposa com Emerson Pancieri para saber como foi a repercussão lá na toca dessa estreia do Otávio. Gente, eleição chegando, hein? 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O Emerson Pancieri, como que a turma aí na toca acompanhou a estreia do Otávio na seleção? E você tem números importantes dele com a camisa do Cruzeiro, Pance, bom dia.
7: Bom dia pra você, Tiagão, pra quem nos acompanha aqui no Rádio Esporte Itatiaia, todo mundo aqui, o treino até hoje foi mais cedo, aqui na Toca da Raposa, mas a turma chegou mais cedo também para acompanhar o Otávio, né? Para passar essa força mesmo de longe. Com certeza é um jogador que tem um carinho dos atletas aqui na Toca da Raposa, todo mundo passando essa força, Robertinho também cheio de orgulho de ver aquele que ele treina junto com o João Paulo Lacerda na seleção brasileira. Então, antes do treino, estava todo mundo cruzando os dedos pro Otávio fazer uma boa atuação e representar o Cruzeiro na seleção brasileira, com certeza. Ô Thiagão, olha só, olha a carreira do Otávio, de terceiro goleiro até a seleção. Em março, o Cássio rompeu o ligamento, né, do joelho, e aí o Otávio virou reserva imediato. Aí no dia 22 de abril, o Arthur Jorge assumiu o comando, colocou o Otávio como titular. No dia 28 de abril, o Otávio se tornou o goleiro mais jovem a defender o Cruzeiro pela Libertadores, superando o Fábio. E no dia 9 de setembro, o Ancelotti chama o Otávio para a seleção brasileira. Uma carreira rápida, uma carreira que ainda tem muita coisa a aprender, mas é um jogador que deixa todo mundo com orgulho aqui na Toca da Raposa. E o Cruzeiro recentemente rejeitou uma proposta do Nottingham Forest, time inglês, de 13 milhões de euros. Ô Thiagão, Cruzeiro só conversa por 25 milhões de euros, tá? Daqui a pouco a gente fala mais dessa história.
0: Boa, Emerson Pancieri, pra galera do YouTube, é essa linha, né? A trajetória, a vida do cara simplesmente de ponta cabeça, né? De março até esse início de setembro, quando ele é convocado para a seleção brasileira. São números na tela do YouTube. Olha, Oliveira, a gente vai seguir falando mais disso daqui a pouquinho. 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A gente tem horário eleitoral gratuito. Se você não tá afim de acompanhar o horário eleitoral, é só vir pro YouTube, no Itatiaia Esporte. A gente vai seguir falando de seleção, do Otávio e também com muito mais do Galo, hein? A gente volta já já.
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3: Agora 11:58, direto com informações do Galo, porque começou a venda de ingressos pro jogo da Sul-Americana. É decisão e com a massa presente, né, Claudio? Bom dia.
4: Bom dia, Thiago, bom dia a todos. E a procura boa, vai lotar, né, esse jogo do Atlético contra o Montevideo City Torque. Vai ser no dia 14, 7 da noite, uma quarta-feira. Galo começou a vender às 10 horas da manhã, Thiago, e esse aí não tem muita dúvida, não. Vai lotar mesmo, é semifinal de Copa Sul-Americana. E teve a manutenção do setor Internorte, que fica ali atrás do gol, à esquerda, o setor superior, né, lado esquerdo, atrás do gol. O preço de R$29,90. Então o Atlético está mantendo mesmo nesse jogo aí, que os ingressos são mais caros nos outros setores, para a massa atleticana, para quem tem condição, não tem muita condição de pagar mais caro, R$29,90. É amanhã ingresso para o jogo do sábado, viu, Thiago? Amanhã vai começar. Amanhã começa a venda de ingresso para o jogo de sábado, Galo e Bragantino, que também acho que vamos ter um bom público na arena, jogo 6:30.
3: A se considerar final de mês, né, Cláudio Rezende? Algumas pessoas, virada de mês, na verdade, né? Já vão estar entrando em outubro, dia 3, o jogo sábado. Mas com precinho legal.
4: Preço vai ser o mesmo da Chapecoense para sábado. Então, preço bom. Aquele dia deu 35 mil.
3: Eu tô pensando nessa base aí, porque o torcedor tá com saudades do Galo. Aliás, você que tá com saudades do Galão, do Cruzeiro, você continua no YouTube. O Cláudio Rezende vai permanecer aqui, volta já com mais informações do Galo no YouTube, porque no rádio vem aí o horário eleitoral gratuito. Nós voltamos em 25 minutos.

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com mais 25 minutos. Rádio Esportes de volta no rádio, mas a gente segue sempre no YouTube, no site, no aplicativo, no digital. O programa não para, já já mais do Galo, do Atlético, do América, o Cruzeiro, hein? Também em destaque, vamos falar do futebol internacional, jogos importantes da Copa do Mundo. E atenção, hein? Tem novidades sobre aquele problema com as bets na lei federal, tem novidade na esfera estadual, você vai entender já já. Pedro Lourenço, Pedrinho BK, o Renato Salvador, né? Dos quatro R's do Galo, esteve presente na reunião, e o Marcos Salum. O governo vai liberar uma grana aí pro Atlético, pro Cruzeiro e pro América. Vocês vão entender já já. A pergunta do Rádio Esportes, hein? Pra você que tá acompanhando a partir de agora, ou se estava acompanhando antes e já participou, pode participar de novo. Qual foi o placar de Brasil e Austrália no único jogo deles em Copa do Mundo? A única vez que Brasil e Austrália jogaram uma Copa do Mundo, qual foi o placar do jogo? 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Agora, 12:00 com mais 27 minutos.

0: mais 27 minutos, plantão, informação importante do nosso departamento de jornalismo. O repórter Edson Costa traz a informação de uma reunião de Atlético, Cruzeiro e América com o governo do estado de Minas Gerais a respeito da proibição das bets no estado. O que o governo pode fazer para ajudar os clubes? É isso, Edson. Boa tarde.
1: Alô, Thiago Reis, boa tarde para você e para quem nos acompanha. O governo de Minas anunciou o retorno do patrocínio de empresas estatais, como a CEMIG e a Codenge, para os três clubes mineiros aqui da capital, América, Atlético e Cruzeiro. Esse patrocínio vai ser de 32 milhões de reais através da estampa dessas marcas em camisas destes clubes após a MP do governo federal que proibiu as bets no Brasil. Os três dirigentes destes clubes estiveram em uma coletiva de imprensa há pouco ao lado do governador do estado. Vamos ouvir o que falou o representante do América, o Marcos Salum, em coletiva de imprensa.
2: É a coisa certa na hora certa, porque tem coisas que podem ser muito certas, mas não são na hora certa. Os clubes precisam agora e vocês fizeram na hora que nós estamos precisando. Então, muito obrigado a todos.
1: Também falou o Renato Salvador, um dos investidores do Atlético.
3: Todos nós sabendo a importância que é o futebol para os mineiros. E o governador, né, como é de praxe, agiu de forma objetiva e rápida para ajudar nesse momento que estamos passando, na ausência do patrocínio das bets. Então, governador, muito obrigado. Né, muito obrigado a CEMIG e a Codege.
1: E por fim, também falou em coletiva Pedro Lourenço, presidente do Cruzeiro.
4: É muito importante para o esporte mineiro, né? Para nós, Cruzeiro, para todas as torcidas. E o futebol, como é uma paixão nacional, e é um momento muito difícil para os clubes, né? Que deve, essa medida provisória do presidente da República, né? Que veio pegar todo mundo de surpresa. Mas quero agradecer que nosso governador, pela iniciativa, com os colaboradores dele, com as empresas, e ele foi muito, muito bem aí, que as empresas, as grandes empresas que tem em Minas Gerais, que ninguém apoia o esporte. Eu, Supermercados BH, eu apoio mais de 30 clubes no interior, de escolinha, então que isso é muito importante, que as nossas empresas aí, que tem grandes empresas mineiras aí, que elas renascem, né? E ajudam os clubes aí, que será muito importante. E falar, governador, que esse apoio que vocês estão nos dando aí, esse aporte é muito importante para a gente manter o dia a dia, que não é fácil. E te agradecer mesmo, e eu estou muito feliz por participar. É bom que o povo mineiro sabe, né, com quem que está cuidando, né, dos clubes nossos de Minas Gerais. É bom a gente ficar atento a isso. Muito obrigado.
1: Patrocínio vale para América, Atlético e Cruzeiro. Pode passar a valer futuramente a outros dois clubes de Minas, o Atlético de São João del Rei e o Uberlândia. O governo do estado diz que o patrocínio não substitui o valor que era recebido pelos clubes pelas bets, mas sim dá apoio aos clubes e incentiva para que mais empresas façam o mesmo e patrocinem os clubes. Repórter Edson Costa.
0: Muito bem, Edson. Então, para deixar claro, o governo do estado de Minas repassando Atlético, Cruzeiro e América 32 milhões de reais por patrocínios, né? As imagens para você do YouTube de empresas estatais. Atlético, Cruzeiro pegando 15 milhões cada, o América pegando 2 milhões e ainda vai haver repasse também para Uberlândia, que vai disputar a Série C do ano que vem, e o Atlético, que é o representante da Série B em Minas Gerais, medida do governador Matheus Simões, que você acompanha agora na Itatiaia, uma importante ajuda aos clubes nesse momento em que tomaram essa rasteira, né, em relação às bets. Então, o Atlético, o América e o Cruzeiro, e também daqui a pouquinho o Atlético e Uberlândia recebendo esse apoio do governo de Minas. Meio-dia com mais 31 minutos. 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
0: Agora meio-dia, com mais 32 minutos. Além do Brasil, teremos outros amistosos internacionais envolvendo hoje seleções sul-americanas. Nos Estados Unidos, a seleção norte-americana recebe o Chile, 9 horas da noite. Também lá nos Estados Unidos, o México vai enfrentar o Peru, do técnico Mano Menezes, que é técnico Peru, que é comandado pelo técnico Mano Menezes. Jogo às 10 horas da noite. Não ri não, filho. Meio-dia e 33, vamos à Europa. Ô, Renato Paim, por aí também grandes jogos hoje, hein, Paim?
6: Fala, Thiago Reis, os campeões do mundo entram em campo logo mais e em busca de uma marca de dar inveja, a Espanha pode chegar ao 40º jogo consecutivo sem perder. A Laroja recebe a Croácia em Sevilha pela segunda rodada da Liga das Nações, depois de uma grande vitória por 3-2 sobre a Inglaterra em Wembley. A equipe de Luis de la Fuente tenta manter a sequência invicta contra a Croácia, que também chega aí embalada depois de vencer na estreia. Nico Williams é dúvida e Eric Garcia tá fora por lesão. A Inglaterra entra em campo nesta terça-feira já precisando reagir depois da derrota para a Espanha. Os ingleses visitam a República Tcheca em Praga. As duas seleções perderam na primeira rodada. De acordo com a imprensa inglesa, Thomas Tuchel deve promover algumas alterações na equipe. Uma delas deve ser o retorno de Trent Alexander-Arnold ao time titular. Passando pelos jogos de ontem, a Itália de Roberto Mancini se recuperou da derrota contra a Bélgica na estreia e goleou a Turquia por 4-1 fora de casa. Bastoni, Fratesi, Caiude e Pio Espósito marcaram para os italianos, que tiveram uma atuação aí mais convincente e deram mais esperança ao torcedor que estava preocupado com o primeiro jogo. Claro, foi uma boa atuação que deixa os italianos um pouco mais confiantes antes do grande confronto dessa primeira fase, a França na próxima rodada. E falando da França, os Blues chegaram à segunda vitória consecutiva, né? Sob o comando de Zidane, agora sem Mbappé, que foi cortado depois da lesão sofrida na estreia. Os franceses venceram a Bélgica por 1-0 em Bruxelas. Não foi fácil, os franceses martelaram muito até que conseguiram um gol, um golaço, aliás, marcado por Michael Olivier aos 43 do segundo tempo. Zidane explodiu na celebração e deu aquela famosa bica na garrafinha que estava na área técnica. O técnico promoveu várias mudanças na equipe e a França mantém esse 100% de aproveitamento. Com as informações do futebol internacional, direto de Paris, repórter Renato Paim.
0: Valeu, Renato Paim. Ali Oliveira, eu assisti ontem a esses dois jogos, França e Bélgica, Itália e Turquia, né? Ali quase que simultâneo, fui vendo os dois. Cara, até a Itália, que nem foi pra Copa do Mundo, tava mal numa crise, agora com o Roberto Mancini melhorando, a França sobrando, a Bélgica, jogo bom. Nós estamos ficando muito pra trás, hein, Ale?
7: É, muito pra trás, né? Até porque essa Liga das Nações aí, o Nations League, né? Tem ajudado muito as seleções europeias, né? Porque tem confronto de verdade, né? Jogo valendo e entre os gigantes, né? A Itália que fez um grande primeiro tempo, a seleção francesa aí com...
0: A Itália com 15 minutos, tava ganhando 3-0.
7: Pois é.
0: Chuvão na Turquia, rapaz.
7: É, e a Espanha uma realidade, Zidane na França. Então as outras seleções realmente estão fazendo um bom trabalho, mais uma vez, e o Brasil... É, a gente só fica aí nessa esperança, porque a gente gosta muito da seleção, mas de concreto mesmo, até agora nada, hein?
0: Nada, nada, nada. Agora meio-dia, 36 minutos.
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0: Agora meio-dia, com mais 36 minutos, você ligado no Rádio Esportes, eu falo pra você de MG Massa, é a argamassa de qualidade que está mudando a história da construção civil. 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
0: Ô Isabela Gouveia, galera aqui reclamando do trânsito na Cardeal Eugênio Pacelli, que tá pegando por lá, hein, Isabela? Boa tarde.
8: Oi, Thiago, boa tarde pra você também, boa tarde pra quem nos acompanha aqui no Rádio Esportes. Tem um acidente envolvendo uma carreta e dois carros na Avenida Cardeal Eugênio Pacelli, em Contagem, no sentido Belo Horizonte, próximo a Vilma Alimentos. Trânsito muito complicado, já tem reflexos desde a rodovia Fernão Dias, na altura do bairro Amazonas. Quem ainda sai de Betim ou Contagem, Ave Expressa é um caminho alternativo. E destacando também a situação da Fernão Dias, tem uma ocorrência para quem segue no sentido São Paulo, após a Fiat em Betim, ainda sem muitos detalhes, mas também já tem cerca de 3 quilômetros de congestionamento. Volto com você, Thiago.
0: Obrigado, viu, Isabela? Agora meio-dia, 38 minutos. Gente, na Série B do Brasil, hein? Teremos hoje um jogo fechando a 30ª rodada. Em São Paulo, tem Botafogo de Ribeirão Preto e Ponte Preta, 7:30 da noite. As duas equipes na parte de baixo. Botafogo é o 16º, tem 32 pontos. Tá tentando se livrar desse Z4. A Ponte é a lanternaça, né? Lanterninha Macaca tem apenas 13 pontos. Ontem, no Independência, o América perdeu de novo.

0: América perdeu pro Juventude, 1-0, outra derrota em casa. O Lucas Sanches, outro jogo ruim do Coelho, hein, Lucas?
1: Tudo bem, Thiago? Um abraço para você, para quem se liga com a gente aqui no Rádio Esportes. O América, que jogou bem ontem contra o Juventude no Horto, mas depois do gol sofrido já no segundo tempo, tudo derreteu e veio mais uma derrota, a 20ª nesta edição da Série B, que deixa o Coelho ainda atolado na vice-lanterna com 17 pontos. Se vencer todos os 8 jogos restantes, chega a 41. E nem mesmo esse milagre hipotético é uma garantia de salvação. Na coletiva, depois da partida, o técnico Douglas Leite ainda confirmou a saída do uruguaio Rodrigo Pinheiro. Ele fez apenas 7 jogos, tinha contrato até o ano que vem, mas a diretoria o liberou. E a Itatiaia apurou também que problemas pessoais pesaram na saída do jogador. Falando de novo do time, representação hoje à tarde, sábado tem o Atlético Goianiense lá em Goiânia. É o segundo de 4 duelos seguidos contra times do G6, tá, Thiago? E que podem confirmar matematicamente a queda para a Série C do Brasileirão. Neste jogo, Bruno Brígido tá fora, protocolo de concussão, e o Otávio vai cumprir suspensão.
0: Obrigado, viu, Lucas Sanches. Pra galera do YouTube, as imagens do jogo de ontem. Lucas falou que o América jogou bem. Olha o centroavante do América, Paulo Vitor, ali. Olha o lançamento. Ele mata de canela, sai com bola e tudo. Olha o gol que o William Bigode vai perder pra você do rádio, hein? Na marca do pênalti. É a fase também, ele chuta e o cara tira em cima da linha. Vamos ouvir o William do Bigode e as explicações do América cada vez mais próximo à Série C do Brasil. O William do Bigode falando aqui no Rádio Esportes. Desse jogo ruim. Jogo. Ah, não tem o William. Então deixa também. Larga pra lá. Se não tem a sonora, deixa pra lá. Eu vou ouvir o William do Bigode.
2: O Coelhão criou. Isso que o Lucas criou. Olha lá. Nossa senhora.
0: Mas jogou mal, né, Alê?
2: É, jogou mal mais uma vez e vai escrevendo aí a sua história. Encaminhando a sua história pra Série C do Campeonato Brasileiro, não tem como fugir essa realidade.
0: E eu acho que tá atrasado o planejamento da Série C, sabe, Ale? Já tinha que ter mandado embora uma meia dúzia. Quem montou esse elenco, tá aí todo mundo, mesma coisa, a diretoria tá todo mundo normal. Gente, no América não mudou nada, não caiu um diretor, não caiu nada, nada. Jogador, aliás, teve um que abandonou o América, aquele uruguaio que chegou outro dia, já juntou as coisas dele, foi embora sem dar a menor satisfação. Ninguém pra dar um mínimo de sensação. Gente, vamos começar o projeto. Ô, diretoria de futebol, muito obrigado, tchau e bênção. Meia dúzia, William Bigode, tchau, filho, pode juntar as coisas. Não, tá tudo. Ale, tá tudo no América, não se tivesse acontecendo nada.
2: É, infelizmente, né? Porque não é nem só a questão de ser rebaixado, né? É a campanha, né? Que é muito ruim, vexame. Muito aquém. É vexame mesmo. E aí ninguém toma uma providência, né? Então acho que, sem dúvida alguma, o planejamento já pensando na próxima temporada tá atrasado.
0: É, te contar, viu, Coelhão? Ah, sofrimento! Meio-dia, 42 minutos, é o Rádio Esportes, hein? Já, trazendo mais do Galo e do Cruzeiro. Aliás, vou chamar o Emerson Pansieri já na toca da Raposa 2. 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

0: Rancieri. Vamos com mais informações do Cruzeiro ao vivo, com você na Toca da Raposa 2, Panci.
1: Trabalho finalizado aqui na Toca da Raposa até mais cedo hoje, Tiagão. Sabe por quê? Cruzeiro fez uma readequação desse horário por conta do calor, né? O treino geralmente na parte das 10 horas da manhã. Hoje foi um pouco mais cedo, começou às 9:30, por isso a turma já tá passando indo embora. E a gente sabe, né, que fica cheio de torcedor na porta para fazer aquela foto, fazer aquela selfie com os atletas passando, a comissão técnica. Então, trabalhos encerrados na Toca da Raposa. Deixa eu trazer uma informação que até coloquei em manchete do nosso programa, Tiagão. O Kaique Kenji. Kaique Kenji foi problema no Cruzeiro nos últimos jogos por conta de uma entorse no tornozelo. E aí ele voltou a treinar, voltou a trabalhar com o técnico Arthur Jorge. Pode ser aí uma opção. É reserva no Cruzeiro, jovem atleta, Kaique Kenji. Existe aí uma expectativa, né, que ele possa atuar, mostrar futebol, enfim, tem aí uma confiança da comissão técnica. Vamos ver como é que vai ser a sequência do Kaique Kenji, mas do aspecto físico, do aspecto da dor que estava no tornozelo, está totalmente zerado, recuperado para essa reta final, os 10 jogos que o Cruzeiro tem no Campeonato Brasileiro. O Vidalba, que está nessa aí de renova, não renova, fica, não fica, para o ano que vem, vai ser mais uma tarefa aí do Paulinho, Tiagão. A gente falava da tarefa do Paulinho em relação ao Cássio, que tem esse contrato se encerrando no meio do ano que vem. Vamos ver o que vai ser em relação ao Vidalba. Ele sentiu um desconforto, não treinou anteontem, ainda fazendo essa recuperação, para que possa ser opção também na equipe do Cruzeiro, porque volta e meia o Arthur Jorge chama o Vidalba, né? Seja para atuar na lateral esquerda do Cruzeiro e ajudar, titular, às vezes reserva. No último jogo, pelo menos no duelo contra o Vitória, entrou na vaga do Rojas, né? Entrou para ajudar o Cruzeiro no segundo tempo e foi bem, porque o Rojas estava muito mal na partida, mas vem fazendo esse trabalho de recuperação por conta de um desconforto. Não é nada sério, não é nada grave, mas é um atleta que está se preparando para essa partida do dia 7 contra o São Paulo no Mineirão. Tiagão.
0: Boa, Emerson Pancieri ou Ale Oliveira. Adiante desse cenário exposto pelo Emerson Pancieri, eu tô achando que o melhor logo é que o Cruzeiro voltar a jogar, sabe? Porque vai arrastando esse tempo, vai arrastando, é Paulinho que não vem, Paulinho que não vai, e o Cruzeiro distante dos jogos. Essa super data FIFA pode ser cruel pro Cruzeiro, viu, Ale?
2: Ah, eu não tenho dúvida disso, né? Então é melhor o time voltar pros gramados, né? E de preferência, né, Tiagão? E essa expectativa, esperança, que volte bem, né? Que volte jogando bom futebol, mostre inclusive muito mais determinação, mais vontade, mais união, e realmente que os jogadores que são extra classe, né? São jogadores diferenciados, que eles voltem a jogar tudo que a gente sabe que eles podem, né? E aí o Cruzeiro atingir seu objetivo, que é ali ficar entre os quatro primeiros do Campeonato Brasileiro.
0: Boa, Ale Oliveira, deixa eu falar pra você agora do BH. 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Intervalo, Rádio Esportes volta já com mais do Galo. Bora falar do Galão da Massa no Rádio Esportes.
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2: Com mais 50 minutos, Rádio Esporte, gente. Já o Cláudio Rezende trazendo mais do Galo. 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

0: Cláudio Rezende. O Galo também de olho nessa data FIFA, hein, Cláudio?
1: Tá de olho na data FIFA e ontem teve boas atuações dos garotos do Atlético, viu, Thiago? A gente tem aí o panorama dos convocados do Galo, que já estiveram em ação e vão continuar em ação. O Kevin Castanho foi titular contra o México no fim de semana pela seleção da Colômbia e tem jogos ainda no dia 2 contra o Paraguai às 9 da noite, e Peru, o duelo da Colômbia contra o Peru vai ser no dia 6. E aí o Castanho não vai chegar a tempo do jogo contra o Atlético Paranaense, muito possivelmente dia 8. O Franco Mindo e o Preciado estão com a seleção do Equador. Perdeu para a Coreia 3-0, mas tem o Japão agora dia 1º, quinta-feira, e depois o Panamá ou Nova Zelândia no dia 5. Então mais dois amistosos para a turma. Ontem o Pacini foi titular e deu assistência no sub-20 do Brasil. E o Vitão entrou no segundo tempo. Enquanto o Vitão esteve em campo, o Brasil não sofreu gol. E ele foi elogiado com alguns passes ali, quebrando linhas. Vitão, muito bem. Próximos jogos aí da seleção sub-20, contra os Estados Unidos no dia 1º e o México no dia 4. Ficam ausentes todos esses 6 contra o Bragantino no dia 3, não vão chegar a tempo, mas há uma perspectiva de Franco, Minda e Preciado e os dois da sub-20, Vitão e Pacini. Os retornos deles estão previstos para dia 6. Vão chegar em Belo Horizonte dia 6. O Galo vai viajar dia 7, véspera do jogo do Atlético Paranaense. Então, panorama aí dos convocados do Galo. Pro fim de semana agora, Thiago, a gente trouxe já no YouTube. É o seguinte, o Victor Hugo pode aparecer, pode retornar o meio-campista. Já tem o Reinier de volta, o Borba está liberado, mas não pode jogar contra o Bragantino. E fica o Victor Hugo também, a expectativa dele. Já está treinando com bola de chuteiras, em breve será liberado também pro Galo, que tem esse jogo importante, Thiago. Se vencer o Bragantino, vai para 43 pontos. E se consolida no G7 do Brasileirão. Sabadão é o Galo na Arena, Thiago.
0: Boa, Cláudio Rezende. O Ale Oliveira, a importância, a gente falava ontem, né, do calendário do Galo, de começar bem, né? De começar com uma vitória sábado pra essa arrancada daqui a pouquinho, Copa do Brasil e também Sul-Americana, Ale.
2: Pra dar moral, pra dar confiança, né? Pra dar algumas alternativas também pro Barba Domingues, pensando, evidentemente, na prioridade que são as Copas, né? Fase decisiva. Então, sem dúvida alguma, que já essa notícia aí do Claudião, que a turma tá saindo do departamento médico, né? Já é muito boa, né? Mas evidentemente que voltar ganhando, fazendo uma boa apresentação diante da torcida, vai ser um dos combustíveis que tem aí o Atlético, pensando nessa reta final de temporada.
0: É isso, Cláudio Rezende, Galo no treinamento. Venda de ingressos continua pro jogo do Montevidéu City Torque. Expectativa de mais de 40 mil pessoas na Sul-Americana. Lembrando que o Atlético ainda tem 3 jogos, né? Antes desse compromisso do Montevidéu, que começa a venda de ingresso, a turma tá perguntando, é semana que vem? Tanta saudade de ver o Galo. Ainda tem um tempinho pra esse jogo da Sul-Americana, Claudio.
1: Esse é dia 14 e amanhã a venda de ingresso vai começar pro jogo de sábado. Sábado é Galo e Bragantino. O Galo depois, Thiago, vai ter o Atlético Paranaense fora, né? E tem ainda o Santos. São essas partidas aí, o Santos também na Arena MRV. Então, jogos do Brasileirão são 3 partidas antes dessa. Essa vai lotar, não tem dúvida nenhuma. O torcedor do Galo muito animado aí, porque a semifinal é mata-mata. E desta vez, né, Thiago, tem que começar bem o mata-mata, porque o Galo decide fora. Decide lá em Montevidéu, no Uruguai, dia 21.
0: Boa, Cláudio Rezende, falando em decisão, hein? 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Rápido intervalo e a gente volta com ganhadores do programa de hoje.
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6: Esportes de hoje perguntou qual foi o placar de Brasil e Austrália no único jogo em que eles fizeram numa Copa do Mundo. Foi 2-0 pro Brasil lá em 2006. Hoje o Brasil ganhou amistoso 4-2. O Vale Combustível, R$150 postos, Beija-Flor, Wellington Santiago, o kit de produtos Barbieri, Juvênio Alves e os ingressos para curtir com a família Space Friends Park. Elizabeth Araújo Maia. Se você ganhou, fique tranquilo. Nossa produção para contato explicando como retirar o seu prêmio. Muito obrigado pelo carinho da audiência. Até a próxima. Valeu, gente.
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1: 1 hora.
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2: 1 e 2.
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19: 1 e 6.

0: 1:18.
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4: 1h20.

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6: 1:32.
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14: 1:35.

0: 1h45.
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2: 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Seu sucesso merece proteção. 1h49.

0: 1h59.
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5: 2:02.
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11: 12,5.

0: 1212.
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1: 12:16.
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9: 12h34.
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9: 12h36.

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3: 12:47. 89 FM. 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
1: A festa dos arcanjos Miguel, Gabriel e Rafael provoca em cada um de nós uma sincera adesão aos planos divinos, afirmou o Papa Francisco. Os três arcanjos estão diante de Deus, são os nossos companheiros porque têm a mesma vocação, ou seja, levar em frente o mistério da salvação. Adoram a Deus, glorificam a Deus, servem a Deus. E assim peçamos simplesmente aos três arcanjos, Miguel, Gabriel, Rafael, convidou o Papa Francisco, sugerindo as palavras da oração. Miguel, ajuda-nos na luta. Cada um sabe qual luta tem na própria vida hoje. Cada um de nós conhece a luta principal, a que faz arriscar a salvação. Ajuda-nos, Gabriel. Traz-nos boas notícias, traz-nos boas novas da salvação, que Jesus está conosco, que Jesus nos salvou e dá-nos esperança. Rafael, leva-nos pela mão e nos ajuda no caminho para que não erremos a estrada, para que não permaneçamos parados, caminhar sempre, mas ajudados por ti. Entreguemo-nos à Virgem Maria, Augusta Rainha dos Céus, que desde o princípio recebeu de Deus o poder e a missão de esmagar a cabeça de Satanás, pedindo humildemente para que envie os santos anjos para nos defenderem, nos livrarem de todo mal, repelindo para longe de nós o cruel inimigo, defendendo-nos das ciladas dos demônios. Amém.

0: Neste momento, unidos pela fé e oração, renovemos com confiança a consagração a Nossa Senhora, juntos com o Padre Mundinho.
1: Virgem Imaculada, minha Mãe Maria, eu renovo hoje e sempre a consagração de todo o meu ser, para que disponhais de mim para o bem de todos. Somente peço que eu possa, minha Rainha e Mãe da Igreja, cooperar fielmente com a vossa missão de construir o reino de vosso Filho Jesus no mundo. Para isso vos ofereço minhas orações, sacrifícios e ações. Coloco em vossas mãos poderosas nossa comunidade, bem como todas as intenções de nossos ouvintes. Ó Maria concebida sem pecado, rogai por nós que recorremos a vós, e por todos quantos não recorrem a vós, especialmente pelos inimigos da Santa Igreja, e por todos quantos são a vós recomendados. E a bênção de Deus Todo-Poderoso, pela intercessão da Santíssima Virgem Maria, em nome do Pai, do Filho e do Espírito Santo.

Uma boa tarde para você, meu abraço. Nós celebramos hoje os arcanjos Miguel, Gabriel e Rafael. O nome Miguel significa quem como Deus. É o arcanjo que se insurgiu contra Satanás e seus seguidores. É defensor dos amigos de Deus, protetor do seu povo. Gabriel quer dizer força de Deus. É um dos espíritos que estão diante de Deus. Revela a Daniel o segredo do plano de Deus. Anuncia a Zacarias o nascimento de João Batista e a Maria o de Jesus. O nome Rafael tem significado de Deus curou. É um dos sete anjos que estão diante do trono de Deus. Acompanha, protege nas peripécias de sua viagem o jovem Tobias, de quem cura o pai cego. Peregrina na terra, a igreja se associa às multidões dos anjos que, na Jerusalém Celeste, cantam a glória de Deus. O martirológico jeronimiano, ele recorda, no dia 29 de setembro, a declaração da dedicação da Basílica de São Miguel, século V, na Via Salaria, Roma. Meus irmãos, minhas irmãs, vamos fazer a oração inicial com alguns versículos do Salmo 137. Ó Senhor, de coração vos dou graças, porque ouvistes as palavras dos meus lábios. Perante os vossos anjos vou cantar-vos, ante o vosso templo vou prostrar-me. Eu agradeço o vosso amor, vossa verdade, porque fizestes muito mais que prometestes. Naquele dia em que gritei, vós me escutastes e aumentastes o vigor da minha alma. Os reis de toda a terra hão de louvar, quando ouviram ao Senhor vossa promessa. Hão de cantar vossos caminhos e dirão como a glória do Senhor é grande. Glória ao Pai, ao Filho e ao Espírito Santo, como era no princípio, agora e sempre. Amém. Prezado irmão, querida irmã, você que está em sintonia com as ondas da Rádio Nova Veredas FM de Bom Despacho. Tomemos agora como texto para nosso programa Evangelho segundo João, capítulo 1, versículo de 47 a 51. Naquele tempo, Jesus viu Natanael, que vinha para ele e comentou: aí vem um israelita de verdade, um homem sem falsidade. Natanael perguntou: de onde me conheces? Jesus respondeu: antes que Filipe te chamasse, enquanto estavas debaixo da figueira, eu te vi. Natanael respondeu: Rabi, tu és o Filho de Deus, tu és o Rei de Israel. Jesus disse: tu crês porque te disse: eu te vi debaixo da figueira? Coisas maiores que esta verás. E Jesus continuou: em verdade eu vos digo, vereis o céu aberto, os anjos de Deus subindo e descendo sobre o Filho do Homem. Palavra da salvação. Prezado irmão, querida irmã, Jesus continua à procura dos que, até sem saber, o esperam. Às vezes é Jesus que chama, outras vezes é alguém que já pertence ao grupo de Jesus que chama. Cada encontro tem sua particularidade. Cada vocação é diferente, mas a meta é a mesma, o encontro com o Salvador. No diálogo entre Jesus e Natanael, o Evangelho de hoje relata uma das raras palavras de Jesus sobre os anjos. Vereis o céu aberto e os anjos de Deus subindo e descendo sobre o Filho do Homem. Estamos no quarto dia da primeira semana de Jesus. Se na natureza o nascer do sol marcam o nascer e o pôr do sol, marcam o ritmo do dia e da noite, nesse início do Evangelho de João, os diversos testemunhos vão marcando a sucessão dos dias. A nova criação tem seus tempos, como a seu modo a criação. Se o tempo dessa é divino, o tempo daquela nova só pode ser divino e humano. Jesus continua seu caminho
à procura dos que até sem saber o procuram. André e Simão vão à procura. Já com Filipe as coisas mudam. É o próprio Jesus que chama. Cada encontro tem, de fato, o seu modo próprio. Cada vocação é diversa, de acordo com cada um e sua situação. Mas a destinação, o encontro com Jesus é a mesma. Mais adiante é Filipe que chama Natanael, seu compatriota, seu amigo. Encontramos. A vocação está normalmente ligada ao encontro com quem já encontrou o Senhor. Foi assim no início, na formação dos doze, e assim em cada hoje de nossa história. O testemunho de fé de Filipe é pedagógico, instrutivo. Ele encontra Natanael e lhe anuncia algo que, embora surpreendente, Natanael pode digerir. Encontramos aquele de quem Moisés escreveu na lei, também nos profetas, Jesus de Nazaré, o filho de José. Jesus, prezado irmão, querida irmã, é colocado no amplo panorama da história da salvação. Enquanto Moisés e os profetas são vistos na esfera da promessa, Jesus de Nazaré é colocado claramente no âmbito de cumprimento. Filipe enxergou o mistério escondido em Jesus. Filipe viu Jesus de Nazaré, o filho de José, o personagem humano, histórico, concreto, com os raios X da fé, vamos dizer assim. De fato, esse primeiro nível de acesso ao mistério de Jesus não pode ser saltado. Jesus, o filho de José, apresenta-se como ser normal, comum, em tudo semelhante a nós. Justamente aí esconde-se o mistério que, porém, nem todos captam. De Nazaré pode sair coisa boa? É a pergunta do versículo 46. Diante da resistência, Filipe não pôde fazer outra coisa senão convidar a experiência. Venha e veja. Acontece então algo fantástico. Jesus se dirige a Natanael e, como Filipe havia feito com ele, faz uma radiografia de Natanael. Eis um verdadeiro israelita. Jesus vê, o conhece e o reconhece na sua grandeza única, no qual não se encontra falsidade. Jesus faz o elogio do justo, isto é, da pessoa que caminha de acordo com a lei do Senhor. Natanael, então, surpreso por ser conhecido mais do que ele mesmo se conhece, quer saber a fonte desse conhecimento. De onde me conhece? Jesus o viu debaixo da figueira, símbolo bíblico do conhecimento, da felicidade, da desgraça, saboreando seu suave fruto, símbolo do estudo da lei. A aplicação, portanto, ao estudo da Escritura o preparou para o encontro com aquele de que falam as Escrituras. O reconhecimento de Natanael, por isso, pode ir além da profissão de fé do seu próprio amigo Filipe. Mestre, és o Filho de Deus, o Rei de Israel. Ou seja, nessa altura do processo, o Messias. Na verdadeira e santa humanidade de Jesus, não fora dela nem a despeito dela, Natanael se entreviu um pouco mais. Dias após, os discípulos irão percebendo aspectos novos até chegarem a acolher na humanidade de Jesus a glória do Filho unigênito do Pai. O discípulo que não der esse passo poderá até ser um mestre, mas não se encontrará com o Messias que o Pai nos enviou, seu próprio Filho, nosso irmão, Salvador de cada um de nós, Salvador do mundo. Prezado irmão, querida irmã, vamos imaginar então Jesus como viu Natanael, ver a nós mesmos, o ver no sentido de ter contato conosco, ter intimidade. Oremos. Ó Deus, que organizais de modo admirável
o ministério dos anjos e dos homens. Concedei-nos benigno que sejamos protegidos na terra por aqueles que no céu estão sempre junto de vós para vos servir. Por nosso Senhor Jesus Cristo, vosso Filho, que convosco vive e reina na unidade do Espírito Santo, por todos os séculos dos séculos. Amém. Prezado irmão, querida irmã, vamos invocar a bênção de Deus. O Senhor esteja a teu lado para te defender, dentro de ti para te guardar, acima de ti para te abençoar, diante de ti para te conduzir. Em nome do Pai, do Filho, do Espírito Santo. Amém. Uma boa tarde para você, meu abraço. Até amanhã, neste mesmo horário, se Deus quiser.

0: 3 e 17.
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2: Ah, um convite para você que está ligado, está acompanhando a programação aqui da Nova Veredas FM. Está acontecendo a novena em honra a Santa Terezinha do Menino Jesus, lá na Capela das Irmãs Santa Terezinha, na Rua Curitiba 127, no bairro Ana Rosa, com a seguinte programação. Hoje, dia 29, às 19 horas, tem a novena com o tema No Coração do Evangelho. Logo após tem a Santa Missa com a celebração do Padre Júnior, tá bom? E o responsável é o Colégio Farol. No dia 1º de outubro, dia da festa de Santa Terezinha, você leva uma rosa para ser abençoada. Os responsáveis são as comunidades rurais Santa Rosa de Lima, Mato Seco, Capivari, Nossa Senhora das Graças, Bom Retiro, Vilaça e Córrego Areado. No dia 1º, dia da festa, os celebrantes serão o padre Antônio Otaviano e também o padre Felipe, tá bom? Lembrando mais uma vez que está acontecendo o novenário em honra a Santa Terezinha do Menino Jesus, lá na Capela das Irmãs Santa Terezinha, lá no bairro Ana Rosa. Hoje, 7 horas da noite, tem a celebração da Santa Missa com o celebrante, o Padre Júnior, tá bom? A paróquia Nossa Senhora do Bom Despacho informa que os livros da novena à Nossa Senhora Aparecida já estão disponíveis no escritório paroquial. O valor é de R$ 5. 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Muito boa tarde, agora são 15:32.
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14: 3:35.
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24: 3:38.

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11: 4:04. 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
22: 4 e 8.

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1: 4:20.
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9: 4 e 25.
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1: 4 e meia.

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7: Ei, galera, e aí, me conta, como é que você tá? Tá tudo bem, tudo legal, tudo em cima na Santa Paz? Coisa boa, hein? Tarde gostosa de terça-feira. Ensolarada aqui na nossa cidade, sorriso, hein? 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Nosso programa Essência Sertaneja abraça você em casa, você no seu trabalho, você nas ruas com seu foninho de ouvido, você no seu carro nos dando carona, nas comunidades rurais, cidades vizinhas, nas estradas da vida, aos nossos amigos internautas em qualquer lugar do mundo, obrigada sempre pelo carinho da sua audiência. Hoje, 29 de setembro do ano de 2026. Você está aniversariando hoje? Parabéns, felicidade, muita saúde e muita paz para você. Que Deus te abençoe sempre. São os vossos da equipe 89.3, especialmente para você, aniversariante, o dia de hoje. Bora lá de música, tocando sempre as melhores para você, viu? São 4 horas e 42 minutos. Aumentando as emoções, dividindo alegrias, diminuindo as tristezas. Vamos com o nosso programa.

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0: As ondas 18.9.3, a da Beth e Adriano, não acredito, seu ouvir João Mineiro e Marciano no mesmo lugar. E ainda nas ondas da sua 89, no nosso Essência Sertaneja, Lourenço e Lorival, os três boiadeiros, eu disse adeus Inigênio e Tião Carreiro com um ditado sertanejo. Faltando 11 minutos para as 5.
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0: Grande abraço, meu amigo Luiz, na cidade de Pitangui. Ligado no nosso programa, pediu o som de Dudu Dalvan para matar saudade. Mulher Maravilha, somos nós. Tamo junto e misturado, valeu.

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Adilson e Arildo, faz por ela o que eu não fiz. Mensagem errada, Gian e Giovanni. Mulher Maravilha, do Duque Dalvan. 5 e 1. Olha, atenção para a perda de uma roda de estepe. Edivaldo, motorista do ônibus do Mato Seco, perdeu uma roda de estepe. De Bom Despacho até Boa Vista. Quem encontrar, ligar no 999690808. Falar com Edivaldo e será gratificado.

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3: Boa tarde, boa tarde. 5:07, nosso programa Essência Sertaneja até às 18 horas para você. Grande abraço, meus amigos no Engenho do Ribeiro. Estão sempre na sintonia do nosso programa. Abraço aí o Serei, também o Maurão, nosso amigo também... Né, o nosso amigo Carioca, Joãozinho do Bar, grande abraço a todos vocês, é Anísio, Birosca, o Ticri, ah, povo bacana, muito obrigada sempre pelo carinho de cada um de vocês, nosso amigo Júlio, também a Sandra, né, lembrando que sábado, dia 3, tem TR3, né, o melhor do pop rock, aquelas músicas flashback antiga, né, vai tocar lá no bar do Júlio, né, o trailer do pop rock, ai, coisa boa, né, é lá no Engenho do Ribeiro. Ei, gente, tô lá, viu? Grande abraço pra vocês aí, no Engenho do Ribeiro. Abraço também, deixe-me ver aqui quem tá na sintonia do nosso programa. Meu amigo Zé Eurípides, ô Zé! Pediu som pelejando, Rick Renner com Gini Geno. Boa demais, né? Nosso amigo Adão do Mato Seco também tá ligado. Adão, nosso amigo Edivaldo já achou a roda aí da Sprinter? Ainda não, ele perdeu o step, gente. Ah, quem encontrar o step aí, devolve pro nosso amigo Edivaldo, viu? É o motorista do ônibus do Mato Seco. É, o telefone dele é o 999-690808. E o nosso amigo Adão tá participando hoje. Fala comigo, Adão!
4: Ô, Rose, opa, boa tarde.
3: Tamo juntos e misturado. Junto e misturado.
4: Rose, por gentileza, eu gostaria de ouvir uma música com Zezé de Camargo e Luciano. Amo. É amor.
3: Ó.
4: Eu ofereço a todos os ouvintes que estão ligados na Rádio Vereda FM. E também... pedir aí aos ouvintes para poder no domingo, é o dia de nós estar participando da democracia.
3: Ah, com certeza.
4: É isso aí, vamos que vamos. Uma boa tarde a todos.
3: Valeu, meu amigadão. Grande abraço. Obrigada pelo carinho. Tamo junto e misturado.

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programa. Valeu! Abraço também vai pro Arnaldo Serralheiro, tá lá curtindo também, né, Arnaldo? Muito obrigado pelo carinho, viu? Lúcio, no São Cristóvão, também tá ligado. Valeu, Lúcio! Obrigada pelo carinho, meu amigo. Tamo junto e misturado. Abraço também, José Martins, é o Zé do Colchão, também tá ligado. Tá com a moda aí, apaixonado pra nós, oferecer pra esposa. A esposa Maria José, que aniversariou domingo, né? Não é isso? Então tá certo, parabéns Maria José, que Deus te abençoe muito. Receba um abraço toda a equipe 89.3.

0: Trio Parada Dura, Luz da Minha Vida, um degrau na escada com Chico Rei, Paraná. 5 horas e 31 minutos, esse é o nosso programa Essência Sertaneja, um programa que é feito especialmente para você. Deixa eu mandar um grande abraço ao nosso amigo Cláudio. O Cláudio manda um abraço ao seu amigo Sargento Lucas e também a Dona Marli e o Niltinho. Estão lá no condomínio da aldeia, ouvindo aqui o programa Essência Sertaneja. Obrigada, viu, Cláudio, pelo carinho aí. Manda um abraço também pro Leleque e pra Ina. Cid São Bento. Gente, ainda vou comer um frango caipira, Cid São Bento, viu? Você tá doido. Leleque e Ina estão lá, curtindo também o nosso programa. Bom, gente, hoje eu conheci uma pessoa maravilhosa, né? 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
1: Opa, boa tarde. Já estou de volta, agora são 5 horas e 39 minutos. Esse é o nosso programa Essência Sertaneja. Ei, gente do Ribeiro, tá chegando a quarta festa do cavalo, viu? Agora é pra valer. Só lembrando pra vocês que no dia 10 de outubro, a partir das 10 da manhã, tem pra você o poeirão, viu? Prepara o chapéu, a botina e vai levantar poeira, viu? Lá no Engenho do Ribeiro. E nos dias 23 e 24 de outubro, a festa continua. Na sexta, dia 23, tem show com Jaque Neves. No sábado, dia 24, a partir das 10h30, tem desfile de máquinas agrícolas, cavaleiros e amazonas. E shows com Gustavo Delgado, Ítalo Lima e ainda Salão de Violas com Afonso Villasanti. E às 21 horas, para finalizar, tem show com Adelson Costa e banda, com apoio da Prefeitura Municipal, Polícia Militar, Rádio Nova Veredas FM. A apresentação fica por minha conta. Festa do Cavalo em Engenho do Ribeiro. Essa festa você não pode perder de jeito nenhum, né? Bom, gente, abraçando meu amigo Ronaldo da Autoescola Particular, hein? Mais de 30 anos de experiência no ramo de autoescola. Ele vai até você, viu? Nosso amigo Ronaldo. Abraço meu amigo Daniel na Foco Atual Móveis, tá lá sempre ligado também, valeu. Meu amigo Toninho no Lava Jato, ali na Avenida Doutor Roberto, ao lado do Campala, tá lá ligadinho também, né? Ô Toninho, abraço pra você, Adriana, né? Tamires, também Omar, muito obrigado pelo carinho, sempre, sempre. Meu amigo JM Acessórios, é o Jorge Martins. Ô Jorge, vem trabalhar, Jorge, tá lá em Belo Horizonte. Ei, Jorge. Abraço também a Cida Duarte, que é sua esposa, estão aí ligados no nosso programa. É o Buffet Sonho Meu, também o Francisco Douglas, a Rayane e a Kátia Verônica estão ligados no nosso programa. Valeu demais, obrigado pelo carinho de cada um, hein? Meu amigo Deninho e também a doutora Flávia, né? Estão lá preparando francaipira. Daqui uns dias, né? Ainda está esperando um tempo bom para poder colher o milho, para fazer aquela pamonha gostosa, né? O mingau e também o bolo de milho verde. Aê, Deninho, você não é fácil não, né? Tá certo. Então tá bom. Grande abraço pra vocês. Obrigada pelo carinho. Em Dores do Indaiá, nossa amiga Selma tá lá ligada no nosso programa. Abraço também vai pro Heleno, Parazinho e Tião do Tão, na cidade de Moema. Obrigada aí sempre pelo carinho, pessoal de Moema. Estão sempre na sintonia do nosso programa Essência. Que coisa boa, né? Fico muito feliz. Então vamos pro nosso momento carinhoso? Bora lá?
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0: nossos saudosos, Tunique Tinoco, marca da ferradura. Nosso amigo Rapilo pediu essa aí pra curtir lá na cidade de Pitangui. Obrigada pelo carinho, viu, Rapilo? Tamo junto e misturado. Abraço também, vai pra Terezinha, lá no sítio Lagoinha. Tá lá ligado, pediu o som, meu cavalo sabe. Vai ouvir comigo daqui a pouquinho, viu, Terezinha? Obrigada pelo carinho. Neno, da Fazenda Paraíso, também tá ligado no nosso programa. Fala comigo, Neno!
1: Boa tarde.
0: Tarde.
1: Menina, agora que eu tive o prazo de ligar o rádio.
0: Não é possível.
1: Eu tô ouvindo o restinho do seu programa.
0: Mas tá bom.
1: Vou te pedir uma música aí, rapidão mesmo.
0: Pode.
1: Se for possível, eu queria que você passasse pra mim uma folia de vez.
0: Olha.
1: João do Olho, Zé da Prata.
0: Boa.
1: Você oferece essa música lá no Invento do Iber pro Dimar da Charrete.
0: Ô, Dimar.
1: Faz esse favor pra mim.
0: Deixa comigo.
1: Se der tempo, eu te agradeço ainda de coração. Se não der, eu te agradeço a mesma coisa.
0: Valeu, obrigada.
1: Boa tarde.
0: Boa tarde, Neno. Tamo junto. Valeu.
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0: Cheiro de relva. Você ouviu também Guilherme Silva e Nando Moreno, meu cavalo sabe. Folia, 25 de dezembro, João do Ouro e Zé da Prata. Ei, coisa boa, né? Abraço meu amigo Omar em Sacramento, tá lá sempre na sintonia, né, Omar? Valeu demais. Meu amigo Adão no Mato Seco. Ô, gente, você lembra um dia, né, semana passada, atrasada, eu anunciei aqui pro senhor Adão lá do Mato Seco que tinha perdido, né, os seus documentos. Então ele me mandou esse áudio aqui, deixa eu mostrar pra vocês aqui, pra vocês ouvirem o áudio que o senhor Adão me mandou lá do Mato Seco. Fala comigo, Adão.
1: Bom dia, companheira Rosa.
0: Ele mandou de manhã, bom dia.
1: Beleza. Aqui tá dando chuvisqueirinho.
0: Ó, seco aqui tá molhado. E tava chovendo, né, lá, né?
1: Tô te ligando, te passando essa mensagem aí, que é o seguinte. Graças a Deus. Os documentos chegou em minhas mãos.
0: Olha que coisa boa.
1: Rapaz lá de... Abaeté achou meus documentos. E... por um acaso ele viu anunciando na rádio que eu perdi os documentos. E aí ele procurou saber quem era eu, de onde que era.
0: Coisa boa, né?
1: E consegui. Chegou em minhas mãos, graças a Deus.
0: Graças a Deus, né, senhor Adão?
1: Ontem à noite, 9h30 da noite.
0: Coisa boa, né? Bom, o que eu queria mostrar pra vocês é o seguinte, a importância do rádio chegar até você, né? Portanto, uma pessoa lá de Abaeté ouviu eu anunciando aqui na rádio, no programa Essência Sertaneja, e viu os documentos e falou, eu escutei na rádio o nome desse senhor Adão aqui, deixa eu devolver o documento para ele, né? Ouviu o endereço, tudo direitinho. Isso é muito importante, muito gratificante. Fiquei muito feliz, e o senhor Adão, ter encontrado os seus documentos. Agora vamos atrás da roda, né? O estepe que o Edivaldo perdeu também, né? A caminho da Boa Vista. Portanto, né, você que encontrou esse estepe aí, pode entregar até o senhor Adão mesmo lá no Mato Seco, que ele passa pra ele, né não? Então tamo junto, viu, senhor Adão? Junto e misturado, e fiquei muito feliz de ter encontrado aí os seus documentos. Bom, gente, deixa eu ir embora!
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0: Bom, gente, finalzinho da minha participação de hoje. Tá chegando a hora do Ângelus com Padre Estevão. Na sequência, o Fino da Bola com Ranchinho Aroni. Logo mais tem Everton Cordeiro na programação. Amanhã tem mais Essência, logo depois do programa de Bem com a Vida com o Padre Luiz Paulo, hein? 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Beijo, gente, valeu e até amanhã.
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anjo do Senhor anunciou a Maria, e ela concebeu do Espírito Santo. Ave Maria, cheia de graça, o Senhor é convosco. Bendita sois vós entre as mulheres, bendito é o fruto do vosso ventre, Jesus. Santa Maria, Mãe de Deus, rogai por nós, pecadores, agora e na hora da nossa morte. Amém. Eis aqui a serva do Senhor. Faça-se em mim segundo a vossa palavra. Ave Maria, cheia de graça, o Senhor é convosco. Bendita sois vós entre as mulheres, bendito é o fruto do vosso ventre, Jesus. Santa Maria, Mãe de Deus, rogai por nós, pecadores, agora e na hora da nossa morte. Amém. E o Verbo se fez carne e habitou entre nós. Ave Maria, cheia de graça, o Senhor é convosco. Bendita sois vós entre as mulheres, bendito é o fruto do vosso ventre, Jesus. Santa Maria, Mãe de Deus, rogai por nós, pecadores, agora e na hora da nossa morte. Amém. Rogai por nós, Santa Mãe de Deus, para que sejamos dignos das promessas de Cristo. Oremos. Derramai, ó Deus, a vossa graça em nossos corações, para que, conhecendo pela mensagem do anjo a encarnação do vosso Filho, cheguemos por sua paixão e cruz à glória da ressurreição, pelo mesmo Cristo nosso Senhor. Amém. Glória ao Pai, ao Filho e ao Espírito Santo, como era no princípio, agora e sempre. Amém. As almas dos fiéis, pela misericórdia de Deus, descansem em paz. Amém. Anjo de Deus, que por divina piedade sois minha guarda e proteção, iluminai-me, guardai-me, dirigi-me, governai-me. Amém.

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1: Oi, alô você, são 18 horas e 16 minutos, 18 e 16, está começando o programa Fino da Bola, nessa terça-feira 29 de setembro de 2026, a temperatura é de 29 graus aqui na cidade de Bom Despacho, né? Tempo bastante quente, tempo tá quente aqui na cidade de Bom Despacho. Estamos falando ao vivo aqui da Praça da Matriz 344, aqui no centro de BD, no coração da cidade Sorriso, né? Aqui na Praça da Matriz. Quem não é de Bom Despacho, vem em Bom Despacho e conheça a Igreja Matriz de Nossa Senhora de Bom Despacho. É a mais linda do estado de Minas Gerais. Eu assino embaixo aí, viu? Abraçando nossos ouvintes, nossos amigos que acompanham o programa todos os dias. Antônio de Faria Morato, Moratim, é o presidente da Liga. Grande Moratim, abraço pra você, presidente da Liga. A Conceição de Lourdes Morato. Conceição de Lourdes Morato. A Dona São. A São do Moratim, né? A Dona São. Abraço pra ela. Abraço pro Carlinho, nosso amigo Carlinho em BH. Também a esposa Cátia. Um abraço pro nosso amigo Pedro Paulo Pontes. É o PPP. Grande PPP. Aí no. Aí pertinho do Batalhão, Pedro Paulo Bons. Abraço pro meu compadre, o Liu. Liu, do compadre Liu e o Eril, do irmão dele. Abraço pra mãe deles, né? A Dona Maria, aquele abraço especial pra essa família que é show de bola, que tá no coração aqui do Canarinho, gente boa demais da conta. Meu compadre Liu, o irmão dele, o Eril, e a mãe dele, a pessoa espetacular, Dona Maria, lá no São José. É, pessoal forgado, né? Pessoal, os magnatas moram ali no São José, pertinho da Igreja Matriz de São José. Tá lá ligado, acompanhando o programa Fio da Bola. Aquele abraço pra vocês, tudo de bom. Abraço também pro nosso amigo Guimarães, o Bigode, o Bigodudo, né? Aí da Vila Gondir, tá sumido, né, o Guimarães. Grande Guimarães, abraço pra você, Guimarães. Um abraço pro nosso amigo Marquinho do Blog, Liberíngua. Ô, Liberíngua, continue sumido, hein? Grande Liberíngua. Agostinho Rodrigues, o Valmir Nova Serrano, José Euripes, da Cruz do Monte. Abraço nosso amigo Goleirão Heleno, lá em Moema, o Delso. É, Delso, tô esperando o auxílio, tô enrolado, hein? Abraço nosso amigo DJ Alex. É, vem aí a festa, né? Embalo de sábado à noite, dia 10, lá no Salão Milênio, 10 de outubro, no Salão Milênio. Prepare para se divertir, que as músicas dos anos 80, 70, que as músicas só musgão, que as músicas top. Abraço pro Djalma Lagoa Zé Luiz. É, esse é o Moratinho, tem um santo forte mais, né, Djalma? Mandei a foto para ele aqui, viu? Zovim de Codorna. É só buscar, viu, Moratinho? Eu acho que o homem é tão bom, Djalma, que vai trazer esses ovos para você, viu, Moratinho? Aquele abraço nosso amigo de João Lagoa Zé Luiz, abraçando também o Valtemir Pracinha lá no São José. Valtemir Pracinha, grande, grande para Valtemir. Um abraço pro Sinésio, goleiraço lá no Buracão, vizinho do Ranchinho. O Leleco, Elton Cruz, meu amigo Elton Cruz Leleco. Um abraço pro Castro lá da BD Pesca, ali pertinho da Madebol. Grande Castro, também o jeito, toda a família. Abraço pro Dila do Açougue, Valdir Firmino, açougue do Dila e família, na Praça do Rosário, né? É, ali na Praça do Osar, nosso amigo Dila. Grande Dila. Abraço Gilberto Leandro, Gilberto Tonhão e também o Pedrinho Vargas. São 18 horas e 19 minutos. Está por aqui ele, José Francisco. José. Apanhando o telefone, José Francisco Santos. É dotado, Ranchinho. José Francisco Santos, o tal de Ranchinho. Chega mais, Ranchinho. Boa noite.
2: Ranchinho. Ranchinho.
1: Boa noite, Arone, boa noite, Thales Tavares, boa noite, Evaldo Ferreira, boa noite, os ouvintes da Nova Vereda, tô junto e misturado com vocês por esse mundão de Deus, aquele abraço para vocês, onde vocês estiverem, porque eu tô aqui, né? Tô aqui fazendo
3: aqui. Tá aqui porque chegou, Bequê?
1: Tô aqui porque cheguei, não tem dinheiro porque gastei, né?
3: É, porque não recebeu, né, Regina?
1: Porque não recebeu.
3: Agora deu certo?
1: Não, ainda não.
3: Então, né? Vamos ver agora.
1: Aí não chegou aqui para mim ainda não.
3: E agora?
1: Nada. Não chegou nada. Enquanto não chega, eu vou falando.
3: Então, pera ainda.
1: Ah. Tem uma zebra aí, Arone. Não chegou, não.
3: Pode ir falando, então.
1: Pois é. Aquele abraço para os ouvintes.
4: O microfone do Ranchinho está 100%, Arone.
1: Eu tô junto e
3: misturado. Não, é o radinho dele aqui, o retorno.
4: Meu Deus.
1: Ô, do bode, aquele abraço para você e também o Moisés Esma. Aquele abração do bode, o homem do calçãozinho curto. Brincadeira,
3: é,
1: né?
3: É, você falou outra coisa ontem.
1: Não, olha.
3: Ontem você falou outra coisa. Repete aí, por favor.
1: Perna bonita? É, ele achava que tinha, né, Arone? Achava. Mas não tinha, não. Era feio pra ganhar. Magrelo.
0: Tinha desajeitado, mas ficava capanga, né? Parecendo o Cancan. Parecendo o artista lá do time do Fão Morini.
1: É, ele era metidinho, né?
0: Ele era.
1: É metidinho, mas até hoje ele é metido, né, gente? Metidão do bode.
0: Não, hoje ele é, porque ele chega aqui, tira que a panca, né?
1: É, carecão, não tem nem um fio de cabelo na cabeça.
0: Parecendo que é um artista.
1: Você já viu ele? Ele tem carecão lá, não tem nem um fio de cabelo na cabeça. Não,
0: ele tem que fazer implante, né?
1: É, ué. Agora deu certo aí?
0: Agora deu certo.
1: Ah, então beleza. Então pode continuar. Manda os alô então lá no buracão, que tem uma turma esperando.
0: Alô lá no buracão, pertinho. O Estinho tá lá acompanhando a gente, tá lá no taco. A turma lá do taco, lá tá lá. Tá lá acompanhando a gente, aquele abração. Também o Rafa. Ô, Rafa, aquele abraço pra você. O Joãozinho grande, o Joãozinho pequeno. E toda a galera que tá lá junto com o Rafa, aquele abraço pra ele, tudo de bom. Um abraço também ainda lá no bairro do Rosário, aquele abraço lá pra galera lá. O Sotoneco. Ô, Sotoneco, aquele abração pro senhor e família, né? Aquele abração. Também o Zé Negrim. Ô, Zé Negrim. Tudo bom, né?
1: O homem do carrinho de boi.
0: Tá fazendo muito tamborete?
1: Carrinho, esse ano deu muita renda pra ele, os tamborins.
0: Deu não.
1: Passou o Reinado, ele
0: o Reinado, fez ele tamborim
1: não.
0: Ele
1: fez,
0: atrasou.
1: É, fez tamborim não.
0: Pois é.
1: Aquele fazendo abraço. Agora é carro de boi.
0: Aquele abraço. Lá pro Dila. Ô, Dila. O Torresmo e a pele vem de carrinho de
1: tartaruga.
0: De carona.
1: Tartaruga. Lá no Júlio, lá no Santa Marta, tá ligado. Lá tá pedindo um alô, seu nosso amigo Júlio Rodrigues.
0: Ô, Júlio Rodrigues, aquele abraço pra você, tudo de bom e toda a galera e toda a família aí. Falou, garoto? Aquele abraço pra você. Um abraço também lá em Nova Serrana pro meu amigo Valmir. Ô, Valmir, aquele abraço pra você, tudo de bom e toda a família. Um abraço também lá pro Artinho. O Artinho falou que vai lá no campo do Operário. Que dia será, hein? Que vai, hein? Uma coragem que eu vou te contar. Brincadeira.
1: Aquele nasceu comigo, aquele é preguiçoso.
0: Nossa Senhora.

0: 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É, o Dilo tá mandando um áudio aqui.
1: Quem?
0: O Dilo.
1: Ah, mas não adianta mandar áudio e não mandar os ingredientes, né?
0: 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O homem, quem que é o homem lá, da Concertec?
1: Da Concertec?
0: O homem das pernas, como é que é? O homem... Do bode.
1: O do bode, rapaz. O do bode é o homem das pernas lisinhas.
0: Ai, ai, ai. Ainda bem que não, ele não está escutando.
1: Eu acho que ele gastava uma caixa de Gillette por semana para limpar a pele da perna.
0: Passava óleo também?
1: Tudo.
0: Óleo de cozinha.
1: Não, eu ainda chegava lá no vestiário e falava, ranchinho aqui, ó. Aqui, tá bonito?
0: Brinquedo. Então, já que você falou do bode, tomara que não esteja escutando, a gente está enrolado, a gente tira até a propaganda.
1: Ele pega no meu pé, agora
0: eu vou pegar. Se você estiver escutando o programa, vai...
1: Se eu tirar a propaganda é pior, aí eu vou fazer.
0: Aí você vai contar o resto.
1: Aí eu vou contar.
0: Aí você conta mesmo, tem que falar a verdade. 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
0: 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Parou, fechou lá a Concertec lá do Bar do Cheio.
1: Ah, mas claro.
0: Tá lá, né? Tomando aquela geladinha.
1: Ele vai ficar com vergonha de andar de bermuda, né?
0: Do bode é brinquedo.
1: O pessoal vai reparar pra ver se é verdade.
0: Vai dar só de causa comprida. Abraço, Dilo, daqui a pouquinho eu vou estar vendo esse áudio seu, viu, Dilo? Um abraço pro nosso amigo Valmir em Nossa Serra. Você esqueceu dele, Valmir, lá em Nossa Serra?
1: Mandei pro Valmir.
0: Abraço pro Deus lá em Moema, né? Grande Deus. E vamos falar de campeonato de bom despacho, gente.
1: O Valmir não manda, eu não esqueço dele não, sabe por quê? Tem um almoço para ele pagar para nós.
0: Vai sair.
1: Esse almoço tá demorando.
0: Ele falou que pode ser ali naquele posto ali pertinho, naquela entrada de Araújo ali. Esqueci o nome do posto ali. Falou que vai juntar a turma lá.
1: Vamos marcar o trem.
0: Vai para lá, né? Pega de Uber, vai de Uber, baratinho.
1: Tranquilo.
0: Ranchinho, homem de sorte é o... Você tem que... Ranchinho, você gosta que é Uber de codorna, não?
1: Ou de
0: Codorna? Não. Codorna não, de Angola.
1: Não.
0: O Moratti, o nosso amigo Djalma roubou pro Moratinha, tanto de ovo.
1: Brincadeira,
0: velho. Moratinha. Moratinha vai ficar bom, gordo, vai, Edito. Ovo de Codorna ou de Angola?
1: Moratinha tá precisando.
0: Vai melhorar, agora vai melhorar. Tá, ele tá falando que tá precisando de ovo de Angola. Sei pra que é já.
1: Mas a musiquinha da Angola não é boa, tô fraco.
0: Então, ele vai Vai Vitorzão, vai ficar forte.
1: Moraes.
0: Tem aqui duas notas oficiais abraçando nosso amigo Alexandre. É o Alexandre lá da Liga, o secretário da Liga, o braço direito do Moratim. O homem tá lá firme, tem a nota oficial marcando o jogo da final. Nota oficial número 50. Bom despacho, 29 de setembro de 2026. A Liga Municipal de Esporte de Bonspar vem por meio do seu presidente, Antônio de Faria Morato, comunicar que o jogo da volta da finalíssima do Campeonato de Montes Parque, edição 2026, entre as equipes Famorina Esporte Clube e Operário Futebol Clube, será no próximo domingo, dia 4/10/2026, domingo, às 9 horas da manhã, no campo do Famorina, Arena Famorina.
1: Isto.
0: Observação: a mudança do dia do jogo para o dia 4. Para o dia 4/10, né? Foi em comum acordo entre as equipes finalistas, entre um acordo da equipe do Famorino com a equipe do Operário, e a Liga, né, aceitou esse. Acatou, né? Já que as duas equipes envolvidas preferiram jogar no domingo, dia 4. Publica-se cúmplice. Antônio Faria Morato, presidente da Liga Municipal de Esporte de Bom Despacho. O jogo vai ser no dia da eleição, na parte da manhã. A gente dá pra jogar tranquilo, volta à tarde depois, né?
1: Ah, dá pra jogar, né? Todo mundo vai lá, vota e vai lá assistir o jogo.
0: Pode votar à tarde. Então, lembrando que o primeiro jogo com empate 1-1 no último domingo lá no campo do Operário, lá do Ninho da Águia, houve o empate, né, pra cá de 1-1 entre a equipe do Operário e a equipe do Famorino. Agora o jogo tava no próximo domingo, dia 4, 9 horas da manhã, Arena Famorino. Quem ganhar leva o caneco, quem ganhar leva esse troféu. E esse campeonato tem um patrão, o Sérgio, doutor Sérgio, fisioterapeuta, o Serginho, lá do IP.
1: Isso.
0: É o patrono da competição, vai estar por lá, né? A pessoa

0: pessoal vai estar acompanhando essa final lá, que com certeza promete ser um grande jogo, já que ninguém tem vantagem, né, gente? Nenhuma equipe tem vantagem para essa final, né? Já que o que vencer vai ser o campeão.
1: É, Ica Onça vai beber água, né?
0: É, Ica Onça vai beber água.
1: Então, chegar primeiro no posto, beber água limpa.
0: É, o Famorinho tem joga em casa, né? A equipe mais jovem, e por outro lado, a equipe do Operário, a equipe experiente. É uma equipe que tem o Lelinho, o L10, jogador acostumado a esses jogos difíceis, então vai ser um grande jogo. Só vai perder quem não for no campo, né? Quem não for, não vai ver, não. Então, com certeza, vai ser um grande jogo. São 18h29, vamos pro intervalo, daqui a pouquinho a gente tá de volta.
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0: Oi! Estamos de volta com o programa Filho da Bola nessa terça-feira. Terça-feira quente, abraçando o nosso amigo Dila. Dila tá ligado e acompanhando.
1: O Dila apareceu?
0: Dila apareceu e é gente boa demais, nosso amigo Dila. É, tá aqui também um abraço, nosso amigo. Nosso amigo Bill, de Cerveja Xandinho. Tô ouvindo aqui na chácara Bem TV. Ô, Bill, aquele abraço pra você. É o Bill, Ranchinho.
1: É o Bill?
0: É o Bill, não é o Xandinho, não. É o Bill do Disseveio do Xandinho, nosso parceiro,
1: Ranchinho. Você mandou pra um, mandou pra outro também.
0: É, grande Bill, né? 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Nosso amigo Bill tá lá ligado, acompanhando. Grande Bill, aquele abraço. Abraço também pro Dubode. O Dubode tá lá ligado, Ranchinho. Queria que você falasse aí, Ranchinho.
1: Larga
0: o Dubode, quando ele jogava bola, Ranchinho, como é que era? Ele tirava onda mesmo?
1: Tirava onda de toda maneira que você pensar, tirava onda.
0: E negócio das pernas? Como é que é o negócio das pernas dele?
1: Acho que ele preparava as pernas lá na casa dele, alisava as pernas, chegava lá pra mostrar pras meninas lá. Achava que ia influir pra mim.
0: Que é fazer?
1: Aí eu metia na reserva.
0: Metia, e o que é fazer nas pernas dele, gente?
1: Não, ficava passando a mão.
0: Rapava,
1: Presta barba. Vou entrar aqui, hora.
0: E o que é fazer com as pernas? Passava óleo? O que você falou?
1: Passava óleo, alisava tudo. Hein?
0: Só pra tirar onda.
1: Só pra tirar onda.
0: É, mas era reserva, Ranchi?
1: Era, mais por causa disso, viu?
0: Querer aparecer. É, então tá vendo, né,
2: Bruno? Alô, Aroni, rapidinho, Aroni, também o Ranchinho. Abração para o Libero do Jardim América, viu, Aroni Ranchim?
0: É, grande Libero, abraço nosso amigo Libero, abraço nosso amigo Murilo.
2: Isso, também no... o Jardim do Bigode na Vila Gontijo.
0: Beleza.
1: Deixa eu mandar um abraço lá pro rapaz lá da bateria.
0: O João da bateria.
1: É.
0: União Baterias, nosso amigo João da bateria.
1: Vamos tá lá acompanhando a gente, tem mais gente lá.
0: É, um abraço pro João da bateria, tá aqui anotado aqui, nosso amigo João da bateria. Abraço, né, lá na União Baterias, também um abraço pro Murilo. Um abraço pro João Borracheiro, Soca Roia, o homem dos boizinhos, do carro de boi. Um abraço, Soca Roia, João Borracheiro, o Iraque, nosso amigo Iraque lá no Ana Rosa. E toda a galera, né? Abraço ali no pessoal do São José, o nosso amigo Iraque lá do Ana Rosa, o Murilo e o João da bateria, lá na União Baterias, o João Borracheiro, borracheiro ali pertinho da rotatória. E o Soca Roia.
1: O Soca Roia tem um sistema diferente do boiadeiro. Do carreiro, melhor dizendo.
0: Por quê, Regis?
1: O sistema do carreiro é o seguinte: ele vai atrás tocando o carro, escutando a moda, né?
0: O carro cantando.
1: E o
0: Soca Roia?
1: O Soca Roia é diferente, vai na frente chamando os bois pro carro cantar.
0: ai, meu Deus do céu. Deixa eu mandar um abraço aqui pro presidente da Liga, né? Continua aqui falando dessa finalista desse campeonato de Montes Paixos que acontece no próximo domingo agora. Tem aqui o convite, né? Tem um convite aqui da organização, nosso amigo Alexandre. Nosso amigo Alexandre tem um convite aqui para a equipe, o Fino da Bola.
1: Enquanto você acha aí, deixa eu mandar
0: uma
1: lá em Nova Serrana para o Valmir. O Valmir está pensando coisa que não deve pensar.
0: É, mas ele
1: é uma pessoa católica, uma pessoa honesta, uma pessoa bacana do jeito que ele é. Só é maldade,
0: só fica maldade, né?
1: Ah, que é isso, aí?
0: Aos senhores da Rádio Nova Veredas, Aroni Ranchinho, Fino da Bola, vimos por meio deste convidar aos senhores para o encerramento do Campeonato de Bom Despacho, edição 2026, que acontecerá no dia 4/10/2026, domingo, 9 horas da manhã, entre as equipes do Famorino Esporte Clube e Operário Futebol Clube no campo do Famorino, na Arena Famorino. E contamos com a presença de vocês ansiosamente, Antônio de Faria Morato, presidente da LMDBD. Liga Municipal do Esporte, Bom Despacho, presidente da Liga. A gente agradece pelo convite, né, Ranchinho? A gente vai dar uma passadinha por lá no domingo, né, Ranchinho?
1: Com certeza, se Deus quiser, viu?
0: É, grande Moratinho. Batendo o convite do encerramento, esse é o convite. E tem um torcedor que ligou aqui, Ranchinho. O torcedor pediu para não dizer o nome, não se identificou, pediu para não identificar, mas eu sei quem que é. Quer saber o preço, né? O valor do ingresso, né? O pessoal do Famorino estiver ligado aí. O presidente Jean, o Teodoro, a turma aí do Famorino. Quem estiver ligado no programa Famorino, do Famorino, podia fazer o favor de nos passar o valor do ingresso, né? Quando vai ser cobrado no domingo nessa final. Já que no jogo do jogo passado, domingo, lá no campo do Operário, foi R$10 o Operário cobrou na bilheteria. E o pessoal quer saber quando vai ser o valor do ingresso no próximo domingo lá no Famorino.
1: Isso aí.
0: É, então o pessoal quer saber, né, Ranchinho?
1: Vai saber, eu tenho certeza que ele vai mandar para casa a notícia para nós do valor.
0: É verdade. Com certeza. 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Pessoal, fica ligado aí, amanhã é o último dia.
1: Então corre lá, viu?
0: É, do bom. Bill, pode falar isso aqui ou não? Se puder falar, vou falar, viu, Bill? Se não puder, não vou falar, não. Vou ficar em off.
1: Certo.
0: Mas é uma boa contratação, vamos. Duas boas contratações. E vai desfalcar o outro lado, né? Vai reforçar um lado e vai desfalcar o outro lado. Tá, vamos ver, certo, né?
1: Futebol tem dessas coisas.
0: É. Rivalidade é acima da. Rivalidade é acirrada, né? Desculpa, rivalidade acirrada. Vai reforçar. Tá doido? Não vou falar, não. Deixa pra lá. Deixa quieto. 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Gente, você viu mesmo que eu adivinhei? Conversando com o do bode que via WhatsApp. Dizer que tá no bar do Shein.
1: É?
0: É, eu ainda não tô ouvindo, não. Vou ficar devendo vocês. Eu tô no bar do Shein. É,
1: brincadeira. Ele
0: tá vendo? Tá. Mas só com o áudio eu gravei aqui sem fazer raiva dele.
1: Hoje vai ter aquele brilho nas pernas, porque tá bebendo uma.
0: É, do bode. Que vai, mandou uns áudios aqui. Eu tenho que ouvir primeiro, que o do bode sabe quem ele é. Ele é gozador, né, gente? Então a gente não pode pôr no ar ao vivo, não depois e dança. Então vou do intervalo, vou estar ouvindo os áudios do bode. Que não pode pôr direto, não depois e dança. 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
0: 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Falar com o do bode também, o nosso amigo Moisés. Continuando aqui falando, então essa finalíssima acontece nesse campeonato de Montes Parque, acontece. Pode falar?
1: Ah, continuando falando, deixa eu te falar uma coisa. A hora que você falou, seu Dila, tá aqui no telefone. Foi, opa, agora vai pintar qualquer coisa. Não saiu nada.
0: É, o Dila é gente boa demais.
1: É, gente boa, mas é devagar.
0: O nosso amigo.
1: É brincadeira, viu, Dila?
0: Nosso amigo. A finalista é domingo, né? Então, deixar bem claro, o pessoal ficar atento. Tá marcado para o dia 17 de outubro. Foi antecipado para o dia 4, né? Então foi antecipado para o dia 4, essa grande final entre a equipe do Famorini e Operário. São 18 horas e 44 minutos, vamos para o intervalo, daqui a pouquinho ainda de volta.
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7: Oi, estamos de volta, 18h47, são 18h47, abraço pro nosso amigo do Bota, lá no bairro Cheio, também o Lúcio Padeiro, grande Lúcio Padeiro, aquele abraço pra você, apareceu o homem, tá fazendo falta do futebol do Bom Esporte, e tem dois áudios aqui, Ranchinho, né, falando pra você aqui, primeiro é o Lúcio Padeiro, depois é o do Bote. Fala, Lúcio Padeiro, boa noite.
8: Ô, moçada, não fale isso do meu atleta, não, porque dos atletas, eu fui treinador dele, ele era criança ainda, 16 anos, era o capitão da minha equipe, hein? Jogava com muito amor e carinho e muita dedicação. Toda a vida ele foi um ótimo jogador e uma ótima pessoa. Falou, moçada?
9: Aí, Arona, aqui, ó. Aí, ó. É o meu treinador de verdade, ó. Treinador profissional. O Ranchinho era treinador amador, então. Olha o Luz Padeira aí, ó. Era profissional. Olha o que falou de mim aí.
7: É, Ranchinho, aí pra você ver, o que, que ele arrumou pra você?
10: É brincadeira, onde que ele tá?
7: Lá no bar do Cheio.
10: Ah, pois é, não precisa falar mais nada, não.
7: Um abraço pro Luz Padeiro, né,
10: um abraço, gente? Lá pro Luz Padeiro, ô Luz. Um abraço, tudo de bom pra você, é um prazer ver você aí, falar com a gente aí, um prazer. Você sabe que a gente toda a vida foi grandes amigos, mas você falar que o Dubode foi um grande jogador, ah, não, Luz, não fala isso não, não mente não. Eu sei que você não é de mentira, viu? Aquele abraço pra você.
7: Um abraço pro pessoal do Fumando na Arena Famorini, né? Tem o jogo do Famorini, hoje tem jogo, né? Hoje é dia 29, tá jogando agora, né? Vai jogar agora mesmo, 19 horas, lá na Arena Famorini, vai estar jogando Famorini e Associação, Famorini e Associação na categoria 2018, será hoje, a partir das 19 horas na Arena Famorini. Também na segunda-feira, dia 5, de outubro, às 19 horas, vai ter lá no Famorini, vai ter Famorini e Cristalino, categoria 2014 e categoria 2015. Na terça-feira, dia 6 de outubro, às 19 horas, tem Famorini e Cristalino, categoria 2012. Na quarta-feira, dia 7 de outubro, 19h30, Famorini e Cruzeiro de Martinho Campos. Teodoro, depois tem que falar qual as categorias, viu, Teodoro? E na quinta-feira, dia 8, também a partir das 19 horas e 30 minutos, tem Famorini e o CAP de Pompeu, né? Mandar uma arbitragem e as categorias, a gente está falando aqui, Teodoro, qual vai ser as categorias, o Favorino. Então o Favorino já está voltando aos jogos, tá, ficou parado uns dias, né, gente? Hoje tem, semana que vem tem mais.
10: Isso, a expectativa é muito grande para um bom jogo, bom espetáculo. A garotada rola bem a bola e fica todo mundo aí satisfeito quem vai lá nos jogos. Vamos para lá, vamos encher o estádio lá do Favorino.
7: É, a finalíssima da Copa Centro-Oeste Master, né? Já tem as duas equipes, as duas finalistas nos jogos, né, que aconteceu na semifinal. Primeiro jogo, América foi lá em Luz, Marcela 0 na cidade de Luz, e o América ganhou de 4-0. O jogo da volta, América de Lagoa Preta 6, Marcela 3, no agregado 10-3 para a equipe do América de Lagoa Preta, né, tá na final. No outro lado da chave, no jogo de ida lá em Formiga, o Maringá, né, a equipe do Maringá ganhou de 3-0, ganhou de 3-0 do Ipiranga. No jogo da volta lá em Arcos, o Maringá também ganhou de 1-0, no agregado ficou 4-0 para o Maringá. As duas equipes estão na final, Maringá e América de Lagoa Preta. Está esperando o resumo da organização. Assim que o resumo vir, já sabiam qual vai ser o primeiro jogo, né, já que os dois primeiros colocados foram eliminados, já que os dois primeiros colocados foram o Marcelo e a equipe lá de... e o Ipiranga de Arcos. Então a gente vai ver quem tem a melhor campanha dessas duas equipes aí, se é o América ou se é o Maringá. O Maringá classificou em quarto, né, e o América classificou em terceiro.
10: Certo.
7: Então vamos ver como é que vai ser, né, a classificação. A contagem é na classificação geral, todas as fases, somando a fase, classificação, semifinal e final. O Deus não está podendo, hoje, né, não está podendo porque está com o pai internado. A gente deseja melhoras para o pai dele.
10: Com certeza.
7: O pai dele tem 90 anos, está internado. O Deus está ao lado do pai dele, está, né, acompanhando, então não pode estar respondendo nada agora sobre a Copa.
10: Com certeza.
7: Assim que tiver a definição, se Deus quiser, o pai dele vai estar melhorando, vai estar indo para casa. O Deus vai estar passando tudinho para a gente, como você diz, tintim por tintim.
10: Isso, um abraço para o Deus lá, melhora para o pai dele, que Deus ilumine, que vai para casa também.
7: São 18:52, vai pro intervalo, daqui a pouquinho a gente tá de volta com o último bloco do programa Filho na Bola.
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0: Oi, estamos de volta, 18 horas e 56 minutos, falar dos jogos lá do Projeto Bom na Escola Fera e no Esporte. É um projeto do Ladinho, entre as finais para o próximo sábado, programado para o próximo sábado. Projeto Bom na Escola Fera e no Esporte, tem o apoio da Sicoob Credesp, Prefeitura de Bom Despacho, o campeonato interno do Projeto Bom na Escola Fera e no Esporte, Ney Caíque, finais, dia 3 de outubro, próximo sábado. 8 horas da manhã tem Brasil e Cruzeiro, categoria de 4 a 6 anos, 8:30 da manhã Furacão e Portugal, categoria 2018-2019, 9 horas da manhã Brasil e Espanha, categoria 2017, 9:30 Cruzeiro e Barcelona, categoria 2016, 10 horas Santos e Espanha, é a categoria 2014-2015, 10:30 tem 15 Pericicaba e Mato Seco, categoria 2012-2013, às 11 horas, o último jogo, né, fechando essa manhã, já no início da tarde, de finais lá no Caíque, tem Cabo Verde enfrentando a França, é a categoria 2009, 2010 e 2011. É a finalíssima, Ranchinho.
1: É muitos jogos, né, Aran?
0: É, são sete jogos.
1: Eu estive lá esse dia para trás, para mim foi um prazer muito grande estar lá. Bons jogos, bons meninos bons de bola, tem uns meninos muito bons, tem uns meninos um pouquinho mais fraco, mas tem muitos meninos bons de bola, viu, Aran?
0: É, você vai chegando com o tempo, com os treinamentos, né? Vai chegando com os treinamentos e a gente sabe que o Ladinho é um bom treinador, com certeza vai ensinando essa meninada, o posicionamento, vai fortalecendo a musculatura, né? Fazendo aquele trabalho físico lá com isso também, que eu acho muito importante. E acima de tudo, o projeto fala, gente, ó, bom na escola, primeiro tem que ser bom na escola. E feria no esporte, né? Feria no esporte é a consequência, mas primeiro é a preocupação principal. É do aluno lá estudar, né? Ser uma pessoa do bem, né, gente?
1: Com certeza. Inclusive, eu quero pedir o Ladinho para dar uma puxadinha de orelha no Francisco aí.
0: Inclusive, o trabalho que as escolinhas aqui de Bons Pais faz, né? Todas as escolinhas, é um trabalho mais voltado para o bem-estar dos alunos, né? Para fazer um cidadão de bem.
1: Com certeza.
0: O mais importante, é claro que competições vai haver, vai ter jogos, né? A gente sabe que o Fomorim joga o ano inteiro, campeonatos, copas. Em toda a região, joga o torneio de Pará de Minas, joga a Copa Ouro, joga o Cássio, o Cristalino também é uma coisa, associação, o próprio IP, agora com o Estimilo, escolinha do Ítalo Milo. As escolinhas, né, disputa vários campeonatos e tem esse trabalho também, que é o mais importante, a gente quer estar educando e formando cidadãos de bens.
1: Com certeza, a gente fica feliz porque eu acho que a prática do esporte é consequência também da educação, né, Ron?
0: Isso. Então, se o aluno vai bem na escola, né, faz aquele trabalho bonito, né, é educado na escola, bem educado, a escolinha vai dar seguimento. Na escolinha de futebol vai dar seguimento, vai aprender a jogar futebol. E aquela disciplina que tem na escola, né, no colégio, tem que continuar tendo ela também na escolinha para aí sim fruindo como cidadão.
1: Com certeza, é isso que a gente torce e pede aí os professores aí para poder seguir esse caminho, seguir essa reta, passar essa orientação para cada garoto.
0: Isso, um abraço para nosso amigo Jardim do Bigode, tá tomando aqui a cervejinha geladinha, né, Jardim? Forgada, é isso mesmo. São 18 horas e 59 minutos, vambora, gente?
1: Vambora, né? Agradecer a Deus por mais um programa, agradecer você, Arona, agradecer o Thales Tavares. Amanhã, se Deus quiser, a gente está de volta para falar mais de futebol. Quero pedir desculpa também, as brincadeiras da gente aqui não se levam a mal. Falou? Aquele abraço.
0: Com certeza, né? A turma que participou, pessoal bacana, né? O do Bode, o Julos Padeiro, o Bill, o Dila, né? O Jadir, o pessoal lá da bateria. Tão bacana demais a turma lá do São José.
1: Mas do Bode não é mentira, não.
0: Do Bode é verdade. Um abraço pro Liberto também. São 18 horas e 59 minutos. Um abraço a todos, com Deus e até amanhã.
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7: Olá, boa noite.
8: Boa noite para você que nos acompanha em todo o país.
7: Terça-feira, 29 de setembro de 2026.
8: Vamos aos destaques do dia.
7: Trabalho e emprego.
8: População ocupada ultrapassa os 103 milhões de pessoas de junho a agosto.
7: Um índice de 58%, segundo dados do IBGE.
8: E de acordo com o CAGED, foram criados em 2026 mais de 1 milhão e 1.000 postos de trabalho. Graziela Mendonça.
9: Segundo dados do novo CAGED, o Cadastro Geral de Empregados e Desempregados, foram 166 mil novas vagas de trabalho de carteira assinada criadas em agosto deste ano.
7: O governo pede retirada do ar de mais de 5 mil sites de apostas ilegais.
8: E a ação contra bets irregulares remove 390 páginas e perfis das redes sociais. Luana Karen.
10: Ainda como parte das medidas de combate às bets, as lojas de aplicativos foram notificadas para a retirada de 186 apps até o dia 6 de outubro.
7: E vamos falar hoje sobre a prova de vida do INSS.
8: Atualmente é feita de forma automática com cruzamento de dados oficiais.
7: E uma outra oportunidade para a comprovação é comparecer às urnas durante as eleições.
8: Quem vai dar os detalhes é a presidente do INSS, Ana Cristina Silveira.
11: O TSE, que tem uma base que é consolidada, consegue fazer após a votação, enviar esses dados para o INSS e com isso a gente consegue fazer a comprovação da vida e continuar com esse benefício ativo.
7: Hoje na apresentação da Voz do Brasil, eu, Mariana Jundmann e Luciano Seixas.
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7: Desde a publicação da medida provisória que proíbe apostas online no Brasil, na última sexta-feira, foram intensificadas as ações de combate à prática.
8: Bloqueio de sites, remoção de sites e perfis, retirada do ar de aplicativos e conteúdos de publicidade.
7: Os detalhes foram apresentados em uma coletiva de imprensa hoje em Brasília.
12: Em três dias, entre 27 e 29 de setembro, após a edição da medida provisória que proíbe as bets no Brasil, o Ministério da Justiça e Segurança Pública encaminhou à Anatel o pedido de bloqueio de mais de 5.200 sites ilegais de apostas. Quase 400 páginas e perfis em redes sociais tiveram remoção solicitada. De acordo com o secretário nacional de Segurança Pública, Chico Lucas, a medida permitiu aos órgãos competentes seguir o rastro do dinheiro movimentado pelas casas de apostas.
13: Nós não tínhamos instrumentos legais para ir atrás do dinheiro. A MP trouxe obrigações às instituições financeiras, o Banco Central já regulamentou duas resoluções e essas resoluções permitem que nós possamos ir atrás de para onde vai o dinheiro. Isso representou, nos três primeiros dias, uma queda do número de PIX, na ordem de 10% dos PIX realizados no Brasil, que muito provavelmente eram PIX que iam para instituições de jogos.
12: Ainda como parte das medidas de combate às bets, as lojas de aplicativos foram notificadas para a retirada de 186 apps até o dia 6 de outubro. Plataformas de redes sociais também foram notificadas para retirar qualquer conteúdo de publicidade relacionado a apostas de cotas fixas e bets, segundo o secretário nacional de direitos digitais, Vitor Fernandes.
14: Em até 10 dias, que foi o prazo dado pela medida provisória, oficiou 8 grandes plataformas de redes sociais para que sejam retirados todo e qualquer conteúdo de publicidade relacionadas às apostas de cota fixa, às bets. Porque aqui é a porta de entrada para que os apostadores consigam acessar esses serviços.
12: Para reforçar a fiscalização contra os sites de apostas, foi regulamentado o Comitê Interinstitucional de Fiscalização da Exploração e da Publicidade Ilegal de Apostas de Cota Fixa. O colegiado será composto por 15 representantes de órgãos federais e vai articular as ações das autoridades competentes para a prevenção, a fiscalização e a repressão a essa prática. Reportagem Luana Karen.
8: O Ministério do Trabalho e Emprego divulgou hoje os dados do novo CAGED.
7: O levantamento do mês de agosto mostra a criação de quase 166 mil postos formais de trabalho no mês.
9: Foram 166 mil novas vagas de trabalho de carteira assinada criadas em agosto deste ano, segundo dados do novo CAGED, o Cadastro Geral de Empregados e Desempregados. Os números mostram ainda que nos primeiros 8 meses do ano, o Brasil já alcançou mais de 1 milhão e 134 mil novos postos com carteira assinada, o que representa um crescimento de 2,41% em relação ao mesmo período de 2025. Todos os setores da economia tiveram aumento no emprego formal, como detalha o ministro do Trabalho e Emprego em Exercício, Francisco Macena.
15: Em agosto, o maior crescimento do emprego formal ocorreu no setor de serviços, que gerou 110.346 postos de trabalho. A construção apresentou o segundo maior saldo positivo, com a geração de 20.848 postos formais de trabalho. A indústria manteve um crescimento, e já vem mantendo, inclusive, já há alguns meses, que indica, inclusive, um crescimento de emprego mais estruturado.
9: Das 27 unidades federativas, 24 tiveram saldo positivo no emprego formal em agosto. Destaque para São Paulo, que criou mais de 42 mil vagas, seguido por Rio de Janeiro e Pernambuco. Com locução de Graziela Mendonça, reportagem Gabriela Noronha.
8: E o IBGE divulgou hoje os dados de ocupação da Pesquisa Nacional por Amostra de Domicílios.
7: No trimestre encerrado em agosto, os dados mostraram que a população ocupada foi de 103 milhões de pessoas no trimestre de junho, julho e agosto.
16: A taxa de desocupação ficou em 5,3% no trimestre encerrado em agosto, uma queda de 0,3% na comparação com o trimestre encerrado em maio. Os dados são da Pesquisa Nacional por Amostra de Domicílios Contínua, a PNAD Contínua, divulgada pelo IBGE. Hoje, o Brasil tem cerca de 5 milhões e 800 mil pessoas desempregadas, uma redução de 4,6% em relação ao trimestre anterior. Já a população ocupada chegou a 103 milhões e 500 mil trabalhadores, o que representa um nível de 58,9% entre as pessoas em idade de trabalhar. O rendimento médio habitual dos trabalhadores ficou em R$ 3.777, de acordo com o analista da PNAD Contínua, William Kratochil. Os setores da indústria e da construção ajudaram a impulsionar os resultados.
17: Essa redução foi motivada pelo aumento da ocupação na indústria. Teve, depois de um longo período de estagnação ou queda, volta a crescer, acompanhado também do setor da construção, que na construção de edificações aumentou bastante o número de contratações.
16: A pesquisa também mostra que o número de trabalhadores do setor privado com carteira assinada, sem contar os empregados domésticos, chegou a 39 milhões e 500 mil pessoas no trimestre. Realizada pelo IBGE, a pesquisa acompanha regularmente o mercado de trabalho e as condições de vida da população no país. Reportagem Luciana Colares de Holanda.
8: A qualidade da carne de aves e o mel produzidos no Brasil foi aprovada pela União Europeia, segundo relatório publicado nesta segunda-feira.
7: De acordo com o parecer, o sistema de produção do país atende a todos os requisitos sanitários.
8: Com a decisão, o Ministério da Agricultura e Pecuária afirmou que não há mais impedimento técnico para que o Brasil volte a exportar carne de aves e mel para o bloco europeu.
7: A decisão é resultado de uma auditoria realizada por autoridades sanitárias que visitaram estabelecimentos brasileiros entre os dias 24 de agosto e 4 de setembro.
8: O governo federal solicitou que o relatório seja incluído na pauta da comissão responsável pela decisão final, agendada para 20 e 21 de outubro, e aguarda as etapas administrativas para a inclusão do país na lista de fornecedores do bloco.
7: E atenção, gestores de microempresas e empresas de pequeno porte.
8: Está valendo o novo prazo para quem quer aderir ao Simples Nacional em 2027.
7: A empresa que optar pelo Simples poderá fazer a solicitação até dia 15 de outubro de 2026.
18: O Comitê Gestor do Simples Nacional ajustou os prazos para as empresas que querem entrar ou retornar ao regime em 2027. A solicitação deve ser feita até 15 de outubro de 2026, com efeitos a partir de 1º de janeiro de 2027. Se houver débitos ou outras pendências que impeçam a opção, a regularização poderá ser feita até 30 de outubro. Já as empresas que permanecerem no Simples Nacional e quiserem recolher o IBS e a CBS pelo regime regular, vão ter outro prazo. A escolha poderá ser feita até 30 de outubro de 2026, também com validade a partir de 1º de janeiro de 2027. Essa alternativa está relacionada à reforma tributária e permite que esses tributos sejam apurados fora do documento de arrecadação do Simples Nacional. Os dois procedimentos podem ser cancelados entre 3 de novembro e 20 de dezembro de 2026. Por isso, é importante não confundir as escolhas. Uma define o enquadramento da empresa no Simples Nacional em 2027, a outra trata especificamente da forma de recolhimento do IBS e da CBS. Claudimário Carvalho, para a Voz do Brasil.
8: Próximo domingo, milhões de brasileiros vão às urnas escolher seus candidatos.
7: E esse exercício de cidadania, aposentados, pensionistas e beneficiários do INSS podem aproveitar o momento. Ele vai servir também como prova de vida.
8: A presidente do Instituto, Ana Cristina Silveira, nos concedeu entrevista e explica o porquê a prova de vida é necessária, como ela é feita normalmente e como a troca de informações com a Justiça Eleitoral vai ajudar nessa tarefa. Acompanhe.
7: Presidente, bem-vinda à Voz do Brasil mais uma vez, um prazer ter a senhora conosco, para a gente falar então de prova de vida do INSS, né? A gente queria então que a senhora começasse explicando por que que a prova de vida é necessária e como que ela é feita atualmente.
19: Olá, Mariana. Olá, Luciana. Olá, ouvintes da Voz do Brasil. É um prazer estar aqui com vocês para falar de um tema tão importante que é a prova de vida no INSS. A prova de vida ela é importante e é um procedimento feito anualmente pelo INSS para evitar fraudes, para evitar que o INSS pague benefícios a pessoas que já faleceram. E hoje o INSS faz isso, uma busca dos segurados nas bases de dados governamentais e públicas. Então, não precisa o segurado, via de regra, fazer a prova de vida. Então, o INSS age proativamente, buscando esses dados nas nossas bases governamentais. E essa informação ela é muito importante porque anualmente, nós neste ano, a gente precisa comprovar a vida de 38 milhões de brasileiros, de segurados do INSS. A gente já conseguiu comprovar 25 milhões e a gente ainda falta comprovar 13 milhões de vida desses segurados. E como é que é feito isso? Com o batimento dos dados das bases governamentais públicas em relação aos segurados.
8: Daqui a poucos dias nós teremos aí o primeiro turno das eleições gerais no Brasil, né? E o INSS vai aproveitar a presença do eleitor na urna como prova de vida, né? Como é que funciona essa interação? É o TSE que fornece essa informação para o INSS?
19: Isso mesmo. É mais uma forma de comprovação da vida desse segurado. Então, o TSE, que tem uma base que é consolidada, que é uma base que é importante, eles conseguem fazer, após a votação, enviar esses dados para o INSS e, com isso, a gente consegue fazer a comprovação da vida e continuar com esse benefício ativo.
7: Agora, é importante aqui a gente destacar, né, que o voto é um exercício de cidadania, mas se a pessoa não for votar por algum motivo, inclusive por não ser obrigada, né, no caso das pessoas com mais de 70 anos, existem outras formas de comprovação de vida, né, presidente? Ou seja, se a pessoa perder a oportunidade no voto, ela não vai ter o benefício ou a aposentadoria dela suspensa por isso?
19: Essa pergunta é muito importante. A finalidade dessa conversa aqui não é criar pânico. Então, se os nossos segurados, os beneficiários, não forem votar, temos diversas outras formas de fazer o batimento desses dados. Através, por exemplo, do CadÚnico único, de um comparecimento a uma perícia médica. Também, se eles não conseguirem fazer essa comprovação nos primeiros 10 meses após a última prova de vida, o INSS ainda notifica esse segurado para que no prazo de 60 dias eles possam comparecer a uma agência bancária onde eles recebem seu benefício ou fazer um acesso no meu INSS através da biometria.
8: Só reforçando, presidente, quem votar então não precisa fazer prova de vida por um ano.
19: Isso mesmo, a prova de vida no INSS ela vale por um ano e durante esse um ano o INSS vai buscando os dados na base governamental para evitar que o segurado precise fazer algo para comprovar. A gente só vai solicitar essa comprovação se não conseguir encontrar dados nas bases públicas.
7: Agora, o que acontece quando a pessoa não faz a prova de vida? Ou seja, vocês buscam ali alguma movimentação que comprove que ela esteve viva, né, nesse período de um ano, estava viva. E o que acontece quando não é encontrado isso? O benefício dela é suspenso imediatamente? Ela é convocada a comparecer? Como é que funciona?
19: Primeiro, a prova de vida ela é para benefícios de longa duração. Então, benefício por incapacidade, benefício assistencial, aposentadorias e pensões. Então, se o segurado, durante os 10 meses da última prova de vida, não fizer nenhuma ação, por exemplo, um empréstimo consignado com biometria, ou não fizer um CAD único, o INSS ainda faz a solicitação. Em 60 dias, ele não comprovando, a gente bloqueia o benefício, suspende temporariamente, mas assim que o segurado faz a prova de vida, esse benefício ele é reativado automaticamente, sendo pago todos os atrasados. Então, não há perda para o segurado, isso é bom para deixá-los tranquilos.
8: E é sempre bom lembrar dos golpes, né, presidente? Se a pessoa receber algum contato solicitando dados pessoais, identificação facial, biométrica e achar alguma coisa suspeita, como é que ela pode se informar se se trata mesmo do INSS?
19: A primeira coisa que precisa ser feito é ligar para 135 de segunda a sábado, de 7 às 22 horas, para ter certeza que foi o INSS, ou entrar no aplicativo Meu INSS, onde tem lá um serviço, prova de vida, que ele pode verificar quando foi feita a última prova de vida e se está devendo essa informação. E nessa pergunta, é importante frisar que o INSS não envia links, que o INSS não pede dados. Então, o segurado que recebeu uma mensagem do WhatsApp, um SMS, um e-mail com links, é bom não clicar e entrar diretamente em contato com o INSS.
7: Sempre é bom a gente reforçar aqui. Central 135, você diz que aí do seu telefone 135, o aplicativo Meu INSS, que também é possível baixar em qualquer plataforma, né, presidente?
19: Isso mesmo, e que tem um serviço específico lá, muito claro, onde o segurado pode ter certeza se a informação do pedido da prova de vida é verdade ou não.
7: Muito bem, nós conversamos com Ana Cristina Silveira, presidente do INSS. Muito obrigada, presidente, pela sua entrevista à Voz do Brasil.
19: Obrigada, e é importante dizer que não criem pânico. Se for possível, votem para fazer sua prova de vida, mas há outros meios também de fazer a comprovação.
7: A conta de luz virá sem cobrança extra em outubro.
8: Isso porque a bandeira tarifária será verde no próximo mês.
20: A conta de luz terá bandeira verde em outubro. Com isso, os consumidores não terão cobrança adicional da bandeira tarifária no próximo mês. A mudança da bandeira amarela para a verde foi confirmada pela Agência Nacional de Energia Elétrica, a ANEEL. Segundo a agência, o aumento das chuvas nas regiões sul e sudeste ajudou a estabilizar o nível dos reservatórios das hidrelétricas. Com condições mais favoráveis para a geração de energia, será possível reduzir o uso de fontes mais caras, como as usinas termoelétricas. O sistema de bandeiras tarifárias indica, mês a mês, as condições e os custos da geração de energia no país. Na bandeira verde, não há acréscimo na conta de luz. Entenda como funcionam as bandeiras em gov.br/ANEEL. Thaísa Vitória para a Voz do Brasil.
7: Cerca de 2.500 indígenas Yanomami, em Roraima, recebem até amanhã médicos especialistas do Ministério da Saúde, sem precisarem buscar atendimento nos centros urbanos.
8: A expedição do SUS no Polo Base Surucucu realiza procedimentos entre exames e consultas nas áreas de pediatria, clínica médica e saúde da mulher.
7: Os atendimentos priorizam crianças com desnutrição e problemas respiratórios, além de gestantes, idosos com doenças crônicas e casos graves de malária nas mais de 30 comunidades da região.
8: Os serviços são oferecidos no Centro de Referência em Saúde Indígena Chapori Yanomami e nas áreas de difícil acesso.
7: A secretária de Saúde Indígena do Ministério da Saúde, Lucinha Tremembé, destaca a importância da nova expedição.
1: A ida dos especialistas para dentro do território é de suma importância para que mitigamos e chegamos aí a uma redução considerável de tempo de espera e com isso a redução de óbitos por causas evitáveis.
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22: Oi, meu nome é Larissa Ferreira e a minha pergunta é: quantas redações eu devo treinar por mês?
23: Sobre redação, quem vai responder é o professor José Aguilera.
24: Você fazendo uma redação por semana, a cada 15 dias, em que você dialogue com um professor, com uma professora, que você reescreva a partir dos erros, limites, desvios que foram encontrados, está de bom tamanho. Escrever semanalmente é bom. Eu recomendaria, inclusive, para que se você tem aí alguma limitação, um desafio para a escrita, se permita escrever pelo menos diariamente um parágrafo num caderninho seu, como foi o seu dia. Escreva um parágrafo somente dizendo: hoje o meu dia foi assim. Neste dia, observei tais coisas. O meu destaque para esse dia, escreva um parágrafo pelo menos por dia para que você exercite a disciplina do parar, pensar, escrever.
23: É isso aí. Se prepare e acompanhe as nossas dicas toda terça-feira aqui na Voz do Brasil e também na radiogov.ebc.com.br.
5: Instituições interessadas em apresentar projetos pela Lei de Incentivo ao Esporte vão ter até o dia 18 de outubro para apresentarem as propostas.
7: Os detalhes vamos ouvir agora na reportagem de Cleide Lopes.
25: A Lei de Incentivo ao Esporte permite que pessoas físicas e empresas destinem parte do imposto de renda devido para financiar projetos esportivos e paradesportivos. São projetos como o do Instituto Reação, no Rio de Janeiro, fundado há mais de duas décadas pelo judoca e medalhista olímpico Flávio Canto.
26: Resolvi dar aula de judô sem saber ainda do alcance, da força, e fui percebendo rapidamente que era muito poderoso. O Reação hoje está em 10 polos, está em 5 estados, e a nossa missão é gerar impacto real, né? Todo aluno que está lá tem uma estrutura de transformação robusta, dentro e fora do tatame, né? Em sala de aula e no tatame. E a lei de incentivo, quando aparece, muda muito o patamar do que a gente faz.
25: Os projetos atendem crianças, adolescentes e adultos de todo o país. E aqueles voltados à inclusão social recebem um incentivo maior, como explica o diretor de programas de políticas ao esporte do Ministério do Esporte, Frederico Costa da Silva.
27: Nós temos na própria lei uma possibilidade que aumenta a restituição do imposto de renda, que chega a 2% para a pessoa jurídica. Pode chegar a 4% se for em área de vulnerabilidade social. Então isso é uma maneira de incentivar, como a própria lei diz, as entidades a aportarem naquilo.
25: No ano passado foram apresentados mais de 5.600 projetos e está aberto até o dia 18 de outubro o prazo para que organizações sem fins lucrativos e pessoas físicas e jurídicas de natureza esportiva escrevam propostas para garantir recursos da Lei de Incentivo ao Esporte em 2027. As entidades proponentes deverão se cadastrar previamente no Sistema de Leis de Incentivo, plataforma digital do Ministério do Esporte. Reportagem Cleide Lopes.
5: No momento da inscrição, é preciso observar os requisitos e as orientações disponíveis no sistema e apresentar corretamente a documentação exigida.
7: Para mais informações, acesse

0: do país vão ter novas funcionalidades no Sistema Nacional de Controle de Receituários.
1: Entre as mudanças está a atribuição de numerações destinadas às notificações de receita eletrônica.
0: Outra novidade será a possibilidade de atribuir no Sistema Nacional de Controle de Receituários numerações destinadas à emissão de notificações de receitas eletrônicas.
1: Mas os usuários devem estar vinculados à instituição no cadastro da Anvisa.
0: Mais informações você encontra em gov.br/Anvisa.
1: E essas foram as notícias do governo federal.
0: Uma realização da Secretaria de Comunicação Social da Presidência da República.
1: Com produção da empresa Brasil de Comunicação.
0: Fique agora com as notícias do Poder Judiciário e do Congresso Nacional. Boa noite.
1: Boa noite, até amanhã.

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1: Você vai ouvir agora notícias do Poder Judiciário.
2: Conselho Nacional de Justiça apresenta medidas para ampliar a segurança e a transparência dos precatórios.
3: Grupo de trabalho sobre modernização do sistema de justiça avança para análise de propostas.
2: Justiça do Trabalho condena a empresa de agrotóxicos por assédio eleitoral.
3: Boa noite, eu sou Marcela Luiz.
2: E eu sou Walter Lima.
3: Ao completar um ano como presidente do Supremo Tribunal Federal e do Conselho Nacional de Justiça nesta terça-feira, o ministro Edson Fachin apresentou diversas providências que têm sido adotadas para a construção da política nacional para o tratamento adequado dos precatórios.
2: As medidas foram apresentadas durante a sessão do CNJ. Amicela Alves.
4: O objetivo de todas as medidas anunciadas é dar mais segurança, transparência e rastreabilidade aos créditos judiciais. Entre os feitos, Fachin destacou o lançamento da calculadora do cidadão de precatórios.
5: E uma calculadora de precatórios, que permitirá a qualquer pessoa conhecer o valor atualizado de seu crédito. Em novembro, será a vez do Painel Nacional de Dados, reunindo pela primeira vez informações sobre os precatórios de todo o Brasil.
4: O trabalho inclui diálogo com o Banco Central do Brasil, a Comissão de Valores Mobiliários e a Advocacia Geral da União.
3: O Grupo de Trabalho sobre Modernização do Sistema de Justiça realizou reunião no Supremo Tribunal Federal para consolidação das propostas recebidas.
2: O presidente do Supremo, ministro Edson Fachin, criou a comissão para formular propostas estruturais de curto, médio e longo prazo. Marcelo Della Libera.
6: O processo de participação social recebeu contribuições de 87 instituições, com centenas de propostas, como destaca o presidente do grupo de trabalho, Fernando Facuri Scaffi.
7: São centenas de propostas, porque vários grupos desdobraram aquilo em todos os itens aqui colocados, todos.
6: Entre as propostas apresentadas está o tema da inteligência artificial, como destaca o relator do grupo de trabalho, Neide Barros Belo Filho.
8: A outra gama de propostas foi a que gerou talvez mais discussão da última vez, talvez seja a mais novidadeira delas, girou em torno de inteligência artificial e as plataformas eletrônicas também.
6: Os 6 subgrupos terão até 13 de outubro para organizar os trabalhos, discutir e votar as propostas sob sua responsabilidade.
3: Uma empresa de agrotóxicos foi condenada ao pagamento de indenização de R$100 mil por danos morais coletivos.
2: A condenação é referente a práticas configuradas como assédio eleitoral durante as eleições presidenciais de 2022. A decisão é da Justiça do Trabalho em Minas Gerais. Breno Perrucci.
9: De acordo com a ação ajuizada pelo Ministério Público do Trabalho, a empresa coagiu empregados a votarem em um candidato específico, sob ameaça de perda de emprego e com promessas de vantagens, como o 14º salário. Além da indenização, a decisão obriga a empresa a evitar qualquer prática irregular, sob pena de multa.
3: O STJ marcou datas para julgamento em sessões virtuais dos primeiros casos que serão submetidos ao chamado filtro da relevância da questão federal.
2: Os julgamentos deverão ocorrer de 30 de setembro, a partir das 11h30 da manhã, até 7 de outubro. Fátima Uchoa.
10: O ministro Sérgio Cuquina, presidente da Comissão Gestora de Precedentes, Jurisprudência e Ações Coletivas,

0: Covas incluiu as demandas na pauta das três sessões especializadas do STJ. As partes e os procuradores poderão acompanhar as votações em tempo real. Em regra, a relevância da questão federal será analisada em sessão virtual e, se ela for reconhecida, os pedidos principais dos casos serão julgados depois em sessão presencial. Vale destacar que, embora todo o processo seja importante e mereça a atenção da Justiça, o papel do STJ é definir entendimentos que ultrapassem os interesses individuais das partes, como prevê o filtro da relevância.
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1: Uma boa noite.
2: E até amanhã.
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5: Eu sou Humberto Pinheiro e estes são os destaques de hoje do Jornal do Senado, que começa agora. Proposta cria o LGBTicídio e prevê pena de até 40 anos de prisão. Acesso de idosos a tecnologias para melhorar saúde mental aguarda votação na CDH. Consultor legislativo analisa causas de abstenção maior na votação para senador. Boa noite. Uma proposta recém-apresentada no Senado tipifica homicídios motivados por discriminação contra pessoas LGBTQIAPN+. O texto torna LGBTicídio crime hediondo e agrava penas para outras formas de violência. Repórter Pedro Pincer.
6: Um novo projeto no Senado cria o crime autônomo de LGBTicídio. A proposta define o delito como homicídio motivado por discriminação relacionada à orientação sexual, à identidade ou expressão de gênero, ou às características sexuais da vítima, reais ou presumidas, e prevê pena de reclusão de 20 a 40 anos. O projeto também propõe incluir o LGBTicídio no rol de crimes hediondos e alterar o Código Penal, a Lei das Contravenções Penais e a Lei Antirracismo. O senador Paulo Paim, do PT do Rio Grande do Sul, destacou os dados da violência contra essa população no Brasil.
7: Essa escalada de violência, agressão, morte, assassinatos, representa uma violação sistemática dos direitos fundamentais. A vida tem que estar sempre em primeiro lugar. A vida, a dignidade, a liberdade, a segurança. Garantir que o Estado deve assegurar a todos. E a evidência é que não estamos diante de ocorrências isoladas.
6: Dados do 20º Anuário Brasileiro de Segurança Pública referentes a 2025 registram 3.481 ocorrências de racismo por homofobia ou transfobia, alta de 35,6% em relação ao ano anterior.
5: A Comissão de Direitos Humanos pode votar projeto que garante o acesso a tecnologias para preservar a saúde mental e intelectual da pessoa idosa. Repórter Patrícia Oliveira.
8: A proposta leva em conta o acelerado envelhecimento da população e o aumento da doença de Alzheimer e de transtornos como a depressão. Além de auxiliar a saúde mental, o projeto também prevê a capacitação no uso dessas tecnologias para a estimulação intelectual por meio de aplicativos e ferramentas digitais que exercitam funções mentais. Com a inclusão digital, os idosos vão poder ainda ampliar o acesso aos serviços de saúde por teleatendimento e monitoramento remoto, além de reduzir o isolamento social, como destacou a senadora doutora Eudócia, do PSDB de Alagoas.
9: Ao estimular autonomia, participação social e a aprendizado contínuo, elementos essenciais para o envelhecimento ativo e saudável.
8: De acordo com o IBGE, o Brasil tem cerca de 9 milhões e 700 mil pessoas com 70 anos ou mais.
5: A Comissão de Assuntos Econômicos pode votar uma proposta que destina a renda de um concurso de loteria por ano ao Fundo Nacional para Calamidades Públicas. O texto também determina que os recursos reforcem discutem a preparação de estados e municípios para enfrentar desastres naturais e eventos climáticos extremos. Repórter Marcela Cunha.
10: O projeto do senador Fernando Dueire, do PSD de Pernambuco, prevê que a renda líquida de um concurso anual de loterias seja destinada ao Fundo Nacional para Calamidades Públicas, Proteção e Defesa Civil, o FUNCAP. O valor corresponde ao que restar da arrecadação depois do pagamento dos prêmios, do imposto de renda sobre as premiações e dos custos de manutenção da loteria. Dueire afirma que o reforço no fundo pode ajudar estados e municípios a se prepararem para eventos extremos.
11: Os recursos permitirão que estados e municípios se preparem melhor para os desastres naturais, investindo em infraestrutura resiliente e em sistemas de alerta.
10: Na Comissão de Assuntos Econômicos, o relator, senador Hamilton Mourão, do Republicanos do Rio Grande do Sul, recomenda a aprovação do projeto com as mudanças feitas pela Comissão de Infraestrutura, entre elas, a que garante que a nova destinação não reduz os valores dos fundos que já recebem recursos dessas loterias.
5: Está na Comissão de Educação uma proposta que inclui nos projetos pedagógicos das escolas o atendimento adaptado para alunos com deficiência ou com necessidades específicas. De acordo com o texto, as escolas também deverão prever a institucionalização do atendimento educacional especializado, que é o conjunto de estratégias para eliminar barreiras que dificultam a aprendizagem. O objetivo da iniciativa é permitir que o ensino seja adaptado às características e necessidades dos estudantes, favorecendo a participação e o aprendizado em igualdade de condições. A medida já recebeu aval da Comissão de Direitos Humanos, onde teve parecer favorável do senador Flávio Arnes, do PSB do Paraná. Na ocasião, o relatório foi lido pela senadora Damaris Alves, do Republicanos do Distrito Federal. Ela destacou que os projetos pedagógicos das instituições de ensino devem incluir as flexibilizações necessárias, levando em consideração as particularidades dos estudantes.
12: Que o projeto pedagógico da escola deverá contemplar a flexibilização dos currículos, das metodologias, dos recursos educativos e dos processos avaliativos diferenciados.
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5: A taxa de votos brancos, nulos e abstenções nas eleições para o Senado costuma ser significativamente maior do que na disputa pela Câmara dos Deputados. Nas eleições de 2022, por exemplo, a soma de brancos e nulos para o Senado atingiu 18,7%, quase o dobro da registrada para os deputados federais. As informações com o repórter Douglas Castilho.
15: Enquanto a Câmara é eleita pelo sistema proporcional, com muitos candidatos em disputa e números de registro parecidos, o Senado adota o sistema majoritário, com menos candidatos, números muito diferentes e, por isso, uma digitação errada pode levar ao voto nulo mais facilmente. O consultor legislativo do Senado, João Trindade, ainda chamou a atenção para outro ponto, a falta de compreensão sobre a forma específica de renovação do Senado.
16: A gente tem um problema até de educação política mesmo do cidadão. Muita gente nem entende essa alternância de que numa eleição a gente elege um senador, na eleição seguinte elege dois senadores. Tem muita gente que descobre que tem um segundo voto para o Senado lá na hora.
15: A melhor dica é levar a cola com os números dos candidatos anotados e na ordem em que aparecerão na urna. Deputado federal, deputado estadual ou distrital, senador 1, senador 2, governador e presidente.
5: Hoje, 29 de setembro, é o Dia Mundial do Coração. A data incentiva a prevenção de doenças cardiovasculares. O Senado tem projetos de lei que tentam reduzir o índice dessas doenças. A reportagem é de Márcio Maturana.
17: Uma em cada três pessoas morre de doença cardíaca. Por isso, 29 de setembro é o Dia Mundial do Coração. O Senado analisa projetos de lei que podem contribuir para diminuir essas estatísticas. Na Comissão de Assuntos Sociais, está em discussão uma proposta que cria a Política Nacional de Prevenção e Controle das Doenças Cardiovasculares, no SUS. O texto é relatado pelo senador Dr. Irã, do PP de Roraima, que defende rapidez na aprovação.
18: É do interesse da sociedade, é do interesse do povo brasileiro, principalmente o povo que utiliza o nosso Sistema Único de Saúde, que é o nosso maior patrimônio em termos de saúde no país e o maior do mundo.
17: A comissão analisa também outro projeto que busca a proteção de grupos vulneráveis, como idosos, e pode reduzir o risco de eventos cardiovasculares agudos associados a infecções.
5: Com trabalhos técnicos de Eliseu Caires, o Jornal do Senado fica por aqui. Acompanhe agora as notícias da Câmara dos Deputados. Boa noite e até amanhã.
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19: Câmara inclui abandono afetivo como regra para definir pensão alimentícia.
20: Frente da Saúde Mental lança guia para a regulamentação do ECA digital.
19: Relatório identifica 500 bilhões de reais em prejuízo anual com a pirataria.
20: Boa noite. Relatório apresentado na Câmara apontou o prejuízo de 500 bilhões de reais por ano com a pirataria. O texto também sugere a criação de uma agência antimáfia, como informa o repórter José Carlos Oliveira.
21: A Comissão Externa sobre Atos de Pirataria e Agenda Brasil Legal aprovou o relatório parcial do deputado Júlio Lopes, do PP do Rio de Janeiro. O texto consolida denúncias apuradas nas audiências públicas e sugere propostas legislativas de combate mais efetivo à pirataria, contrabando, descaminho, sonegação fiscal e contrafação, ou seja, imitação ou cópia não autorizada. Segundo o relator, essas práticas provocam prejuízo anual de cerca de 500 bilhões de reais, considerando as perdas dos setores econômicos e a evasão tributária.
22: O que se consolidou no país nos últimos anos é uma economia subterrânea bilionária, altamente sofisticada, intrinsecamente articulada, com engrenagens do crime organizado transnacional, das facções armadas e das milícias territoriais.
21: O deputado identificou um processo de canibalização do mercado formal no Brasil por meio do controle territorial exercido por criminosos sobre a distribuição compulsória de botijões de gás e de serviços clandestinos de telecomunicações, a adulteração e o furto de combustíveis, o contrabando de cigarros e defensivos agrícolas, o desvio de energia elétrica, a invasão de plataformas de comércio eletrônico por produtos copiados e medicamentos falsificados. Para reverter esse quadro, Júlio Lopes defendeu transformação estrutural na capacidade de fiscalização do Estado, com investimento maciço em inteligência artificial, rastreabilidade de produtos, modernização do marco aduaneiro e urgente responsabilização dos intermediários digitais e marketplaces. O relatório é acompanhado de três proposições legislativas da Comissão Externa. Uma delas altera a Constituição para criar a Autoridade Nacional de Enfrentamento às Organizações Criminosas. Lopes a chamou de agência antimáfia.
22: Essa ação da ação antimáfia visa identificar exatamente aqueles que estruturam dentro do setor organizado o fornecimento e a sobrevivência de verdadeiras máfias em setores importantes como o do gás no Brasil.
21: Um projeto de lei cria o SINEOC, Sistema Nacional de Enfrentamento às Organizações Criminosas, com foco na articulação de vários órgãos públicos. O deputado garantiu que o sistema proposto não se choca com os já existentes, como o Sistema Único de Segurança Pública e a Estratégia Nacional de Combate à Corrupção e à Lavagem de Dinheiro.
22: O SINEOC não pretende substituir a mecanismos já consolidados. Seu propósito é diverso. É qualificar a articulação estratégica voltada especificamente à asfixia patrimonial, financeira e logística das organizações criminosas. A investigação de sua infiltração em mercados regulados, a cooperação internacional em caso de projeção transnacional.
21: O terceiro projeto da comissão reforça o combate à pirataria no comércio eletrônico e a pena em caso de violação de direitos de propriedade intelectual.
22: Queremos que haja imediato perdimento das mercadorias a fim de dar celeridade a esse procedimento.
21: Júlio Lopes explicou ter optado pelo relatório parcial porque outras sugestões vão depender da configuração do governo eleito em outubro. Após a aprovação do relatório, foi lançado o Movimento Brasil Legal, também com foco no combate à pirataria. A comissão ainda aprovou requerimento para futuro debate sobre os impactos da publicidade de apostas online e de jogos de azar, veiculada por plataformas de redes sociais e Big Techs. Da Rádio Câmara de Brasília, José Carlos Oliveira.
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2: Transportes. Covatti Filho, do PP do Rio Grande do Sul, defende a proposta de emenda à Constituição que limita o valor do IPVA a 1% do preço de mercado do veículo. O texto também muda a base da forma de cálculo do imposto, que passa a considerar o peso de fábrica do automóvel.
3: A PEC, apoiada por Covatti Filho, ainda prevê a possibilidade de os estados concederem descontos no IPVA para veículos menos poluentes. A mudança busca tornar a cobrança mais previsível com base nas características físicas dos automóveis, em vez de considerar apenas o valor de mercado.
2: Projeto de Guilherme Uchoa, do PSD de Pernambuco, exige que veículos oficiais da administração pública passem por regularização antes de serem leiloados. A medida estabelece a checagem obrigatória do Renavam e da base de índice nacional antes da transferência.
3: De acordo com Guilherme Uchoa, os órgãos públicos devem responder por problemas ocultos que impeçam o licenciamento pelo comprador. Para o deputado, a exigência protege o cidadão contra fraudes e impede o leilão de veículos oficiais com irregularidades graves.
23: Agricultura.
2: Luciano Amaral, do PSD de Alagoas, apoia projeto que incentiva a plantação de hortas urbanas e a compra pública de alimentos produzidos perto dos locais de consumo. Relator na Comissão de Agricultura, ele aponta que a produção pode reduzir os custos de abastecimento.
3: Luciano Amaral afirma que a medida também pode ampliar a oferta de alimentos frescos, gerando renda em regiões que ainda dependem do transporte por longas distâncias. O parecer do congressista sugere a retirada do prazo de 180 dias para a regulamentação da futura lei.
2: Ricardo Salles, do Novo, de São Paulo, defende projeto que proíbe os conselhos profissionais de cobrarem anuidades de empresas cuja atividade principal não seja privativa de profissão regulamentada. Segundo o deputado, a medida beneficia agroindústrias, produtores rurais e construtoras que contratam técnicos habilitados.
3: A proposta também anula autuações, multas e processos administrativos em andamento que estejam em desacordo com as novas regras. Ricardo Salles argumenta que a cobrança atual gera custos duplicados e indevidos para o setor produtivo.
23: Educação.
2: Emanuel Pinheiro Neto, do PSD de Mato Grosso, apresentou projeto que inclui estudantes com dislexia entre os beneficiários da educação especial. A proposta altera a Lei de Diretrizes e Bases da Educação para assegurar o reconhecimento desses alunos em programas de ensino especializado.
3: Emanuel Pinheiro Neto explica que, embora a legislação já preveja acompanhamento, alunos com dislexia ainda não são reconhecidos como público da educação especial. Ele argumenta que a matéria busca corrigir essa diferença para que as escolas recebam recursos específicos.
23: Cultura.
2: Tetinha, do PL do Maranhão, é autora de projeto que reconhece o festejo de São Raimundo Nonato dos Mulundus, em Vargem Grande, como manifestação da cultura nacional. Realizada todos os anos em agosto, a celebração reúne romeiros em missas, novenas e procissões.
3: Tetinha argumenta que a festa preserva tradições transmitidas entre gerações, fortalecendo a identidade cultural do Maranhão. A deputada ressalta que a celebração também movimenta o turismo religioso e o comércio local.
23: Saúde.
2: A Frente Parlamentar para a Promoção da Saúde Mental lançou um guia para a regulamentação do ECA digital. A repórter Silvia Munhato traz mais detalhes sobre a iniciativa.
4: O Instituto de Estudos para Políticas de Saúde, o IEPS, o Juntô, Iniciativa Brasileira de Saúde Mental de Crianças e Adolescentes, e a Frente Parlamentar Mista para a Promoção da Saúde Mental lançaram o guia A Gente Usa, A Gente Decide. O guia pretende apoiar a implementação do ECA digital a partir da experiência do usuário jovem. Foram ouvidos jovens de várias regiões do país que construíram 14 recomendações para a regulamentação da lei, como explicou o presidente da Frente Parlamentar, deputado Pedro Campos, do PSB de Pernambuco.
6: Por isso, o guia A Gente Usa, A Gente Decide é fundamental para que nós possamos falar com os tomadores de decisão, com aqueles que estão escrevendo os decretos, implementando a legislação na prática e colocar a perspectiva das juventudes nesse processo. E que a gente possa sempre garantir que o espaço digital seja um espaço de garantia de saúde mental, de promoção da saúde mental dos jovens e não um espaço de adoecimento dessas populações.
4: Entre as recomendações do guia estão a segurança por idade e supervisão parental, o controle efetivo de tempo de uso, o uso de algoritmos orientados ao bem-estar e a proteção contra padrões irreais de aparência. O guia A Gente Usa, A Gente Decide pode ser encontrado na página ieps.org.br. Da Rádio Câmara de Brasília, Silvia Munhato.
3: Carlos Sampaio, do PSD de São Paulo, quer instituir o marco legal da reprodução humana assistida. O projeto regulamenta procedimentos como a fertilização in vitro e a cessão temporária do útero, fixando a idade limite de 50 anos para gestantes e proibindo a comercialização de embriões.
2: Carlos Sampaio acredita que a falta de uma legislação específica sobre a medicina reprodutiva gera insegurança jurídica e sobrecarrega os tribunais. Ele acrescenta ainda que o texto autoriza a reprodução pós-morte mediante autorização expressa do falecido.
3: Alice Portugal, do PCdoB da Bahia, é autora de projeto que criminaliza a divulgação de notícias falsas sobre vacinas. Segundo a deputada, a medida busca combater a desinformação e proteger a população de doenças preveníveis por imunização.
7: Com tanta fake news sobre vacina, era necessário fazer um alerta à sociedade brasileira que não vacinar pode trazer de volta males que haviam sido exterminados do Brasil. Agora, por exemplo, estamos tendo vários casos de sarampo em São Paulo. E o sarampo havia sumido do nosso mapa de infecções, das chamadas doenças tropicais. Também poliomielite. Então não é possível você achar que vai ter novamente uma geração de pessoas sequeladas com deficiência por conta de um vírus terrível que pode matar e que com uma simples gota sublingual você consegue impedir que o ser humano desenvolva deficiências físicas.
2: O texto de Alice Portugal prevê detenção de 1 mês a 1 ano e multa para quem divulgar notícias falsas sobre vacinas previstas nos programas públicos de imunização. A proposta está em análise na Comissão de Constituição e Justiça da Câmara.
23: Segurança Pública.
3: Célio Studart, do PSD do Ceará, apresentou o projeto que proíbe a publicidade e a promoção de plataformas de conteúdo sexual e de acompanhantes em locais públicos. A restrição abrange vias públicas, transporte coletivo, praças, parques e eventos culturais e esportivos.
2: A proposta também proíbe que clubes, ligas e entidades esportivas tenham contratos de patrocínio com esse tipo de site. Na avaliação do deputado, a medida protege crianças e adolescentes da exposição precoce a conteúdos adultos em ambiente público.
3: Simone Marqueto, do PP de São Paulo, apresentou o projeto que obriga emissoras de televisão a divulgar gratuitamente informações sobre pessoas desaparecidas. Pela proposta, familiares ou representantes legais poderão solicitar a veiculação, que deverá começar em até 48 horas após a entrega do boletim de ocorrência.
2: Simone Marqueto considera que a televisão pode ampliar o alcance das buscas. O projeto também prevê a divulgação da foto do local do desaparecimento atendimento e de canais oficiais para contato em horários de ampla audiência.
3: Projeto de Antônia Lúcia, do MDB do Acre, autoriza o uso de mecanismos de choque elétrico não letal em tornozeleiras eletrônicas usadas por agressores enquadrados na Lei Maria da Penha. A deputada explica que o dispositivo seria acionado caso o agressor descumprisse a medida protetiva.
2: Pela proposta, o choque seria aplicado de forma gradual, podendo chegar à incapacitação física temporária em caso de insistência. Para Antônia Lúcia, a medida reduz a vulnerabilidade da vítima e pode evitar feminicídios.
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23: Justiça.
3: A Câmara aprovou uma proposta que coloca o abandono afetivo como regra para definir pensão alimentícia. A repórter Kate Nayane tem os detalhes.
9: A Câmara dos Deputados aprovou o projeto de lei que estabelece o abandono afetivo entre os critérios para definir o valor da pensão alimentícia de filhos com até 18 anos. A proposta altera o Código Civil para definir que o valor da pensão deve considerar a sobrecarga física e mental de quem tem a guarda da criança ou adolescente, caso seja comprovado o abandono afetivo por parte do pai ou da mãe. A relatora do projeto, deputada Laura Carneiro, do PSD do Rio de Janeiro, explica os diversos danos causados pelo abandono. No adulto responsável pela guarda do menor, pode gerar sobrecarga física e mental, capaz de afetar, inclusive, a capacidade de prover as necessidades da criança ou do adolescente. Já nos filhos, o abandono afetivo pode causar problemas de autoestima, ansiedade, depressão e dificuldades para estabelecer relacionamentos saudáveis. O texto aprovado mantém os critérios já existentes entre a necessidade de quem recebe e a possibilidade de quem paga. Ou seja, tanto as necessidades do filho quanto as possibilidades financeiras do genitor que paga a pensão devem ser consideradas. A proposta que estabelece o abandono afetivo entre os critérios para definir o valor da pensão alimentícia segue para análise no Senado. Da Rádio Câmara de Brasília, Kate Nayane.
2: Lúcio Moschini, do PL de Rondônia, propõe a reunião obrigatória de processos que discutam usucapião, posse ou propriedade referentes a um mesmo imóvel. A proposta determina que esses feitos sejam julgados conjuntamente, exceto para ações que já tenham sentença.
3: Lúcio Moschini frisa que a medida evita decisões judiciais conflitantes e garante segurança jurídica em disputas imobiliárias. Nos casos em que a junção não for possível por questões de competência, o texto estabelece que as ações correlatas fiquem suspensas até o julgamento da questão principal.
2: Luciano Amaral, do PSD de Alagoas, pede esclarecimentos ao Ministério da Justiça sobre interlocuções entre a Empresa de Investimento Esportivo SME e membros do Conselho Administrativo de Defesa Econômica. Ele quer investigar se houve tentativa de reverter uma punição antitruste.
3: Luciano Amaral afirma que o presidente da empresa enviou e-mails a clubes de futebol sugerindo proximidade com o CAD. O parlamentar ressalta que a apuração é indispensável para preservar a transparência e resguardar a imagem de imparcialidade do órgão regulador.
2: Daniel Agrobon, do PSD de Goiás, é autor de projeto que permite aos cidadãos bloquear preventivamente seu CPF contra a contratação de empréstimos ou abertura de contas. A proposta garante ao consumidor o direito de ativar e desativar o bloqueio, seja por modalidade, limite de valor ou período determinado.
20: Daniel Agrobon argumenta que a medida dá mais autonomia ao cidadão para se proteger das fraudes digitais. Ele acrescenta que caso os bancos descumpram a restrição imposta pelo titular do CPF e efetuem uma operação indevida, devem devolver em dobro o valor do prejuízo causado.
2: Política. Eli Borges, do Republicanos, do Tocantins, elogia a atuação da Frente Parlamentar Evangélica na Câmara. O deputado comenta que o grupo atuou em pautas relacionadas à liberdade religiosa, à educação e à defesa da família.
1: Nós retiramos em todos os momentos a doutrinação ideológica nas escolas. Nós conseguimos garantir, nos termos da lei, ampliar esta segurança para que a liberdade religiosa não fosse confrontada por alguma decisão judicial. Nós conseguimos evoluir nas questões orçamentárias do governo, que vinham com recursos, por exemplo, para uma criança mudar de sexo aos 8 anos de idade, e garantido isso pelo recurso do SUS.
20: Eli Borges cita ainda a ampliação da imunidade tributária para igrejas e a atuação da frente contra propostas relacionadas ao aborto e a mudanças nas regras sobre a autoridade dos pais na educação dos filhos. Ele acredita que essas ações fortaleceram os valores defendidos pela bancada evangélica.
2: Termina agora o jornal Câmara dos Deputados, produzido pela Rádio Câmara, com trabalhos técnicos de Wellington Teles e apresentação de Luciana Vieira e Val Monteiro. Boa noite.
20: A Voz do Brasil volta amanhã. Uma boa noite para você.
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11: 8h37.

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